0: E o Brasil canta e você canta com a gente. Essa música de 2024 vazou na Braquiara. Mais um super sucesso na terça-feira mais feliz do rádio, que apresenta pra você agora o Mundo Pop. As notícias da música agora.
1: Mundo Pop. E aí, como é que você tá aí? Tô chegando nesta terça-feira, 11 de agosto. Hoje é dia do garçom, dia da televisão, dia internacional da logosofia, dia do estudante e também dia do advogado. E eu tô trazendo uma edição novinha do Mundo Pop pra você e pra esse povo todo que tá comemorando data especial hoje.
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1: A dupla Diego e Arnaldo lançou a música Patrão, com a participação de Mariana Fagundes. A faixa é o primeiro lançamento do projeto Na Tora Volume 3, gravado ao vivo para 25 mil pessoas em São José do Rio Preto, em São Paulo.
3: É o amor.
1: O novo trabalho mistura canções inéditas com releituras de modões sertanejos e clássicos da MPB. Além de Mariana Fagundes, o projeto conta com participações de Fernando Sorocaba, Cléo de Bai Rafael e também Munhoz e Mariano.
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pagodinho que a gente gosta demais do talentoso Dilcinho, hein? Essa música, O Que Eu Faço Agora, ela faz parte do álbum dele chamado Conteúdo Sensível. Esse projeto dele aí, novo projeto, né? Que traz histórias reais de amor, dor e superação nas letras, hein? Antes teve Hugo e Guilherme e a gente abriu a edição desta terça com Henrique.

0: 9:11.
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0: Jorge, Matheus e Cauã. E a música Gaivota. Mais um grande sucesso que você curte com a gente na maior audiência do rádio. O nosso misturadão com vocês. Antes teve Malta e Marcos e Belucci. Essa aqui é TBT, hein? Essa música é do ano de 2017. Banda Malta e a dupla Marcos e Belucci. Bom demais essa música aí, né, gente? Ah, atualmente eles estão em turnê com a formação original, cantando aí os grandes sucessos dessa banda que venceu o programa Superstar lá em 2014, hein? Antes teve a Sabina Carpenter e a gente abriu a sequência com o Fred e Fabrício resgatando aí o estilo sertanejo dos anos 90. Daqui a pouco tem mais Misturadão pra você, segura aí.
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3: 9:40.
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1: É, moçada, estamos de volta aqui na sua rádio favorita, o nosso Misturadão nesta terça-feira. É um prazer estar com vocês nesta super terça-feira e esse é o nosso Misturadão que segue tocando muita música bacana pra você curtir essa rádio maravilhosa. Agora você vai curtir comigo juntos, eu aqui, você aí, o filho da lenda, gente, o Sammy Rico. Ele é filho do saudoso José Rico, o Zoom. Pois é, ele regravou uma canção do pai dele que realmente é demais. A música chama-se Estrada da Vida. Conhece? Ah, conhece. E teve a participação especial de Zezé de Camargo. Bora curtir essa parceria do Sammy Rico e Zezé de Camargo cantando.

0: Pra fechar a edição desta terça, também teve Pericles com Ana Castela, Bad Bunny e também o Sammy Rico, o filho da lenda José Rico e o Zezé de Camargo. E assim, a gente fecha a edição de hoje. Hoje, terça-feira, hein? Um abraço especial pra você que esteve comigo. Amanhã, a gente volta a se falar por aqui. Até lá. Tchau, tchau.
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1: Está no ar o Cidade in Love, idealizado para atrair e aproximar corações. Com Ju Garcia falando, venha deixar que cada palavra, cada interrupção silenciosa e cada vibração sonora se entrelacem com sua experiência pessoal. Aqui todo detalhe se justifica porque a essência do romantismo orienta nosso caminho. Este é o ambiente onde a intensidade se transforma em recordação. E o afeto evolui para a companhia. Para iniciar, permita que a música envolva o ambiente e expresse o que as palavras não podem. Suba o volume e desfrute da primeira canção de hoje.
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0: faixa que tocamos deixou uma sensação duradoura de emoção. E seguindo nessa mesma linha, a próxima melodia vem para perpetuar nossa história.
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0: música termina e deixa suspenso no ambiente a profundidade de cada emoção experimentada até o momento. É hora de uma breve pausa no Cidade em Love. Retornamos do intervalo trazendo mais sentimentos e paixões para esse cenário romântico.
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1: O Cidade in Love renasce infundindo sentimentos que tornam cada instante inesquecível. Em cada canto deste espaço, palavras transformam-se em abrigos e instantes se tornam repletos de significado. Siga neste espírito, permita que as melodias te envolvam e acrescentem a magia que apenas seu coração pode sentir.
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0: mesmo que a melodia termine, os sentimentos se renovam. A renovação musical se inicia com a faixa que segue agora.
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0: apropriar Minuto da Melodia, preparamos um pequeno intervalo. Pausaremos brevemente, não saia daí. Após esta breve interrupção, mais músicas voltarão a animar este espaço criado para o coração.
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1: O Cidade in Love retorna ao ar, revivendo a magia que faz cada momento ser especial. É momento de deixar-se levar pela nova música e continuar essa jornada emocional.
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0: final de música é também uma porta para novos sentimentos. Assim, deixe a nova canção que se inicia agora conquiste você.
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0: Chegamos ao término de mais uma edição do Cidade em Love. E cada momento vivenciado aqui fica gravado nas memórias de quem participou. Todos os sons, cada letra e silêncios compartilhados formaram recordações indeléveis para quem presenciou. Ainda guiados pelo romantismo, mesmo que a última canção tenha tocado. É que os sentimentos verdadeiros nunca se despedem. Eu sou Gil Garcia e agradeço por sua companhia, pela sintonia de emoções que compartilhamos neste encontro especial. Nos veremos novamente no próximo Cidade em Love para mais experiências emocionantes. Um forte abraço.
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0: 1h24.
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0: 2h14.
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0: Alô, gente, bom dia, bom dia. Tem alguém ligado aí? Então, avisa a todos que cheguei, hein? Cheguei com o Canta Brasil. Manhã, super manhã de quarta-feira, dia 12 de agosto de 2026. Muito bom dia pra você, bom dia, minhas amigas, bom dia, meus amigos, bom dia pra você ligado na 99 FM, mais um dia, bom dia. Estamos chegando e a partir de agora até às 7, Sivaldo Miranda comando Canta Brasil, pra tocar a melhor música sertaneja, música de qualidade pra toda a família ouvir. E aqui você sabe, né? É sempre com a sua participação pelo Zap 99, é 3031-0099. 3031-0099 é o Zap 99. Muito bom dia para todos, bom dia para você. Você que tá em casa, no trabalho, onde quer que esteja, fazendo o que você quiser, com quem você quiser. Bom dia!
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0: Já tá no Alcanta Brasil desta quarta e você tá ligado? Tamo juntos, hein? São 5:02 na 99 FM, a Rádio Mais.
2: Oi, Sivaldo, bom dia.
0: Bom dia, meninas e meninos.

0: Começamos assim o Canta Brasil. E hoje, né, com Chitãozinho e Chororó, participação de Sérgio Reis, Nhambu, Chitão e Chororó. É o título da música, viu? Bom dia, gente. Bom dia pra vocês. Bom dia pra todos. E aí, como estão todos? Estão bem? Nosso desejo é que todos estejam bem, que o nosso Deus Pai Todo-Poderoso, Criador do Céu e da Terra, esteja presente aí na vida de cada um, tá bom? Chega pra cá, seja sempre bem-vindo à nossa programação. Bom dia pra todos. Bom dia, sejam bem-vindos. Tô com probleminha aqui na... sei lá, na... nas amígdalas, né? Assim, meio dolorido, né? Então tem que ter muito cuidado aqui. A gente não é, não é triste, a gente não é desânimo não, viu, gente? É isso mesmo. Aí vamos lá, com a sua ajuda a gente cumpre a nossa primeira tarefa do dia, né? Que é apresentar o programa Sertanejo. 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Falou, pessoal? Quem tá comigo já tem alguém esperando aqui? Então vamos lá. O pessoal tá acordando cedo na quarta-feira? Tá sim. Então vamos nessa. Solta a voz no Canta Brasil. Bom dia.
1: Bom dia, Sivaldo.
0: Bom dia. Bom dia.
1: É Fábio de Piragi. Roda pra nós aí. Teodoro e Sampaio. Água no leite.
0: Teodoro e Sampaio.
1: Todos os meus amigos aqui de Piragi.
0: Fala, Fábio.
1: Pessoal Aterama aqui da região.
0: Certo.
1: Muito obrigado, Sivaldo.
0: Um abraço a todos aí da região de Piragi. Ouvindo Canta Brasil, obrigado pela companhia, obrigado pela audiência. 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Quem tá comigo, quem acordou nesta manhã, solta a voz.
2: Bom dia, Sivaldo.
0: Bom dia.
2: Fala, Barcelona.
0: Fala, João Batista.
2: Eu quero que você faça a tabula. João Mineiro, Marciano, a tabula, fala. Ai, me dá onde chorar de saudade. Faça essa música pra eu, pra todos gostar da música. Valeu. Tchau. Uma boa quarta-feira pra você. E
0: valeu, um abraço, bom dia. Obrigado pela companhia. Vamos lá, gente, bom dia.

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0: Vamos nós com Canta Brasil. Bom dia, gente. Bom dia pra você. Bom dia, minhas amigas. Bom dia, meus amigos. Acordou? Muito bem. Bom dia a todos, né? Bom dia pra você que curte o Canta Brasil em qualquer ponto da região. Bom dia. Obrigado aí pela audiência. Obrigado pela companhia massa. Deixa eu fazer uma pergunta aqui. Os vaqueiros já acordaram? Os vaqueiros, tá? Os padeiros já acordaram, hein? Os padeiros. Os garis já estão acordados. Professores estão acordados. Alunos estão acordados. Dona de casa já está acordada. Eita lá, hein? Bom dia, gente. Bom dia para todos. Quem tá comigo nesta manhã? Professor, já tem um aqui, ó. Professor, já tem um aqui. Esse madruga mesmo, vamos lá, solta a voz.
3: Grande Valdão, bom dia, meu amigo, professor Gerson de Alcobaça.
0: Fala.
3: Seu Valdão, hoje começa, não vou melhor, né?
0: Libertadores,
3: né?
0: É.
3: Seu Valdão, manda pra gente aí, essa música tem com vários cantores. Às vezes você acha com o Rio Negro de Solimões, uma música Solidão. Se não tiver com ele, pode ser com qualquer outro.
0: Solidão?
3: Bom dia, meu amigo.
0: Rapaz, essa música Solidão tem vários cantores mesmo e tem várias músicas com o título Solidão. Tem várias mesmo assim, Solidão, né? Mas vamos tentar encontrar aqui, né? Um abraço, muito obrigado pela companhia, né? Obrigado pela audiência. Bom dia, tá? Bom dia. Ah, tá, professor. Tem que ir aí. Eu vou aí pertinho nesse final de semana, vai ser rápido também. Vou na abertura aí do... Tô querendo ir na abertura da Copa Rural, que vai acontecer aí no município de Prado, viu? Um abraço, bom dia, muito obrigado, professor Gerson de Alcobaça, curtindo Canta Brasil. Vamos lá, quem mais está comigo nesta manhã? Bom dia, solta a voz.
4: Jesse Valdão, opa. Carlos de Teixeira de Freitas, gostaria de ouvir a música.
0: Fala, cara.
4: Eduardo Costa, Quando a Gente Ama, ofereço para todos que gostarem da música. Valeu, Sivaldão. Hoje tem Mengão, Sivaldão.
0: Hoje é dia, né? Dois flamenguistas participaram aí, ó. Dois flamenguistas. Bom dia. Falar nisso, Fluminense jogou ontem no Maracanã, né? Empatou, né? Fluminense empatou. São Paulo empatou. Só que o São Paulo foi bom pro São Paulo, que o jogo foi lá na... Me parece que tem altitude lá, não foi? Ou não? Mas foi lá na casa do adversário. De qualquer forma, foi... O resultado foi bom pra São Paulo. Né, que decide a vaga em casa, né? Decide a vaga em casa. Tá certo, gente? Bom dia. Bom dia pra Vanessa. Vanessa acordou, né? Ela falou assim, ó, não faz nada, já acordou também. E ela, ainda bem que ela mesmo se intitula assim, né? Tá bom? Obrigado, valeu, Vanessa, bom dia. E pra que acordou cedo, Nino? Pra quê? Hã? Pra quê, hein? Gente, são 5h23, bom dia pra você que acorda cedo também, assim como o Sivaldo Miranda, bom dia. Não, não tem medo de acordar cedo, né? Isso é bom, não tem medo de acordar cedo e enfrentar. Eu pensei até que hoje fosse amanhecer fazendo aquele frio, mas não, a temperatura tá bem agradável, mas bem agradável mesmo. Vanessa de Itamaraju, essa acordou, né? De Itamaraju, os demais estão dormindo, estão arrancando, estão levantando o telhado nesta manhã, né? Levantando o telhado. Eu acho que essa música aqui, não sei, viu, professor? Se não for, me perdoe.

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1: o Arthur Costa do Canta Brasil. Bom dia, gente, bom dia. Ó, são 5h31 agora, viu? Bom dia. Guarda noturno não dormiu. Tá acordado, né? Agora que é hora de dormir. Vai esperar o dia clarear um pouquinho pra ir, né, meu amigo? Tá certo. Meu amigo guarda noturno. Um abraço, bom dia pra você. E dono de casa acordou também, né? Então tá bom, muito bem. Acordou, já tá pronto aí pra... Já tá na lida, né? Fazendo aquele cafezinho. Dá-se a vida que segue, né, minha amiga? Bom dia pra todos. Nossa, meu bom amigo homem do campo, bom dia também, muito obrigado. Bom dia, chega pra cá, seja bem-vindo à nossa programação, tá bom, gente? Vamos lá, vamos atender mais um aqui pra ver se a gente atende o maior número de pessoas hoje. Solta a voz, do Canta Brasil.
2: Bom dia,
1: Sibela. Bom dia.
2: Maria do Carmo, Teixeira de Freitas.
1: Fala, Maria.
2: Gostaria de ouvir com Alan e Aladim. Liguei pra dizer que te amo. Acho que é esse o título da música.
1: Certo. Obrigado, Maria. Bom dia, bom dia. Obrigado aí pela companhia. Alan e Aladim, sim, bom dia, né, pessoal. Aí, Teixeira, rapaz, nós temos uma audiência enorme em Teixeira de Freitas. É por isso que os concorrentes ficam com ciúme, né? Ciúme bravo, você tá doida, rapaz? Mas a gente, é aquela coisa, né? O bolo dá pra todos, né? Uma fatiazinha pra nós, uma fatia pra outros e assim vai. Né, gente? São 5h32, Vaquerama da região, acorda, vamos tirar o leite, bom dia. Bom dia, Sandra, bom dia. Opa, região de Ibirapuã aí tá fazendo frio? Tá fazendo frio por aí? Como é que tá o tempo? Tá chovendo por aí ou não? Fala pra nós, um abraço, bom dia, obrigado aí pela companhia. Ela mandou, ela só fala assim, só colocou aqui, bom dia, já estou na lida. Assim é bom, já tá na batalha, né, Sandra? Mas é isso aí. Bom dia, obrigado pela companhia, vamos lá, gente. Bom dia, acordando. Esta é a sua manhã mais gostosa da Bahia.

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9: Rafael, será aqui como está o tempo em algumas cidades aqui da região? E a gente começando sempre por Itamaraju, que registra nesta manhã ventos a 7 km por hora. A umidade relativa no ar está em 76%. Visibilidade está exigindo cuidados aqui em Itamaraju, tá? Alguns pontos comprometidos. Bom, manhã de céu nublado, temperatura em Itamaraju é de 22 graus. Agora vamos conferir como está o tempo em Vereda. Vereda com ventos a 9 km por hora, a umidade relativa no ar está em 87%, visibilidade também exigindo cuidados. Manhã de céu maioritariamente nublado, temperatura em Vereda é de 20 graus nesta manhã. Agora vamos saber como está Jucuruçu. Jucuruçu registra ventos a 9 km por hora. A umidade relativa no ar está em 89%. Visibilidade também exigindo cuidados. Manhã de céu limpo, poucas nuvens. Temperatura em Jucuruçu é de 18 graus. Está um friozinho lá, né? Itabela. Itabela com ventos a 5 km por hora. A umidade relativa no ar está em 83%, visibilidade, muitos pontos comprometidos na região de Itabela. Manhã de céu nublado, temperatura 21 graus. Prado, vamos saber de Prado agora? Prado registra ventos a 11 km por hora, a umidade relativa no ar está em 78%, Visibilidade, também muitos pontos comprometidos na região de Prado. Manhã de céu nublado, temperatura em Prado é de 22 graus. Agora, Teixeira de Freitas. Teixeira de Freitas com ventos a 9 km por hora. A umidade relativa do ar está em 87%. Visibilidade, também muitos pontos comprometidos na região de Teixeira de Freitas. Céu maioritariamente nublado, temperatura 20 graus em Teixeira de Freitas.
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1: Vamos aqui com Canta Brasil. Bom dia. A gente fala da previsão. Na verdade, a gente fala como está o tempo no momento, né? Aí a gente termina de falar, o dia começa a clarear. Impressionante. E a gente vê tudo pela janela aqui. Vamos lá, gente. Bom dia, rapaziada. Toda acordando nesta manhã. Bom dia, muito obrigado. Obrigado pela companhia. Bom dia, rapaziada, que acorda cedo, né? Você que tem a coragem de acordar cedo, né? Não importa o tempo, não importa se tá fazendo frio ou calor, mas tem coragem, né? Bom dia. Eita, carro bonito, hein? O cara mandou aqui, ó. Pensei que tava vendendo. Ai, ai, vamos nessa, né, gente? Quem acordou cedo, solta a voz aqui no Canta Brasil, gente boa, bom dia. Bom dia.
2: Bom dia, Sival.
1: Bom dia.
2: Aqui quem fala é Nilão.
1: Fala, Nilão.
2: Freitas.
1: Fala, cabra.
2: Ô, Divaldo, eu queria ouvir uma música.
1: Divaldo?
2: Com Rick Rena, filho. Oferecer pra todos que estão ouvindo seu programa aí. Pra você. Todos estão ouvindo seu programa aí. Valeu, Sivaldo.
1: Valeu, bom dia. Obrigado pela companhia. Bom dia. Bom dia, bom dia. Hoje ele trocou tudo, né? Rick Rena, filho. Vou fazer uma gozaçãozinha aqui. Vamos lá, quem mais acordou cedo? Solta a voz aí. Bom dia, gente boa.
3: Bom dia, Sivaldo Miranda.
1: Fala pra nós.
3: Que é João Batista e Teixeira de Freitas. Uma música, Bruno de Marrone, Ligação Urbana.
1: Ligação Urbana.
3: Para todos ouvindo dessa rádio, amiga de audiência maravilhosa, que eu não perco um dia. Né? Feliz minha irmã do Vaz Alegre, Dinha, Vera,
1: sim.
3: Regi, e para todos gostados dessa música.
1: Rapaziada, todo mundo.
3: Solta a voz.
1: Solta a voz. Bom dia pra Dani. Bom dia, Dani. Como é que você tá? Tá bem? Bom dia, né? Com um sorriso desse, eu vou te contar, hein, Dani? Muito bem, acordou também cedo, tá ligado também na programação 99 nesta manhã. Bom dia, muito obrigado, viu? 5h46, viu, gente? Vamos acordando aí. Quem mais tá com a gente nesta manhã, solta a voz. Vamos lá, solta a voz.
4: Bom dia, senhor Miranda. Bom dia, bom dia,
1: bom dia. Bom dia, bom dia, Edna Alves, né? É Edna Alves, acho que é ela mesmo. Bom dia. Solta a voz você também, bom dia. Bom dia.
5: José Andrade.
1: Fala, Zé.
5: Toca pra nós aí. Inquilina de Violeiro, Roló Santana.
6: O melhor
5: lugar. Zé de Camargo.
6: Quem tá comigo que é
5: vai pra todo mundo.
1: Solta a voz. Solta a voz, gente.
5: Nossa querida Itamaragibe.
1: Muito bem. Valeu, obrigado. Bom dia, bom dia, bom dia. Vamos lá, vamos lá, bom dia, Sivaldo. Eu acordo cedão todos os dias. Professora Elô de Comuru, gostaria de ouvir uma música, Meu Reino Encantado. Ofereço para todos que gostarem. Tenha uma quarta abençoada. Professora Elô, bom dia, muito obrigado. Obrigado aí pela audiência. Comuru Chatiba, onde o tempo não tem pressa e a preguiça é a mais gostosa. Bom dia, né? Vamos lá. Vou tocando aqui, viu? Vamos lá. Acordando, gente. Bom dia.

meu amigo. Bom dia, Ligação Urbana com Bruno e Marrone no Canta Brasil. Rick Renner, tonto, troquei. Gente, ó, awesome. Tá nublado, né? Ó, são 5h55, dia clareou bastante aqui. Tava olhando aqui, sabe aqueles cabeleireiros que transformam.

0: 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Deixa eu mandar um alô aqui pra galera que tá ouvindo a gente. Bom dia pra Laís, tá ouvindo o Canta Brasil, bom dia, muito obrigado. Bom dia pra Sandra, já falei, né, Sandra? Já tá fazendo o quê, mulher? Eita, você é guerreira, viu? Fazendo leite, aliás, fazendo queijo? Rapaz, não é brincadeira não, tá? Bom dia, Léo, muito obrigado, bom dia também, bom dia pra Jaque, tá ouvindo o Canta Brasil, turma toda acordando nesta manhã.
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São 6 horas. No Canta Brasil, você se preparou para viver o dia de hoje? As coisas mais importantes da vida somente são valorizadas depois que passam.

0: anos são perdidas. A saúde, o sono, a razão, os fenômenos digestivos, os órgãos dos sentidos, os movimentos, são tesouros colocados por Deus a seu serviço. Portanto, cuidado com esses tesouros. Está disposto a recomeçar hoje aquele projeto que fracassou ontem? Não deu certo? O aparente fracasso é a forma pela qual Deus ensina você a corrigir a sua maneira de atuar, facultando-lhe repetir a experiência com mais sabedoria. A vida é constituída de lições que se repetem até se fixarem corretamente. Hoje você tem problemas para resolver que parecem insolúveis? Considere o seguinte: primeiro, ninguém vai resolvê-los por você. Segundo, você só vai resolvê-los se dispuser a enfrentá-los. Terceiro, é preciso equacionar os seus problemas, um de cada vez, até resolvê-los todos. Quarto, não sobrecarregue os outros com as suas queixas, reclamações e problemas. Você sentiu uma ponta de mau humor hoje? Lembre-se, a irritação é o espinho cravado nas carnes da emoção, que deve ser retirado. Quanto mais permanece, mais pior o estado de quem o conduz, gerando infecções duradouras e perniciosas. Está na iminência de se desesperar? Lembre-se ainda, o homem deve treinar coragem e resignação. Sem esses valores, ele permanece criança espiritual. Deixe-se conduzir pelas ocorrências que não pode mudar, e altere com amor aquelas que irão lhe beneficiar. Deus é Pai misericordioso e vela por você. Você se exercitou para perdoar hoje? O perdão real é sempre acompanhado pelo esquecimento do mal recebido. Quem guarda rancor, coleciona lixo moral. Você já abraçou seu filho hoje, dizendo-lhe o quanto ama? Ele necessita de oportunidade e de amor para alcançar o triunfo. Abençoe seu filho com as suas palavras e conduta, fazendo-se amigo dele em todas as situações. Aliás, você já orou hoje? Não desconsidere o valor da oração. O corpo necessita de alimento adequado para manter-se. Assim também o espírito, que é a fonte de vitalização da matéria. Na prática, você é o senhor da sua cabeça e do seu dia. Você decide como quer que seja o seu hoje. Decida e trabalhe por isso. Quem quer faz, não manda fazer. A água não ocupa mais espaço do que realmente necessita. Por isso, equivale à moderação. Nesses dias agitados, a angústia caminha com o homem disfarçada de medo, de ansiedade, de sentimento de culpa. Naturalmente, as pressões a que todos estamos sujeitos respondem por tal situação. A ansiedade pelo prazer exorbitante frustra. Os fatores agressivos amedrontam e a timidez encontra uma forma de levar ao complexo de autopunição. Afaste da mente esses fantasmas responsáveis por males inumeráveis. Você é filho de Deus, por ele amado, protegido e abençoado. Não se afaste de suas leis e se enganar em alguma ocasião, ao invés de se entregar a conflitos desnecessários, retorne ao caminho do dever, sem receio algum. Lembre-se sempre da afirmativa de Jesus: eu sou o caminho, a verdade e a vida. E lembre-se ainda, hoje é o dia, o seu dia. Muitas enfermidades do corpo procedem do espírito danificado pelos conflitos da emoção ou pelo ácido das imperfeições morais. Não bastará dormir, dar descanso ao corpo, se você permanecer menos emocionalmente inquieto, ansioso. Pense nisso e aproveite bem o dia de hoje, que é o seu dia. Bom dia.
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0: Bom dia, gente. Bom dia pra você. Bom dia, minhas amigas. Bom dia, meus amigos. Bom dia pra você ligado na programação 99. Mais uma manhã. Bom dia. Tamo juntos. É manhã de quarta-feira, né, gente? Quarta-feira, dia 12 de agosto de 2026. Um ótimo dia pra todos. É o nosso desejo que todos estejam bem. Que nosso Deus Pai Todo-Poderoso, Criador do céu e da terra, esteja presente aí em sua vida, em seu coração, no leito da sua família. Paz, amor, alegria e muita saúde sempre, tá bom? Que nós desejamos. 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Deixa eu mandar um abraço aqui pra Luciana, lá no assentamento. Como é o nome do assentamento aí? Tá no assentamento aí, bom dia, obrigado. Eliene Peu aí de Santo Antônio. Eliene, bom dia, muito obrigado. Bom dia pra, deixa eu ver aqui, Selma Reis. Bom dia, Novo Prado, tá ouvindo o Canta Brasil, turma toda curtindo o Canta Brasil nesta super manhã, muito obrigado. Bom dia, vamos que vamos aqui com a boa música sertaneja. Eu falei aqui que não tinha acordado, Janilde já acordou também, bom dia. Sivaldo, Janilde, Deus abençoe, amém, você também, tá? Abraço meu amigo Cari, bom dia. Ei, Cari, aquele presente, hein? Ô, presentaço, viu? Homem entregou aqui, bom dia.

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1: Vamos aqui com Canta Brasil, né, gente? Bom dia, bom dia, bom dia, rapaziada toda. E meu amigo Alexandre Sardenberg, bom dia. Não sei se vai dar tempo, porque eu tô com um monte de pedido aqui. Obrigado aí pela companhia. Agora que eu tô vendo a sua mensagem, né? Mandou cedinho pra nós. Bom dia, Alexandre, bom dia. Marquinhos, tá na hora de levantar, Marquinhos. Hora de levantar, Marquinhos. Tá na hora, bom dia. Bom dia, Márcia, bom dia. Cachorro doido, bom dia. Um abraço. Obrigado aí pela companhia também aqui no Canta Brasil. Como que acorda cedo, né? Vamos lá. Quem falando em acordar cedo, quem foi que acordou agora? Solta a voz aqui no Canta Brasil.
2: Bom dia, Sivaldo.
1: Agora não, já tem hora, né?
2: Aqui é Vânia de Teixeira.
1: Bom dia.
2: Bem. Eu tô amando.
1: Sim.
2: É, eu ouvi seu programa todos os dias pela manhã, porque minha escala esse mês é pela manhã, então não tô perdendo nenhum dia.
1: Opa, que bom, obrigado.
2: E eu gostaria de ouvir a música com o Renê, Só um Grande Amor. Ofereço pra você, todo isso que gosta do seu programa, que ouve.
1: Só um Grande Amor.
2: Um abraço, fica com Deus, viu?
1: Só um Grande Amor, quem é essa? É, deixa eu tentar descobrir aqui onde essa música, né? Obrigado aí pela companhia, viu? Um abraço, Vânia. É, Teixeira de Freitas, como falei mais cedo, né? É, pessoal aí participando em massa. 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Bom dia, Sivaldo Miranda. Peço, se possível, tocar uma música Aceita que Dói Menos com Marília Mendonça, Triparadora, para comemorar meu aniversário. São 44 anos de gratidão a Deus. Desejo um bom trabalho para você. Aqui é Vanderlei, do bairro Alameda do Atlântico, em Prado. Ô, cabra bom, parabéns, felicidades, saúde, alegria. Um forte abraço, tá bom? Felicidades aí para você, tá bom? Bom dia, vamos nós. Canta Brasil.
3: Essa é para quem tá apaixonado. Pra você que tá apaixonado. Seu amor assim, ó.

0: aceita que dói menos, contigo, Barada Dura e Maria Mendonça. Estava rindo aqui de uma coisa que eu vi aqui no. Eu vi aqui no Instagram uma cena que aconteceu com um amigo meu, com um amigo, e tempos depois eu vi acontecendo numa novela. Esse amigo tá me ouvindo. Tenho certeza que ele tá me ouvindo. Ele falou que não perde o programa todos os dias. É, falou mesmo que não perde, então vamos lá. É, eu trabalhava em uma outra emissora, né? Isso já tem um bom tempo, já tem mais de 20 anos. Ou se tem. E aí, teve um almoço na casa da namorada desse amigo, desse colega meu de trabalho. E aí, né? Ele convidou mais duas pessoas. Tava começando o namoro, isso mesmo. Tava começando o namoro dele com aquela menina. Aí foi lá e tal. E aí, sabe quando o pessoal frita o frango, que fica meio durinho e tal? Pois bem. Ele foi dar uma... Pegou o garfo e tentou, né, pegar o frango. Na hora que ele tentou dar aquela, tipo, aquela garfada, aquela espetada no frango assim, ó. Aí o pedaço do frango veio e caiu. Ainda bem que ele foi rápido. E fechou as pernas, né? E segurou o frango aí. E só quem tava olhando pra ele era eu. Só quem tava olhando pra ele era eu. Ele fez uma cara. Ele fez uma cara. Perdi a voz aqui, mas vamos lá. E aí eu segurando pra não rir, né? Claro, tive que segurar pra não rir, fiquei. Aí com todo jeitinho ele foi lá e conseguiu pegar o frango e colocar novamente no prato. Gente, pensa numa cena. Pensa numa cena. Tempos depois eu vi a mesma cena na novela. É, não caiu na perna do ator lá, não. Caiu fora, né? Caiu um pouquinho longe. Mas e não foi frango também, não. Pensa numa cena. Também quando nós saímos de lá, eu contei pros colegas. E foi gozação, né? Lá da casa da namorada do indivíduo até cá na rua, cá no centro. Mas que situação. Eu tava vendo agora aqui no Instagram, ó. E tinha uma imagem semelhante. Semelhante mesmo. Vamos lá, gente. Bom dia, bom dia. 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Ó, tô vendo aqui, rapaz, o tornado passou lá no estado do Paraná, não foi? Lá no estado do Paraná, gente, que situação, meu Jesus, é deixar qualquer um arrepiado, viu? Qualquer um arrepiado. Epa, não é isso aqui não, vamos lá. Daqui a pouco eu atendo, tá bom? 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Quem fala comigo, solta a voz do Canta Brasil.
1: Bom dia, Sival Miranda.
0: Bom dia.
1: Aqui é Sirlene Cruz.
0: Sim, fala, Sirlene.
1: Ô, Sival, gostaria de pedir uma música aí, O Menino da Porteira, com Daniel.
0: Ih, essa hora, tá bom? Essa hora.
1: Agora eu não moro mais em Tamaraju, não, Sival.
0: Sim.
1: Tá. Agora eu tô morando aqui em Itabela, viu?
0: Itabela.
1: Fazenda Casa Grande.
0: Fazenda Casa Grande.
1: Não esqueça aí de sempre mandar um alô aqui pra nós, tá bom?
0: É, mas na abandona a gente também não.
1: Um dia pra manda você, meu aqui. Querido.
0: Valeu.
1: Que o Papai do Céu te abençoa cada dia, viu?
0: Amém, a todos nós, tá bom? Obrigado aí pela companhia. Itabela, bom dia. Vamos lá, tem mais gente soltando a voz aqui, bom dia.
2: Sivaldo, bom dia.
0: Bom dia.
2: Tá falando aqui é Luiz, Sentamento Bela Vista.
0: Fala, Luiz, gostaria, beleza?
2: Gostaria de mandar isso aí, uma música
0: Bora, Luiz. Se perdeu,
2: esqueci
0: Luiz?
2: Esqueci o nome da música.
0: Esqueceu. Eu vou tocar chapelão aqui que eu tenho que tocar pra você, viu? Obrigado, viu, Luiz? Aí esqueci o nome da música, Luiz. Bom dia. Quem mais tá comigo? Deixa eu ver meu tempo aqui, rapaz. Eu acho que eu tô meio perdido no tempo aqui, viu? Daqui a pouquinho a gente volta, tá? Porque tá na hora do bloco. Conversei demais. Bom dia. Vamos nós.

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19: Pois é, vamos nós aqui com Canta Brasil. Calma, rapaz, não era você agora não, moço. Calma. Ah, eu esqueci de colocar a trilha, não foi? Ah, tá. Vamos lá. Eu já toco a música. Gente, bom dia. 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Viu, gente boa? Quem tá comigo desta manhã, vamos lá. Só não dá tempo de atender música, viu, gente? Mas vamos nessa. Vamos lá, solta a voz do Canta Brasil. Bom dia.
20: Bom dia, meu amigo Sivaldo Miranda.
19: Bom dia.
20: Eu gostaria de ouvir uma música do Léo Magalhães. A mesma ofereço para minha esposa, Analia. Vai para Arnaud, Có, Franciele, toda essa galera aí, da galera de Có aí, que está de botando café aí. Toda a galera aqui do Guarani. Aqui quem fala é o William Rocha do Guarani.
19: Valeu, obrigado, William. Tentaram. Tem mais gente soltando a voz aqui no Canta Brasil. Bom dia. Bom dia.
21: Bom dia, meu irmão Sivaldo Miranda.
19: Bom dia.
21: Uma ótima quarta-feira aí, com muita paz, saúde e felicidade.
19: Obrigado para todos.
21: Que a bênção do Senhor estejam em todos os corações.
19: Amém, amém.
21: Um ótimo dia.
19: Amém. Certo.
21: Alô, manda um alô aí para Norcego. Norcego também tá 24 horas lá na escuta da 99 FM. Norcego é um rapaz que tem um bar, viu?
19: É, né?
21: É um
19: Norcego.
21: Pescador.
19: É pescador.
21: Pessoa maravilhosa. Que Deus abençoe a vida dele também.
19: Alô, Norcego. Bom dia, Norcego. Fala aí, pescador. Deixa eu mandar um abraço aqui pra família Badejada. Manuel de Badejo, Tony de Badejo, o velho Badejo, bom dia. Eurido, bom dia também. Né? Tá a rapaziada toda aí. Um abraço, muito obrigado. Vocês estão sumidos, né? Bom dia. Quem mandou mensagem aqui? Se possível, mandar. Abraço, te escuto todos os dias. Quem foi? Júnior Cachoeiro de Itapemirim, tá ouvindo a gente? Muito obrigado, um abraço, obrigado aí pela companhia. Bom dia, meu amigo Nel Variedade. Bom dia também, já tá de pé, né, Nel? Isso, mãe. Oi, tô bem. Bom dia, vamos agora? Eita!

0: Melhor Chora com o Léo Magalhães. Hora de ir embora, deixando aqui um grande abraço a todos, agradecendo pelo carinho e pela audiência, agradecendo principalmente nosso bom Deus por ter permitido que estivesse aqui mais amanhã juntinho com você. Obrigado, meu Deus. É, pessoal, é o seguinte, eu não gosto de passar essas notícias para os ouvintes, não, que é uma coisa bem familiar, mas eu perdi uma tia essa noite e a gente não tá assim 100%, né? Porque acaba de uma certa forma abalando. E é por isso que, e possivelmente, talvez hoje eu não estarei no programa no Tribuna Popular. Espero contar com a compreensão dos senhores. Bom, deixando um grande abraço a todos na programação 99, chegando aí o Café Rural.
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0: Fica por aqui, volta amanhã às 5 da matina no novo encontro com você e a boa música sertaneja. Na programação 99, chegando o Café Rural, em seguida tem Vaninha com Manhã Mais. Um abraço a todos, ótima quarta, tchau, gente boa.

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0: Muito bom dia, amigos. Bom dia, pessoal. São 7h09, manhã desta quarta-feira, dia 12 de agosto. Nós estamos ao vivo diretamente do Parque de Exposições em Itaim. Pensa num frio e multiplica, meu irmão. Pensa num frio, vai quebrar ossos, como nós estamos sentindo aqui nessas primeiras horas do dia. Ah, nós estamos aqui nos preparativos, hoje a conclusão do stand do Sicoob, da Honda Estilo, também do Banco do Nordeste, Grupo Alvorada, e recepcionado com essa chuvinha ontem o dia todo e agora frio. Chuva na madrugada aqui em Itaim, chuva na região, conforme a previsão, nosso radar meteorológico, nós vimos trazendo essas informações, mas aqui em Itaim, hoje está para quebrar ossos, viu? Muito, mas muito frio. Nós vamos trazer agora as últimas informações. Pelo que eu tinha visto, a chuva deverá se estender somente até hoje, mas agora a gente já tem as novas atualizações, a gente já traz esses detalhes dessa boa chuva. Aqui, por exemplo, veio até mais do que eu esperava. Essa madrugada bateu uma pancada boa, aguada boa, Teixeira de Freitas também com chuva, a região com chuva. A gente traz todo o nosso radar meteorológico ao vivo agora em mais esta edição do programa Café Rural. Roda pra gente, Felipe.
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0: É. 7h11, aproveitando, mandar um abraço aqui para meu amigo Pio Gazzinelli, também Saturnino, todo o time aqui, a comissão organizadora da Exposição Agropecuária de Itaim. Ontem nós estávamos aqui batendo um papo aqui, comendo um churrasquinho, aproveitando para atualizar as informações, falando um pouco do mercado pecuário. Né? Nesse final de semana aqui, Itaim vai ter um grande leilão. Estava conversando com o Pio ontem, trazendo as informações, momento de dificuldade até de achar animais aqui. Tem um ótimo volume de bezerros aqui, que já estão programados para este grande evento. Agora, aproveitando para ver aqui, a sensação aqui parece que nós estamos dentro de um freezer, sabe, congelando tanto frio. Deixa eu abrir aqui para Itaim aqui agora para a gente ver como está a situação. Mas você tem ideia, Itaim está registrando 19 graus, 18 graus de sensação térmica. A sensação térmica para mim está pior do que isso. Aquele friozinho que vai no osso. E o tempo amanheceu bastante fechado. A máxima hoje não deverá ultrapassar os 27 graus. E amanheceu o tempo muito fechado e chuvoso aqui em Itaim. Mas por incrível que pareça, a previsão de que o tempo deverá abrir a partir de hoje. E para quem vai prestigiar aqui a exposição agropecuária, olha o que, que o ActWeather está falando. E nós teremos sol nesta quinta, nesta sexta, neste sábado e entre domingo e segunda a possibilidade de voltar a chover. Depois nós teremos mais uma sequência de sol, depois mais beliscando uma chuvinha e assim está. Ó, a boa notícia é que pelo menos até o mês de setembro ainda tem uma previsãozinha de chuva para toda a nossa região, tá, pessoal? Estamos monitorando aqui para Itaim, por exemplo. O início de setembro está mostrando que nós teremos boas chuvas ainda, principalmente na primeira semana do mês de setembro. Esse restante de agosto ainda tem muitos dias de sol, menos chuva. Por exemplo, nós tivemos esses dois dias de chuva aqui em Itaim. Dia 16 e 17 está prometendo, próximo domingo e segunda-feira prometendo uma chuvinha também. Barril, nós vamos estar aqui carregando, fazendo a carga para ir para a Vitória da Conquista e certamente debaixo de chuva, ok? Pegando aqui agora para Itamaraju, para dar uma olhada para ver como que está a situação. Itamaraju que nesse momento está registrando 19 graus, 18 graus a sensação térmica. Tempo ainda bastante fechado, mas também com possibilidade de o tempo abrir, nem que seja mais ao final do dia, período da noite. E para esta sexta e sábado, tempo firme, céu de brigadeiro. E na próxima semana, mais uma sequência de chuva prevista para Itamaraju, do dia 16 ao dia 19, ganhando mais força entre os dias 18 e 19. Dias 23 e 24 de agosto, também com boas chuvas. E início de setembro, também com boas chuvas ainda no radar meteorológico. Para setembro, informações que chegou para a gente aqui através do nosso aplicativo do Work to Order. Puxando aqui para Teixeira de Freitas, para dar uma olhada como está a situação em Teixeira de Freitas nesse momento. Filipinho está me falando que está agora um tempo chuvoso lá em Teixeira de Freitas. Apesar de também ser chuvoso, a previsão diz que há possibilidade de o tempo abrir aí, talvez mais no final da tarde, início da noite. Amanhã, presença de muitas nuvens ainda, mas sem chuva. Sexta e sábado, previsão de 2 dias maravilhosos. Rapaz, agora a gente vai ser de 8 para 80, né? Tô dando uma olhada aqui, por exemplo, na sexta-feira, hoje nós estamos com 27 graus de temperatura máxima em Teixeira de Freitas. No sábado, na sexta-feira, nós vamos ter 34 graus. É 8,80. A gente sai de um frio como esse que estamos aqui agora em Itaien, para daqui a pouco estarmos aí com 34 graus nesta sexta e 32 graus no sábado e praticamente nenhuma nuvem no céu. É o que diz aqui o nosso aplicativo. Vou dar uma olhada aqui para Itaien aqui, a temperatura que vai ficar aqui também. Olha só, Itaien vai estar mais quente ainda, meu Deus do céu. Olha, hoje nós estamos com 27 de máxima. A previsão para sexta-feira será de 35 graus na sexta-feira em Teixeira de Freitas e 33 no sábado. A gente está nesse frio e como que o tempo vai mudar ainda esta semana, né? Coisa de maluco. Tamaraju vai registrar 34 graus na sexta-feira e 32 graus no sábado, de acordo com as informações do ActWeather, tá bom? Dando uma olhada aqui agora mais na nossa faixa litorânea, para ver como que fica para esses próximos dias. Prado, tempo bastante fechado nessas primeiras horas do dia, registrando 20 graus, registrando 21 graus, sensação de 20 graus neste momento. Tempo bastante nublado, agora o tempo deve abrir a partir de amanhã, nessa faixa litorânea também, nesta quinta, sexta e sábado. E a chuva volta aí a partir de domingo, dia 16, se estendendo até o dia 24 nessa faixa litorânea. Aproveite essas chuvas, viu, pessoal? Pelo jeito, o tempo não vai muito na linha do que o pessoal estava preocupado, não. Então, a gente com muitas preocupações. Olha aqui, Jucuruçu, tempo bastante fechado, Jucuruçu está frio. O bode está frio. 17 graus, sensação de 16 agora em Jucuruçu. É chuva hoje, durante o dia. Deve ficar mais chuvoso para a região de Jucuruçu, mas a partir de amanhã o tempo abre, tá, pessoal? Nesta quinta, sexta e sábado, previsão de tempo firme. A partir de domingo a chuva volta, ganhando mais intensidade, dias 17, 18 e dia 20. Depois, 23 e 24, tem muita chuva prevista para Jucuruçu. Achei muita chuva ainda para esse mês de agosto, que tradicionalmente não é um mês tão chuvoso, né? Mês de agosto. Mas esse está marcando ainda muita chuva. 7 horas e 17 minutos, Posto da Mata nesse momento registrando 20 graus, com sensação de 19, tempo chuvoso, meio quilo. A partir de amanhã o tempo abre, dia 13, 14 e 15 também, com as temperaturas máximas amanhã 30, sexta-feira 34 e no sábado 30 graus. Domingo, segunda e terça-feira da próxima semana, previsão de chuva novamente. E depois 23 e 24, mais previsão de chuva. Ou seja, boas chuvas ainda para este mês de agosto. Olha, aqui o vento bate aquele frio e parece que vai quebrar os ossos da gente hoje. Meu Deus do céu, faz tempo que eu não sinto tanto frio. Imagina a Vitória da Conquista, como é que não tá, hein? Vou falar em Vitória da Conquista, deixa eu dar uma olhada aqui no radar meteorológico. Vitória da Conquista, frio. Gente, se aqui nós estamos falando do frio, imagina Vitória da Conquista com 15 graus, a sensação de 13 graus nesse momento. Não aguento um frio desse, não. E tempo chuvoso. A máxima hoje em Vitória da Conquista não ultrapassa os 22 graus de temperatura. E aí nos próximos dias, tempo firme. Aí 13, 14, 15, 16, tudo tempo firme. 4 dias de sol, céu de brigadeiro. Aí na segunda-feira, dia 17, chuvinha, dia 19, chuva. Justamente no período que a gente está trabalhando lá, se Deus quiser, né? Pegando essa chuva lá, mais ou menos enrolado. Dia 19, a previsão de chegar lá dia 17, na noite de madrugada, dia 17, começando os trabalhos de 19 e 20, 21, começa o evento lá, e chuva 23 e 24, preparar o pelo. Previsão de chuva para a Vitória da Conquista também. Agora, são 7 horas e 19 minutinhos, 7 horas e 19 minutos. Amigos, muito bom dia para todos vocês que nos prestigiam. Sou Carlos Brito, estou falando aqui diretamente do Parque de Exposições em Itaien. Aqui atrás é onde vai ser o poeirão aqui, né? Daqui nós estamos linkando com o nosso estúdio em Teixeira de Freitas. Do nosso estúdio a gente linka ao vivo com com a Rádio 99 FM, a Steam desse pedaço bom de Brasil. A gente fala ao vivo para todo o extremo sul da Bahia, uma lasca de couro do Espírito Santo e pelo menos uns quatro fios de costela das Minas Gerais que prestigia o Café Rural através da 99 e para o Brasil e o mundo através das nossas mídias sociais, ao vivo via o nosso Instagram e também o nosso canal oficial no YouTube. 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Agora nós vamos trazer o nosso bloco com as demais empresas parceiras aqui do nosso programa. Na sequência, a gente atualiza aí sobre as informações do mercado financeiro, claro, a cotação dos principais produtos agropecuários para a nossa região.
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Hoje nós vamos entregar aqui, nós estamos montando aqui quatro estruturas, quatro estandes das empresas Sicoob Extremo Sul, aqui onde nós estamos. 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Nós estamos produzindo aqui esses estandes. Indicador Ibovespa fechou ontem, agora trazendo as informações do mercado. Indicador Ibovespa fechou queda de 2,5% ontem, tá? 2,50% de queda ontem. Com relação ao câmbio, o dólar fechou estável, saltou para 5,16 o dólar. E ontem fechou estável a moeda americana, R$5,16. Partindo para o setor das commodities, aqui é importante a gente dar uma olhada. O petróleo Brent está operando em leve queda. O barril, neste momento, sendo comercializado no mercado internacional, um pouco acima dos $88. Descendo mais um pouquinho, o milho está operando com 1% de alta neste momento. A soja está operando com 0,5% de alta. O café arábica está diante das incertezas, também com os problemas enfrentados aí

por outros países de queda. Não dá para confiar nas informações manipuladas e aí vem todos os problemas. Mais 4% de queda em Londres. Nova York, por sua vez, está operando agora com quase 2% de alta, tá? Nova York está operando agora a tonelada no mercado internacional um pouquinho acima de R$ 5.760. dólares, perdão, tá? Agora quase, chegando já quase 2% de alta. Nova York está abrindo o mercado internacional com alta significativa aí. Às 7:28, nosso café em Londres está operando com uma leve queda neste momento, estava caindo um pouco mais acentuado nas primeiras horas do dia, agora a queda vai perdendo um pouco de força, está caindo 0,12%, a um pouco mais de US$ 3.770 no mercado internacional. Agora dando uma olhada, cadê mais aqui? Dando uma olhada aqui agora nos demais produtos, abrindo aqui o aplicativo da FAEB para a gente trazer as últimas informações. Vamos lá. Engraçado. Pegando só as últimas informações, o que eu estava com a dúvida numa situação aqui? Mercado do cacau. Dando uma olhada aqui no preço da arroba do cacau, Tamaraju, extremo sul da Bahia, 310 ontem. E dá R$ 1.240, o valor da saca com 60 quilos. Essas aqui são informações da FAEB, atualizadas ontem, exatamente às 11h30, 11h40, mais ou menos, quando sai esse preço. A FAEB pega o preço às 10 horas. Esse aqui foi preço de abertura do mercado ontem, tá, pessoal? Para ficar melhor, se for o preço de abertura do mercado ontem. Então, ontem meio dia atualizou. Tem outras informações que eu acho até mais pertinentes da gente trazer, eu vou procurar daqui a pouquinho para trazer para os amigos, tá bom? Sem alteração, 190, 220, R$ 295, os preços estão girando nesse patamar, o feijão da variedade carioca, R$ 292. Com relação à pimenta, pegando aqui atualizado aqui agora o preço da pimenta do reino, levantamento da FAEB, R$ 25,50. Esse é o levantamento da FAEB. As demais empresas, eu estou aqui aguardando aqui meu amigo Giovanni da Casa da Pimenta, em Teixeira de Freitas, que ainda não recebi essas informações. Que ontem fechou pagando a R$ 26 o quilo da pimenta. R$ 26 o quilo da pimenta. O café ontem fechou na Blend Coffee a R$ 1.050. R$ 1.050. Basicamente o mesmo preço dos principais operadores do mercado aqui da região. Pimenta de 26, tanto na Cobriel quanto na Gran Café. Café de 1.050.

0: 50.055, os preços estão girando para o café, basicamente nesse patamar de preço aí, tá bom? Tentando abrir outra informação aqui do mercado do cacau para trazer mais detalhes para os amigos, mas hoje não estou conseguindo. Eu vou rapidinho daqui a pouco para um bloco e eu vou tentando na sequência e depois, se a gente já tiver, eu já trago para vocês essas informações, tá bom? Agora são 7h33, nós estamos aqui na reta final. Amanhã começa aqui a exposição, aniversário aqui de Itaien, e também a início da exposição agropecuária aqui no Parque de Exposições de Itaien, um grande evento, muitíssimo bem organizado, amigo Pio, todo Saturnino, todo o time aqui responsável, pela também a equipe de organização, já está tudo preparado, tudo ajustado. Nós estamos aqui na reta final, hoje a aplicação da comunicação visual, os últimos detalhes para amanhã, início deste grande evento, diretamente aqui de Itaien, de onde nós estamos ao vivo neste momento, ok? Fica o convite, pelo jeito, nós teremos 3 dias maravilhosos de muito sol, por mais que hoje está chovendo e frio nessas primeiras horas do dia, a previsão de que o tempo dê uma virada e que a partir de amanhã tenhamos aí 3 dias ensolarados aqui durante a exposição de Itaien. Cadê meu amigo Napinho e a Cocana? Abraço, meu amigo. Valeu. 7h35. Fazer um rápido intervalo comercial. Na sequência, a gente traz as informações da pecuária.
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0: São 7h40, nós estamos ao vivo com o programa Café Rural desta quarta-feira, dia 12 de agosto, diretamente do Parque de Exposições de Itaim. E nós estamos nos últimos preparativos para um grande evento. Começa amanhã, várias bandas, Sean Farley e outras bandas mais aqui na programação. Um evento bem diferenciado, uma das exposições de maior tradição toda a região extremo sul da Bahia. E que começa amanhã. Hoje chovendo e bastante frio, mas não se preocupe não, que a previsão do tempo é que tenhamos 3 dias maravilhosos de sol e o evento deverá transcorrer com muita tranquilidade, com muita segurança, cidade muito tranquila, pessoal muito receptivo, muito agradável. Nós estamos aqui finalizando os 4 estandes hoje. Nós gostaríamos de entregar hoje, né? Mas vamos ver se a chuvinha dá uma pausa aqui para mais tarde, para fazer a aplicação da comunicação visual, que com esse tempo chuvoso assim dificulta um pouco o nosso trabalho, mas acredito que vai transcorrer na maior tranquilidade e vamos conseguir dar conta de todo esse projeto, tá bom? São 7h40. 7h40, Felipe, pode rodar nossa vinheta, vamos trazer as informações do mercado pecuário.
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0: Bom, pessoal, estou dando uma olhada aqui agora com relação no relatório do boi gordo nas principais praças de Brasil. Bom, o Brasil está recebendo uma missão internacional e sul-coreana que deve abrir novos mercados para a carne bovina brasileira. O Brasil encontrou outros mercados e não tão dependente de China, por exemplo, o mercado europeu, que está falando que a partir do próximo mês vai parar de importar os produtos de origem animal aqui do Brasil. Enquanto isso, outros mercados estão comprando e também a baixa disponibilidade de animais. Não está tendo boi. Então, são fatores que têm dado sustentação, mesmo diante de toda aquela conversa para fazer boi dormir, parte aí da indústria, essas informações que jogam no ventilador aí. Tudo isso aí não foi suficiente para derrubar, porque a produção de arroba caiu bastante. Quando você vai ver para o número de abates. E aí agora a gente dá uma olhada aqui. Por exemplo, fechamento do mercado ontem, dia 11, não houve queda em nenhuma das praças de pecuária a nível de Brasil. Então você que tem seu boi, esse é um cenário muito interessante. Houve aumento em 14 praças. Das 32 que são analisadas diariamente pela Scott, 14 delas apresentaram elevação do preço, inclusive aqui no extremo sul da Bahia. A Scott está trazendo um preço aí bem abaixo ainda do que está sendo praticado, de R$ 325. O nosso preço está bem acima desse patamar já aqui. Conversando aqui com meu amigo Pio, que é um grande pecuarista aqui da região, os preços estão bem acima desse praticado. Por exemplo, 340 bateu já em Teixeira de Freitas essa semana. Abriu a semana pagando 340, muito acima do que a Scott vem trazendo de informação aqui para o sul, extremo sul da Bahia. Salvador, basicamente 340, 350, Maraju 340. E o mercado está trabalhando desse jeito. Mas esse preço de 340, isso já vamos para. Tem mais quase 15 dias que a gente já está com esse preço. Só que desde a semana passada que nós estávamos aqui. Vai fazer 15 dias agora, nesta sexta-feira, que eu já recebi informação de boi de 340 e nos bastidores na região de Tamaraju e na região extremo sul, Teixeira também. E então esse preço, que inclusive está sendo ofertado agora nos bastidores para negócios pontuais, já vinha acontecendo há mais de 15 dias na região. Não era o preço de balcão, são negócios pontuais para quem tinha volume. Agora não, já virou preço médio de balcão aí a 340. Essa aqui é a informação, por exemplo, da FAEB atualizada ontem. Preço do bezerro também deu uma melhorada boa, o boi está melhorando, o bezerro já deu uma melhorada, bezerro aí de 420, 430, Vi negócio aqui de R$430, tá, pessoal? Negócios aí para um volume de bezerros de boa qualidade. Produtor aqui da região de Itaém comercializou já a R$430. A expectativa, se persistir assim, passando já esse período de frio, entrando já o mês de setembro, e continuar as boas chuvas nesse início de setembro, bezerro bate acima desse patamar e não vai demorar, até por conta da baixa disponibilidade de animais, tá, pessoal? A baixa disponibilidade de bezerros que nós estamos encontrando na região, e com tudo isso, a gente vai trabalhando, vai observando, não tem aquela oferta de animais. Aparece para aquele cliente que tem um feedback, tem assim, uma parceria muito boa, que conhece muitos produtores, tem uma boa linha de negociação com vários amigos, vários fornecedores, ele consegue achar uma bezerradinha aí. Mas em volume, não está achando mais, tá? Não está achando mais. É isso que a gente vem acompanhando. Então, para um bezerro de qualidade, aqui negócios de 430 já aconteceram aqui na Praça de Itaém. Ontem eu estava conversando com o Pio, conversando aqui com o pessoal aqui de 430, negócio muito bom. Venda do boi gordo também, vendeu boi gordo aí de 400, de 340, 330, e nos bastidores aí, para quem tem volume de boiada, consegue até uma negociação melhor. Né? Isso que a gente tem acompanhado no mercado. Bom, e para você que quer prestigiar um grande evento, está na hora de correr para cá, aproveitar. A exposição de Itaém começa amanhã. Eu vou depois conseguir o card. Nós vamos estar fazendo o programa ao vivo aqui durante essa semana, mostrando os bastidores. A partir de amanhã, já entrevista aqui com o Pio, com o pessoal do Sicoob, com os expositores que aqui estão, falando suas novidades. Hoje a gente faz a entrega do stand, amanhã essa turma já está por aqui e a gente acaba batendo um papo com todos eles aqui, trazendo esses detalhes no programa especial ao longo desse restante de semana, diretamente aqui da Praça de Itaém, tá bom? O Felipe pode trazer nosso bloco, daqui a pouquinho a gente volta para trazer as últimas informações do programa Café Rural.
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0: Ei, pessoal, estamos de volta agora com o programa Café Rural. Rapaz, se desse para fazer igual o Dilma falou, né, ensacar vento, se desse para ensacar frio aqui, nós ia ganhar dinheiro aqui em Itaíba. Eita lasqueira, viu? Bota frio nisso, gente. Bom, nós estamos aí nesse período eleitoral. Começaram os ataques ferrenhos. Dia 16 começa para valer aí o período da campanha eleitoral. Abrir as porteiras da bagaceira aí. E nossa vida em jogo, né? Das decisões. Pelo jeito, na Bahia, nós vamos ter uma mudança de cenário. Eu não acreditava muito, não, mas depois de olhar algumas coisas, conversando com algumas lideranças aí, sabe? Essa campanha vai ser ferrenha, tá, pessoal? Só peço aí a proteção a Deus, muito discernimento, muito equilíbrio. Pensam, nós avisamos a eleição passada, né? E olha as coisas que aconteceram, gente. Fechando o comércio, as empresas não estão dando conta, não estão dando conta de pagar. As empresas brasileiras estão falindo, a grande maioria. Grande parte das empresas brasileiras estão abandonando o país e indo para o Paraguai. Coisa impressionante, né? Coisa impressionante. Meu amigo Leandro, da cabeceira do Rio Caraíva, lá em Tabela, chuva tá colada lá também, tá frio também? Não vamos sacar frio aqui, tá aí, mandar pra você aí. Ah, cadê aqui? Cadê? Gilson mandou pra mim aqui a programação da Expo Itaien, né, Gilson? Dia 14, tem aí, cadê? Um dia de conhecimento, experiência, inovação, as palestras, pecuária de corte, desafios e oportunidade com Carlos Henrique. Vai ter também melhoramento genético com Luiz Sandé e odontologia equina, João Paulo Lucas Pereira. A programação aqui, nós vamos trazer no programa Café Rural. Obrigado, Gilson, compartilhando essas informações conosco. Dia 15, a partir das 9 horas, formação de lavouras de café Conilon, bases técnicas para uma produção, para uma lavoura produtiva e sustentável, com Edilton Arruda, que é do SEBRAE, consultor do SEBRAE, apresentação de resultados do primeiro ano de atendimento a produtores da TEG Cacau, com o Dr. Bismarck Bahia, e também apresentação de resultados do segundo ano de atendimento a produtores da TEG Café, com Caio Chaves, aqui durante a Expo Itaien, que começa a partir de amanhã, tá? Então nós vamos trazer essa programação, vamos trazer o time do SEBRAE, do sindicato, da FAEB, vamos estar acompanhando de perto aqui, tá bom? E trazendo esses detalhes, essas informações. Obrigado, Gilson. Eu vou trazer amanhã no programa Café Rural com mais detalhe toda essa programação aqui, tudo a partir das 9 horas da manhã, dias 14 e 15, dias 14 e 15. Diretamente aqui da exposição de Itaien, entrada liberada durante todas essas palestras, tá bom, pessoal? Bom, 4 minutos faltando para as 8 horas da manhã, agradecendo a todos os amigos que nos prestigiaram através do rádio, também através das mídias sociais, desejando aí uma boa quarta-feira de frio para todos nós. Amanhã parece que o tempo vai ficar firme, que Deus nos guarde e nos proteja, e estaremos de volta aqui, diretamente do Parque de Exposições de Itaien, amanhã, em mais uma edição do programa Café Rural. Fiquem com Deus, grande abraço e até lá.
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7: Isso aí. Muito bom dia, a todos. E vambora, gente. Já tá bonito, né? Já mudou de novo. Você viu aí que o inverno tava meio agarrado? Pois é. O que tá descobrindo daqui a pouco tem que fazer as malas e partir? Dia tá lindo, uma belezinha. E a gente vem trazendo mais uma programação pra você. É, pra quem fica reclamando, né? Que o tempo não passa, que não sei o quê. Já estamos aí numa quarta-feira. Tá tudo certo? Na Rádio Mais, agora 8 horas e 20 minutos. São Vaninha Meirelles. Até o meio-dia, a gente tá por cá. Participa comigo aí, 30 31 00 99, já estamos no ar por aqui.

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0: essa voz, com essa afinação, com esse tudo de bom, né? Qualquer um jubarabu, jubu, fica bonito. Qualquer coisa aí, Djavan, tá ótimo, né? Teve uma entrevista dele há anos, nossa, mas anos luz mesmo. Ele no Jô falando, Jô, eu não sei ler partitura. Hoje, com certeza, né? Isso mudou, isso, anos. É um mudão também, né? Porque tem gente que aprende alto. Ele falou, sou autodidata. Eu falei, misericórdia. Eu já gostava dele, né? Fiquei mais apaixonada. Eu, se colocar que as Flávia, que as três, menino, é capaz de eu jogar fora no lixo, né? Que eu não vou entender. Vamos embora aqui no 30310099. Que é, gente, né? Gente, todo mundo, né, tem que saber tudo. Não, fique à vontade de não saber algumas coisas, mas a gente vai trocando, né? Isso mesmo, é, a vida é assim mesmo. Ninguém sabe tudo, não. Bora lá.
1: Bom dia, Vaninha. Bom dia.
0: Bom dia.
1: Tudo Bahia? Bom dia, meu Espírito Santo, querido.
0: Eita, maravilha.
1: Bom dia, tô por aqui, Vaninha.
0: Uhum.
1: Aí, parabenizando aí pela sua folga, viu?
0: Obrigada.
1: Parabéns aí. Pra quem tira férias é bom demais.
0: É bom.
1: Agora, pra quem sofre no volante, assim, batendo no volante.
0: Brinquedo não, né?
1: Trabalhando autônomo, uhum. Motorista autônomo aqui, caminhoneiro autônomo, por cá, viu? Aí é complicado, tem que correr atrás. Sem direito a folga, sem direito a férias.
0: Verdade.
1: Mas tá bom demais. Graças a Deus por isso, viu? Vaninha, uhum. Um abraço. Na medida do possível, se der e puder. Toca uma da banda Zero. Pra nós, tá bom?
0: Na hora.
1: Abraço. Bom dia e tudo de bom.
0: Bom dia, Leal. Obrigado. E sabe, né, gente? Tudo que a gente tem, né? Devemos aí aos caminhoneiros. Eles racham o mundo afora aí, né? Parte o mundo no meio. Tem um conhecido que tá na Europa fazendo isso, né? O pessoal lá não quer muito, o brasileiro chega e pega aí, né, o trucão e vai embora. Um abraço pra você, meu querido. Falando em Vitória, ela já não é tão linda, né? Falando em Espírito Santo, ele fala, Espírito Santo é um negócio, né, assim, eu sou muito apaixonada pelo Espírito Santo. Em Minas Gerais, né, Nanuque ali, a gente tá sempre nas cidades menores. Então a gente se adaptou, né? Pegou pra nós. E Vitória, né, gente? O projeto lindo daqueles shoppings a céu aberto que tem nos Estados Unidos, né? Famosíssimos de marcas. Eles estão com esse projeto pra lá. Já a Vitória já não é tão linda, já não tá tão formosa com aquela passarela linda agora com esse shopping. Muito bom, né? Isso aí. Beleza. Estamos marcando para poder fazer uma viagem. BH, Vitória, de trem. Só para visitar o povo por lá. No meio do caminho a gente vai vendo só beleza, que esse Brasil é maravilhoso. Vambora pra zero?
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0: É a banda dos arquitetos, né? É por isso leva o nome. Tudo começa do zero.

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1: Oi, uma ótima quarta-feira para você. Sou Luana de Oliveira. Vamos começando o nosso horóscopo. Áries, Touro e Gêmeos.
0: Áries.
1: Ariano, seus intuitos transparecem com muita facilidade. Isso complica o cenário, porque as pessoas se aproveitam para explorar as vulnerabilidades dos seus projetos e propostas. Não importa, siga em frente. A cor para hoje é o rosa.
0: Touro.
1: Oi, Touro. Quando você colocar em marcha as resoluções que anda tomando em silêncio, as pessoas vão se surpreender, porque será um desvio daquilo que seria esperado de você. Procure refletir sobre se essa seria a melhor forma. A cor para hoje é o verde.
0: Gêmeos.
1: Oi, Gêmeos. A trama dos relacionamentos sociais cumpre um papel fundamental nessa parte do caminho, porque tudo que você deseja organizar está em dependência do que algumas pessoas façam, e aí tudo fica muito imprevisível. A cor para hoje é o lilás. Já, Câncer, Leão e Virgem.
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0: Xuxa e ele, né, controverso, Snoop Dogg. Ela que assumiu seu corpo da forma que é, estão chamando ela de gorda. Nossa, viu como é que a Bibi tá esquisita? Ela falou, alguém por acaso, olha, tá aprendendo com nós aqui, paga a conta e tal. Digo, não, então, ela tá com a música nova, né, New Religion. Aquela lá com Faithless, eu acho que é essa. Ela tá com uma com eles, eu não sei se é esse o nome. Ficou belíssima. E ela também muito belíssima, né? Fizeram graça com ela porque ela subiu, né? Porque agora os DJs, eles têm palcos e mesas, né? Então a mesa é um palco. Ela junto com o David Guetta, ela subiu. E eles falaram, vai desabar, não sei o quê. Mulher linda, belíssima. Ela tá ao contrário das outras, né? Todas que estão aí nas canetas. Ela disse, não, eu tô bem. A hora que eu quiser perder esses quilos aqui, eu vou pra academia, fecho a boca e tal. E tá vivendo a vida dela. Tipo Paola Oliveira. É isso aí. Tá nem aí. Não tem que tá mesmo, viu, gente? Mas, Vaninha, né? No meu caso, não. Eu já tá complicado pra mim. A minha saúde não tá legal. Eu preciso me cuidar. 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E é isso, né? A gente segue por aqui. O que mais que tem? Aham, seu signo. O meu tá nesse. Vamos conferir junto.
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2: Olá, de volta na programação, você de Câncer, Leão e Virgem.
1: Câncer.
2: Oi, Câncer. Agora é quando sua alma precisa prestar máxima atenção a todas as minúcias que normalmente seriam deixadas de lado por serem bastante chatas. Deixar tudo nas mãos de outrem seria uma atitude negligente. Melhor não, viu? A cor pra hoje é o preto.
1: Leão.
2: Oi, Leão. Quaisquer que sejam suas decisões, o teor precisa ser determinante, sem dar mais margem alguma para que as pessoas imaginem haver qualquer tipo de dúvida de sua parte. Dúvidas pode haver, mas não devem transparecer. A cor pra hoje é o cinza.
1: Virgem.
2: Oi, Virgem. Melhor não questionar o que poderia ter sido feito diferente ou como as coisas seriam se não fossem como são. Melhor você ser realista nessa parte do caminho e atuar de acordo com seus intuitos. Doa a quem doer. A cor pra hoje é o verde. Já, Libra, Escorpião e Sagitário.
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1: Muito bom dia na Rádio Mais, 9:08 e informações muito importantes por aqui. A Câmara dos Deputados deve instalar nesta quarta-feira uma comissão especial para analisar a proposta de emenda à Constituição PEC que reduz a maioridade penal de 18 para 16 anos. A proposta altera o artigo 228 da Constituição para estabelecer que a maioridade é atingida aos 16 anos. Idade a partir da qual a pessoa é considerada penalmente imputável. Atualmente, o mesmo artigo diz que os menores de 18 anos são inimputáveis e sujeitos às normas da legislação especial. A comissão vai debater o conteúdo da proposta e só depois o texto vai a plenário, onde vai precisar do apoio de no mínimo 308 deputados. Em dois turnos de votação. Se for aprovada na Câmara, a redução da maioridade deverá ser votada no Senado. Após a criação da comissão especial e a indicação dos seus integrantes pelos líderes dos partidos, o colegiado terá um prazo inicial de 10 sessões do plenário para que os parlamentares apresentem emendas ao texto. Lembrando, né, que a nossa Constituição só consegue ser mexida dessa forma. Não pode, é um crime. Então tem que ter a PEC e as emendas. E é por isso. E não é só isso, né, gente? A gente precisa de mais coisas por aqui para melhorar a nossa situação, a segurança no Brasil. A gente tem visto aí pelo mundo afora, né? O Brasil não tá legal, não. As pessoas já tinham, né, aquele protocolo de, cuidado, você tá indo pro Brasil. Agora ficou melhor, né? Vamos dizer assim. Pior ainda, colocaram uma tarja vermelha de todo tamanho. E as pessoas vão lá, graças a Deus que o turismo, né, não tem corrido daqui ainda. E a gente quer muito que essa história mude. A gente precisa do nosso Brasil com outra cara lá fora, né? Não é bonito de ver, não. Não é legal mesmo. A Polícia Civil da Bahia começou a enviar mensagens para pessoas que estão utilizando celulares com registro de furto ou roubo. As notificações começaram na segunda-feira e fazem parte de uma nova etapa da Operação Mobile 360, ação que recuperou mais de 10 mil smartphones desde a primeira edição. Quem receber a comunicação deve ficar atento. A mensagem não terá link e não vai pedir senha, código de verificação, documentos, cadastro ou qualquer dado pessoal. Fique de olho, porque já tem gente, né, mexendo aí. É gente que faz coisa errada. Pois é, já está entrando nessa. Segundo a Polícia Civil, o objetivo é orientar quem adquiriu um aparelho de boa fé, né, comprou achando que estava comprando. Não, é meu, eu não quero mais. Um irmão meu não quer mais, né? E aí, toma aqui, tá orientando a pessoa a comparecer à delegacia indicada na própria notificação para regularizar a situação. Após os procedimentos necessários, o celular poderá ser devolvido ao proprietário legítimo. E por quê que tem que ser feito um boletim de ocorrência? Tá aí, você vai ver, né? O e-mail, o número que pede lá, que é o código de todo celular, que é único. E aí a polícia sabe, né? Então as pessoas vão poder ter de volta aí os seus celulares, né? E as pessoas têm que aprender, né? Minha mãe falava, se aparecer na sua porta uma pessoa vendendo um botijão, você nunca viu essa pessoa, né? Não faça isso não, não pegue não, porque você não sabe. Às vezes ela tirou de alguém que tá, né, sentindo falta lá. Então a gente começou com essa questão aí, né? Desde pequeno. Nada que a gente não sabia de onde estava vindo era aceitável dentro de casa. E ela pegou isso, né? Então eu tô precisando de um lá em casa, mas eu vou comprar na loja. Não quero meia. É problema pra vida da gente, né? Você pensar que aquilo era de outra pessoa? Tem gente que compra na inocência, né? Mas tem jeito de descobrir. Tem. E ainda falando, né? As três informações aqui estão bem ligadas uma coisa com a outra. A gente tá falando de segurança, né? Falando de roubo, falando aí da maioridade penal, ampliação do acesso ao porte de armas de fogo para empresários, guardas municipais e vigilantes, discutida em projetos que tramitam no Congresso Nacional, divide opiniões entre os especialistas aí, o pessoal que conhece, né, que sabe do que está falando, porque a gente aqui traz a informação, tem aí a opinião, mas tem gente que sabe muito. No caso aqui, o Fagner Dias, que é professor de segurança pública do IBMEC Brasília. E a ampliação pode trazer benefícios em casos de riscos ocupacionais concretos, mas não é uma solução por si só para a criminalidade. Falou tudo. Em determinadas situações, diz ele, a arma pode aumentar a capacidade de autoproteção de pessoas efetivamente expostas à violência, reduzindo uma desvantagem imediata, né, diante a uma agressão. Não se pode concluir que a ampliação do porte, isoladamente, resultará em redução da criminalidade e um aumento geral da segurança pública. Tem um caso, né, em Minas Gerais, estava vendo aqui, o dono foi morto dentro da mercearia, se eu não estou errada. Foi atacado, né, a pessoa veio com a arma e ele com a dele também. Então, assim, treinamento. Tem que ter um treinamento? Tem que ter um treinamento, porque você não sabe, né, como é que o outro está vindo de lá para cá. Né? Então tem muitas coisas. E aí foi o que ele falou, a coisa do porte não é só isso. A gente está com um problema grave na segurança pública no Brasil, não é? Então tem toda uma escala, não é apanhar todo mundo que vai, eu tenho dinheiro, eu vou comprar uma arma, vou fazer um curso ali, não é só isso. Tem muito mais por trás, né? Tem que coibir. As leis têm que ser cumpridas, a justiça tem que ser feita, que aí eles têm medo, né? Falam, não vou porque eu vou ser preso, vou, né? Mas não, vai pra lá, tem benefício, sai, lê livro, sai, aí vira série de TV, e, né, vai pra internet, pau quebra. Então, tem medo de quê, né? Quem vai fazer coisa errada, vai fazer. Né? Então, tem que se conversar um pouco mais. Vamos pro intervalo? Você confere antes aí o capítulo da novela das seis.
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0: do amor, meus amigos. Para esta quarta-feira, Virgínia afirma que avisará a Jendal sobre o paradeiro de Alica. E Sebastião teme a reação do rei de Batanga. Ladissa consegue despistar Pascoal. Sebastião sonda José sobre sua origem. Malungo escreve a Alica e conta que Jendal ainda não o permitiu retornar a Batanga. Mirinho pede desculpas a Manuel e agradece sua amizade. Virgínia chantageia Diógenes. Maria Helena comenta com Dora que teme a reação de Fortunato ao descobrir que Murilo estará na cidade. A Kim, Ladissa e Dume celebra as notícias do reencontro de Omar e Alica. Binta propõe aliança a Quênia. Omar provoca Tonho a lutar contra ele.
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1: Olá, de volta na programação, você de Libra, Escorpião e Sagitário.
0: Libra.
1: Oi, Libra. As pessoas são complicadas, mas são necessárias também. Portanto, é melhor comprar as complicações e tocar a bola pra frente da melhor maneira possível, mesmo que pra isso você tenha de perder tempo em conflitos. A cor pra hoje é o amarelo.
0: Escorpião.
1: Olá, Escorpião. Você poderia aguardar que as circunstâncias sejam mais favoráveis para colher os resultados que pretende. Mas se tomar essa atitude, perderá a oportunidade de verificar que sua vontade em ação pode mais. A cor para hoje é o marrom.
0: Sagitário.
1: Oi, Sagitário. Quando você se dirige às pessoas e faz certas afirmações, esperando produzir um impacto que de imediato não acontece, procure não se frustrar, porque não é que nada aconteça, é que as pessoas foram pegas de surpresa. A cor para hoje é o vermelho. Daqui a pouquinho, Capricórnio, Aquário e Peixes.
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0: Meus amigos, estamos vivendo a última semana da novela Coração Acelerado e muitas emoções vão rolar no decorrer da semana. A emissora não revelou pra gente o resumo exato de hoje à noite. Porém, a gente foi atrás da informação e descobriu o seguinte: nos últimos capítulos de Coração Acelerado, Nayane será abandonada por Gael. Cansado das maldades da princesinha Country, o peão decide romper o namoro e volta a morar na fazenda dos Amaral. O sobrinho de Irene até tentou resgatar a menina ingênua que a princesinha Country foi um dia, mas somente ele conseguia enxergar. Porém, ela se dá conta do que perdeu, pois a própria Patricinha não faz questão de se tornar uma pessoa melhor. E ainda, hein? Obcecada por agrado e inconformada em ter perdido João Raul para a prima, a filha de Zilá apronta mais uma das suas contra a cantora. Gael descobre e não perdoa a namorada. Primeiro, o rapaz flagra Nayane comemorando as suspeitas de que agrada e Eduarda estão envolvidas no escândalo com um contraventor, acusado de pagar por um show do Mozão do Brasil com dinheiro ilícito. Gael ainda não sabe, mas foi a Calguel quem plantou um fofoqueiro na coletiva de imprensa da dupla só para acusá-las. E o furo cair nas redes, manchando a imagem das duas. E o pior vem depois, quando o crush de Ana Castela descobrir que Nayane vazou a notícia sobre o clipe de Beyoncé e Duda, o que acabou não acontecendo por quebra de sigilo. Aí, envergonhado porque a namorada destruiu o sonho da artista, Gael desabafa com Irene e a sua tia o aconselha a terminar o namoro, pois sempre soube que a filha de Alorzinho não é a pessoa certa para ele. Muitas emoções vão rolar todos os dias. Eu vou te contando alguns spoilers do final de Coração Acelerado.
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1: Olá, de volta na programação com as últimas dicas astrais, Capricórnio, Aquário e Peixes.
0: Capricórnio.
1: Oi, Capricórnio. As melhorias que sua alma pretende não estão fora do alcance, mas de imediato requerem fazer alguns sacrifícios, o que na prática significa que as melhorias não serão experimentadas na velocidade ansiada. A cor para hoje é o branco.
0: Aquário.
1: Olá, Aquário. Os contatos que você fizer nessa parte do caminho, assim como também as eventuais parcerias que surgirem desses, tendem a trazer bastante alívio e pontos positivos. Portanto, vale a pena investir em relações públicas. A cor para hoje é o vermelho.
0: Peixes.
1: Oi, peixes. As fantasias são lindas, mas custam muito e o prazer que resulta delas não compensa os gastos. Nesta parte do caminho é preferível andar por um caminho mais seguro, pensando em tudo com o maior realismo possível. A cor para hoje é o laranja. Galerinha, obrigada pela companhia, beijo e até a próxima, tchau.
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2: Muito bem, pessoal que acompanha aí, né? Tem gente que a Vaninha só começa a fazer os negócios que depois que eu escuto lá o que, é que a moça vai falar. A moça das Arábias, né? 30310099, participa comigo? Bora.
3: Bom dia, Vaninha, tudo bem com você? Quem fala é Vanusa do bairro de Fátima, passando pra pedir a música da Zélia Dunca. Ofereço pra todos que estiverem ouvindo, vai pra você, vai pra Kátia, Veraldo, todos que gostarem da música, tá bom?
2: Tá bom.
3: Fica com Deus, abraço.
2: Abraço, Nusa, Kátia, Veraldo, beijo pra vocês, obrigado pela audiência. Vocês já ouviram aquela frase, isso aqui só acontece no Brasil? Não, gente. Gente, assim, igual eu, turdoado no mundo, acontece em todos os cantos. Nos Estados Unidos, por exemplo... Telefone chato, eu já sei quem é. É a moça da IA. Lá nos Estados Unidos, um motorista tentou passar com um caminhão por baixo de um viaduto, mas o cálculo da altura não deu muito certo, não. O veículo, que tinha mais de 4 metros de altura, ali acho que eram uns 3 metros por aí, o viaduto, atingiu a estrutura, tombou, se arrastou pela pista até parar aí em pedaços. E os outros atrás, né, recebendo lá os estilhaços e a preocupação, né? Tô vendo o coitado do motorista ali, quase saiu, foi no asfalto pra poder fazer uma oração. E aí, claro, fechou tudo, né, a pista, enfim. Noção de proximidade, eu não tenho, por isso não posso pilotar nada. Talvez um triciclo elétrico um dia, mas muito, assim, pertinho de casa. Você jogar uma laranja, toma, segura, pega, bate no meio da minha testa, se for uma coisa pior, desmaio, entende? Já fiz teste e tudo mais. E a tal da visão periférica, né, dos lados também não dá. Então, pense aí. E canceriano ainda, que se soltar, o caranguejo não anda, padre, ele anda de lado. Então, assim, se perde dentro do próprio bairro. Eu me perdi há 10 anos quando fui morar no bairro que eu moro hoje. Perdi a casa, andei, fui, voltei, vai. Entende? Eu acho que esse cara aqui é meu parente. Procurar, né, que vai aí que tem uma cidadania, uma... Não, né? Então tá, vamos continuar trabalhando.
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1: Minha gente, já estamos por aqui com o resumo de novelas e agora eu vou te contar tudo que rola na novela Quem Ama Cuida para esta quarta-feira, meus amigos. Elisa interrompe o clima entre Pedro e Adriana. Edivaldo registra Pilar observando Yuri desfilar em trajes de banho. Francesca aparece para o Toniel e afirma que o anel de Arthur está na casa do ex-patrão. Brigitte acusa a Bia de não cuidar direito da filha. Adriana fica sabendo por Pedro, Kleber e André que a promotora acatou as denúncias de Sueli. Edivaldo mostra para Ingrid o vídeo do desfile de Yuri para Pilar. André oferece apoio a Dora. Ademir entra na casa de Dora e quase flagra a ex-mulher com André.
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8: Bora! Força e foco, você pode! Bora emagrecer!
9: Se você decidiu começar a correr para emagrecer, não tente fazer tudo no primeiro dia. Alterne minutos de caminhada rápida com pequenos intervalos de corrida leve para dar tempo ao seu coração e articulações se adaptarem. E nunca pule a musculação. Pernas e abdômen fortes absorvem o impacto das passadas, protegendo seus ossos e criando o motor perfeito para você correr mais tempo e queimar muito

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Poems. Espere que o outro ruivo não fique com raiva, né? Tem até que, né? Ainda bem que não tá ouvindo. Gente, eu já falei que nessa região aqui não pode falar de ninguém. O povo vem pra cá.

0: o Ed Sheeran. Mas ele não ouça. Fico chateado. Ah, não entende português? Quem te falou que Ed Sheeran não entende português? Eu fico quieta. Não tem uns filmes que a gente assiste ou série que a pessoa fala em espanhol, não sei o que, achando que o outro não tá entendendo, ele vai e responde, rapaz, ou chinês, o que for. Menina, é uma vergonha que a pessoa passa, não é não? Pois é, é tira, ó, coraçãozinho. 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E o Leal, né, que participou com a gente aqui mais cedo, falando sobre você ser dono do seu próprio negócio. Tem um amigo muito querido lá em Minas Gerais. Ele é técnico, né, em rádio, enfim, também trabalha na área dos veículos, né, nessa questão aí dos computadores e tal, uma das primeiras pessoas a trabalhar com isso. O Zezinho, ele falava assim, é o próprio proprietário do próprio negócio, você trabalha muito mais, porque foi o que o Léo falou, né, o empregado sai de férias, ah, o dono não pode? Pode, mas gente, trabalha muito, né? Então, parabéns às pessoas que têm outras pessoas que trabalham junto aí, de confiança, né? Pra você poder deixar o seu negócio e sair um pouco com a família também, né? Isso é bom. E quando é igual o Leal, falou, é eu mesmo e o... é ele e o caminhão e mais ninguém. Uma hora para? Sim, claro. Mas tem que trabalhar muito. Então, esquece aquela máxima, tá? Um dia eu vou ter o meu próprio negócio pra trabalhar menos. Aí você vai ser roubado. Como a gente já viu acontecendo um monte de canto. E falando em trabalho, beijo pessoal de Teixeira de Freitas, Patrício, Walton, nas entregas lá, sei lá onde estão, mas estão lá, graças a Deus, tá tudo bem e trabalhando muito. É isso que a gente tem que fazer, gente. Bora pra cima! E a Polícia Civil do Distrito Federal foi pra cima também, deflagrou na manhã de hoje uma operação contra um grupo suspeito de fabricar e distribuir anabolizantes, substâncias controladas e termogênicos adulterados em diversos estados. Os agentes cumprem nesse momento 45 mandados de prisão e 50 de busca e apreensão, além do bloqueio de R$32 milhões dos investigados. 11 veículos de luxo estão sendo apreendidos, além disso, 3 estabelecimentos foram fechados e 22 perfis em redes sociais foram derrubados. Aqueles, né, com a promessa de que você vai ficar fortão em uma semana, pois é, depois morre. Entre os alvos da prisão estão Roberto Carlos Pereira de Carvalho, conhecido como Jiraia e apontado como chefe do esquema, a influenciadora Ana Luísa de Nazaré Lima e Alan Manuel Lima também. Na Rádio Mais 10 e 6.
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0: os acessórios de cabeça deixaram de ser apenas proteção contra o frio, viu? Eles ganharam total protagonismo nas produções deste inverno. A temporada destaca 5 grandes apostas para transformar o visual. As minimalistas faixas de cabelo, as clássicas boinas parisienses, o versátil bucket hat em pelúcia, as modernas e quentes balaclavas e os estruturados chapéus pillbox. Brincar com essas diferentes texturas e volumes é o segredo para garantir informação de moda instantânea e muita personalidade aos looks. Então escolha seu modelo favorito para arrasar na estação mais charmosa do ano.
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1: E agora eu vou te contar tudo o que rola em Coração de Mãe, a novela da Rede Record. Nesta quarta-feira, Borá desabafa com medo de perder a confiança das crianças. Nação incentiva a Issa a conhecer um novo pretendente. Nasli elabora um plano para pedir desculpas ao Mer. Em um jantar tenso, Borá e Nazan se provocam. A Issa tem um encontro conturbado com seu novo pretendente ao dar de cara com Rakan. Kimvat retorna à advocacia e assume um caso complicado. Preocupados com a partida de Rakan, Gunas e Izan tentam traçar um plano para impedi-lo de ir embora.
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11: E não tem como ouvir Gustavo Lima e não lembrar, gente, daquele sósia dele. E eles falaram que o próprio Gustavo Lima, né, quando tava emagrecendo e tal, não sei se largou o Mujar, sei lá. O povo casa com o Mujar, depois separa, né? Tem divórcio. Pintou uma barba. O povo falou que pintaram uma barba no Gustavo Lima. Eu falei, como assim, gente? Sei lá, se tava muito bem feita. É, não. Não sei de nada, não. Acho bonitinho falar uma pancada, né? O povo, vou te contar. Bom dia pra Marizete! Tá em Teixeira de Freitas, sou Vaninha, te ouço todos os dias. Então pronto, tá dado aí, ó. Um beijo pra você. 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E uma roupicha. Quem disse que não pode? E tem também toda a linha masculina pros meninos aí também. Na Rádio Mais 10 e 20.
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1: E aí, como é que você tá, hein? Hoje é dia 12 de agosto, quarta-feira, meio de semana. E eu tô chegando neste Dia Nacional das Artes e Dia Internacional da Juventude, trazendo aí uma edição novinha em folha do Mundo Pop pra você. De estreia de Marília Mendonça ao vivo, ganhará uma edição especial em vinil para comemorar seus 10 anos de lançamento. O projeto, lançado pelo selo Massa em parceria com a Workshow e a Som Livre, já está em pré-venda limitada com capa exclusiva e encarte com fotos inéditas. As entregas do álbum em formato físico estão previstas para começar a partir de 20 de outubro de 2026. O LP trará 15 faixas marcantes gravadas em Goiânia, com produção de Eduardo Pepato, incluindo clássicos atemporais como Infiel, Sentimento Louco e a parceria Impasse com Henrique e Juliano.
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0: mundo já se apegou nesse sabor. Da vaca, só dá a ela.
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1: Olá, uma excelente quarta-feira para você que tá aqui com a gente, curtindo a programação, e agora vai curtir comigo, Kelly Gomes, o nosso Aroma e Sabor, que traz para essa quarta-feira almôndega ao forno. Prepara para anotar que eu vou passar agora os ingredientes, tá bom? São 600 gramas de acém ou patinho moído, uma xícara e meia de chá de farinha de rosca, dois ovos médios, dois sachês de molho de tomate, 12 fatias de queijo mussarela, um pacotinho de queijo ralado, cheiro verde picado, sal e pimenta do reino a gosto. E o preparo? Bem fácil, tá, gente? Você vai colocar em uma vasilha a carne moída, os ovos, o queijo ralado, o sal, o cheiro verde e a pimenta do reino a gosto. Aí você mexe isso até incorporar tudo a essa carne. Na sequência, você vai modelar pequenas porções da carne em forma de bolinhas. E então você vai passar essas bolinhas nos ovos e depois na farinha de rosca. Você vai colocar agora as bolinhas de carne no óleo quente e vai deixar lá fritando até que elas fiquem bem douradas. Depois que você fritou, você vai transferir para um refratário com molho de tomate e também colocar fatias de mussarela por cima. Aí, para fechar, você vai colocar a travessa no forno pré-aquecido a 200 graus por 10 minutinhos ou então até que o queijo derreta. E tá aí, gente. Fica lindo visualmente e uma delícia na boca. Almôndega de forno para essa quarta-feira. Beijo para você e a gente vai se encontrar com mais uma receita amanhã, tá? Te espero. Tchau, tchau.
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0: noche, ciencio, acabou. O que tinha de portunhol hoje já foi. Não falo mais nada. 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Como eu disse, ela não foi pra canto nenhum, né? Mas a gente fala assim. Tá bombando, é a cereja do bolo do momento. Xuxa compartilhou com seguidores um vídeo durante uma aula de Pilates, meu sonho, e mostrou que está com a elasticidade em dia. Ela tem dinheiro para isso, né? A eterna rainha dos baixinhos, não eu, está cuidando do físico para a próxima apresentação da turnê, que eu não vou, o último voo da nave, vai com Deus, que acontecerá no próximo dia 26 de setembro em Curitiba, no Paraná. O que eu queria... Ah, outra música. Na legenda do vídeo, a famosa brincou com a polêmica envolvendo o maior não, né? A falta dele nas duas últimas turnês. Ela diz assim, coluna ok, joelho ok, virilha ok. Deixa eu ver aqui. Ué, por que ela não foi com aquela mesma roupa fazer esse exercício? Ela tava com um shortinho normal, um top, né? Certinho, bonitinho, né? Ah, não, ela faz o que ela quiser, a vida é dela. Ô, gente, não tava bonito, não. A vida é dela, faz o que ela quiser, sobe de nave, desce de nave, faz o que ela quiser. Mas não tava bonita, não, não, não, não. E, ah, você, né, não gostava da Xuxa quando criança? Eu nunca nem gostei, nem desgostei. Ela era ela e eu. 99
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1: Olá, tudo bem? Hoje é quarta-feira, dia 12 de agosto, e tá no ar o nosso Papo Sério, no Dia Nacional das Artes e Dia Internacional da Juventude. O nosso assunto de hoje é sobre a saúde. A endometriose é uma condição inflamatória crônica que afeta a saúde de muitas mulheres no país. Ela é causada pelo crescimento anormal de células do endométrio fora da região do útero. Essas células podem se alojar em locais como os ovários, os intestinos e as trompas. Os principais sintomas envolvem cólicas muito intensas antes ou durante o período da sua menstruação, o fluxo abundante, sangramentos fora do período correto e dor ao urinar também são alertas.

0: Algumas mulheres relatam inchaço na barriga, cansaço excessivo e dores incômodas na hora de evacuar. Além do desconforto físico, a endometriose pode dificultar a gravidez, gerando quadros dolorosos de infertilidade. Muitas vezes, a doença só é descoberta durante exames para identificar a dificuldade de engravidar. A intensidade e a frequência exata desses sintomas costumam variar bastante de mulher para outra. Ao notar qualquer um desses indícios, é fundamental agendar uma consulta com seu médico ginecologista. O diagnóstico precoce ajuda a confirmar a presença da doença e permite iniciar as terapias necessárias. Os tratamentos recomendados envolvem o uso de medicamentos específicos que controlam a inflamação e a dor. Em casos mais graves, o acompanhamento médico pode indicar uma intervenção cirúrgica para a paciente. Não sofra em silêncio com dores intensas, pois sentir dor extrema nunca é normal na rotina. O nosso Papo Sério desta quarta fica por aqui. Até o próximo.
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3: 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Já são 38 minutos do primeiro tempo. Esse gol tem que sair, minha gente. O Sport está na pressão e atenção para a cobrança do lateral. Vai bater Riviera. Toca pela na direção de Gilmar. Gilmar para Bisteca. Bisteca para Gilmar. Gilmar para

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2: Tem.
1: E tá gelada?
2: Não.

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0: tem no mundo da música, eles é que estão falando. Eu só estou tagarelando, papagaiando o que eu ouvi. Que a Dua Lipa é a maior plagiadora do momento. Essa aqui mesmo, talvez ela comprou os direitos e tal, entende? Lá ninguém fala isso, né? Pois é, não tem condição dela estourar no mundo todo com várias músicas. E não são duas, três ou quatro, não. São várias. Né, que são parecidas com as que a gente conhece. Não ia assim, né, gente? O processo já tava pipocando pra tudo que é lado. O povo não sabe o que fala. 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
0: A gente acha que já viu de tudo, né? Mas não, tem cada coisa aparecendo. Parece que o fim do mundo tá logo ali. A 47ª Vara do Trabalho de São Paulo condenou um posto de combustíveis a indenizar em R$15 mil uma ex-funcionária que relatou ter sido vítima de assédio devido ao uso obrigatório de legging durante o serviço. Já viu isso? A decisão é da juíza Camila Dias Cardoso, né? Foi assinada aí na última terça-feira. E, segundo o processo, a funcionária relatou que o ambiente de trabalho era um terreno fértil para o desrespeito e a insegurança, especialmente para suas funcionárias do sexo feminino. Mas todos os postos, as meninas e os meninos, não têm um uniforme, né? Com logo e tudo mais. Como é que todo mundo passou por ali e nunca viu isso? Incrível, né? Tem coisas que eles não fiscalizam mesmo. Ela afirmou que a empresa impôs o uso de calças legging como parte do uniforme, que chegou a ser assediado por um cliente após abastecer o veículo. Ele iniciou uma série de abordagens inoportunas, perguntando à reclamante se ela era solteira ou casada, né? E depois eu passo aqui, pego você, que hora que você sai? Ia sair essa pérola. Mais tarde, ele ia, quando conversasse tudo, se ela, né, te desse papo, no final ia sair o tal de que hora que você sai, que você larga o trabalho, né? É, se fosse casada, ele não tava nem aí, entende? Então ninguém viu pra fazer nada, ninguém passou ali e disse, olha, esse posto de gasolina, né? Cadê o uniforme desse pessoal? Né, geralmente é de brim, né? São calças e camisas e a bota, tudo certinho, muito estranho, né? E a juíza falando aqui, é o certo, como é que você veste um tipo de roupa desse? Tem empresas que você nem pode trabalhar, tem empresas de colheitas aqui, de pimenta, né, aqui no estado, tenho conhecidas minhas que trabalham, né, na época da colheita, e vem descrito lá, não trabalhar com legging, eles dão o uniforme, né, para as mulheres ficarem mais seguras, porque a gente sabe que todo canto tem gente de todo jeito, né? Parabéns para a decisão aí da justiça. E por que é que tem que mexer, né, na maioridade penal? Mas não é só isso. E eu falei antes, nem sabia disso aqui. Mas não é só isso. Se a pessoa não cumprir a pena direitinho, se esse negócio de, ah, sai para não sei para onde, li um livro, sai para não sei para onde, né? Se a lei não for cumprida direito, não adianta ter nem 16, nem 56, nem 86 anos, enfim. Um adolescente de 17 anos foi morto a tiros na noite de terça-feira em Feira de Santana. Segundo a Polícia Civil, Cecílio Marques Santos Souza havia sido apreendido duas vezes nos 5 dias anteriores ao crime. Ou seja, né, já estava ali. Em ocorrências registradas em cidades no interior do estado. A morte aconteceu na Estrada do Tanquinho, nas proximidades da Avenida Noide Cirqueira, no bairro Subaé. Por que não é estranho esse endereço? Porque sempre está acontecendo algo assim nessa estrada aí. Policiais militares foram acionados após uma denúncia de que uma pessoa havia sido atingida por disparos de arma de fogo. Quando chegaram ao local, Cecílio já estava sem vida. Se estivesse pagando pelo que ele fez lá atrás, estava guardadinho, né? De acordo com a Polícia Civil, não foram encontradas câmeras de vídeo monitoramento nas imediações que pudessem auxiliar na investigação. Eu gosto desse nome, vídeo monitoramento, porque câmera de segurança não cai bem não, né? Porque não está dando segurança a ninguém. Vem aí um veranico? Vem aí. O que que acontece com a gente? Pois é, muda tudo. O novo veranico que passa a atuar sobre o Brasil nesta quarta-feira deve espalhar o calor por uma área maior do país nos próximos dias e levar aí os termômetros a subir até 42 graus em pontos do Mato Grosso, Goiás, Tocantins, Pará, Maranhão, Piauí, Bahia não, mas é claro que sim. A previsão é de tardes cada vez mais quentes e secas, principalmente no centro-oeste, em partes do norte, nordeste, do sudeste e também do sul. A Climatempo prevê que o episódio dure inicialmente até a próxima quarta-feira. A área afetada vai do norte ao noroeste do Paraná, grande parte de São Paulo, passa pelo oeste de Minas Gerais, alcançando aí todo o centro-oeste e inclui ainda áreas do oeste da Bahia, sul do Piauí, do Maranhão, Tocantins, sul do Pará, Rondônia e também sul do Amazonas. Não ficou ninguém, né? Todo mundo vai passar aí. A gente espera, né? Vamos preparar, gente, muita água, né? Se proteger, tem que usar. Ah, não gosto. Compre uma marca que não fica aquele melequeiro todo, mas use, tá? Se proteja também da forma que for, a hora que a gente precisar sair, que tiver muito sol aí, né? Já passa. É um respiro. Porque quando entrar setembro, tem até música, depois vem o verão, já vai se adaptando, né? Ok? Pessoal que tá vivendo na Europa, hello, hello. Já fala, gente, isso aqui é o quê? Brasil? Não, a gente não esquenta assim, não. Dessa vez vai. Meio-dia, Tribuna Popular. Sivaldo Miranda vem aí com mais informações para você.
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0: Rossi lançou o EP Morning Del Donk Remix Pack, um projeto com 4 versões diferentes da música Morning Del Donk. A faixa foi produzida em parceria com Pharrell Williams, The Dream e Darius Dixon e resgata uma base gravada lá em 2013. A música viralizou no TikTok depois que trechos vazaram na internet e agora ganha lançamento oficial. Ela vai integrar a edição comemorativa de 20 anos do álbum B-Day, um dos maiores da carreira da diva.
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2: 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Tribuna Popular chegando daqui a pouquinho e amanhã a gente volta aqui em 99.7. Você vai ficando aí, que é a programação feita do seu jeitinho. Tchau, gente. Até amanhã.

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1: É. História verdadeira, meu compadre. Não é não?

0: essenciais. No skincare para o corpo, o óleo multifuncional funciona como um complemento perfeito para o seu creme hidratante. Ele cria uma película protetora, poderosa, que retém a umidade na pele e faz o efeito de maciez durar muito mais tempo no seu dia. E a dica de ouro é aplicá-lo logo após o banho, viu? Quando a pele ainda está úmida, absorve os ativos com total facilidade e rapidez. Garanta um corpo hidratado e radiante com pequenos gestos e continue curtindo o nosso sol.
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0: meio-dia 2 na Rádio 99 FM. Copa do Brasil tem clubes entre a cruz e a espada. Copa Consórcio Construir vai reunir 8 seleções do extremo sul da Bahia. Brasileiros têm mais de 5,5 bilhões esquecidos em bancos. Empresa paraguaia terá usina na Bahia com produção de até 498 milhões de litros de etanol. Itamaraju retoma o projeto Padaria Escola, com foco na qualificação da juventude. Frente Evangélica diz que não há acordo sobre o PL da misoginia. Alexandre Garcia comenta os principais acontecimentos.
1: Nosso encontro de hoje eu vou falar sobre a aprovação no Conselho de Ética por 10-5 de um processo de cassação do mandato do deputado Érica Hilton, né, de uma queixa do Missão. E vou falar também sobre essas questões aí familiares ou da família Supremo, né, que resulta em algumas ações conjuntas de ministros que provocam ações da Polícia Federal, um para defender o outro. Eu estou me referindo ao que aconteceu no Maranhão, em que Flávio Dino foi acusado e teve a defesa de Moraes. Detalhes daqui a pouco no nosso encontro diário. Brasília, Alexandre Garcia.
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Começando falando de esporte hoje, né? Mineirinho lá, colocaram aqui para apresentar o jornal. Obrigado, Sivaldo Miranda. Logo, breve, já amanhã de volta aqui no Tribuna. 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

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Começando o programa falando de esporte. Antes da gente tocar no assunto sobre a Copa do Brasil, hoje também tem uma partidas importantes sobre a Libertadores da América. Uma partida bastante comentada. Está todo mundo de olho nesse primeiro jogo de Flamengo e Cruzeiro. Um jogo não fácil, difícil para as duas equipes, do meu ponto de vista. Primeiro que o Flamengo, o malvadão, né? O famoso, poderoso malvadão. E a Raposa, rei de copas, dentro de casa, 60 mil ingressos, sendo 3 mil destinados ao time adversário, que é o Flamengo, é que o jogo é na casa do Cruzeiro. Esgotado, 60 mil torcedores dentro do Mineirão a partir das 9h30 da noite. Pela primeira partida partida de ida e volta, né? Da Libertadores da América. A última, a segunda partida dentro do Maracanã, que é na casa do Flamengo. Mas está todo mundo na expectativa dessa partida às 9h30. Vamos ver para quem Maria vai ficar. Voltando agora para a Copa do Brasil. Outra questão, três clássicos na

0: energia e atenção, principalmente para aqueles que não têm um elenco tão recheado de opções? A resposta parece óbvia, mas não é. Quem chegar às semifinais da Copa do Brasil vai faturar uma premiação de 9 milhões de reais. E isso não é pouca coisa, não. Mas também não é só isso. O sorteio dos confrontos apimentou demais a rivalidade. Dos 4 jogos, 3 vão ser clássicos estaduais. Veja você, rivalidade a toda prova. E a torcida não vai querer que seu time alivie a barra para o rival. Aí está, entre a cruz e a espada, a definição das partidas. Internacional e Grêmio, segundo jogo na Arena Gremista. Cruzeiro e Atlético Mineiro, com o Galo definindo como mandante. Vasco e Vitória, segundo duelo em Salvador. E Palmeiras e Santos, o Peixe definindo em seus domínios o jogo da volta. Os jogos serão disputados nas semanas de 26 de agosto e 2 de setembro. Quem passar do Clássico Gaúcho vai pegar o sobrevivente do Clássico Mineiro na semifinal. Quem sobreviver do duelo paulista pega o vencedor de Vasco e Vitória. E você, o que faria diante desse quadro? O risco de queda no Brasileirão vale a opção de tirar o pé na Copa do Brasil? Vai ou racha? Belo dilema. E um assunto que não tem nada a ver com Copa do Brasil, não. E o Corinthians, hein? Que decidiu não renovar com o holandês Memphis Depay. O que achou? Da agência de rádio Mais News, Ivaldo Recibo.
1: Bom, pro salário que o Memphis também levava todo mês do Corinthians, não dava para segurar, né? Olha, extremo sul da Bahia, a Copa Consórcio Construir vai reunir 8 seleções do extremo sul da Bahia. O futebol do extremo sul baiano vai ganhar uma nova competição entre seleções municipais, a Copa Consórcio Construir de futebol. Seleções do extremo sul da Bahia terá 8 equipes na disputa pelo título. Estão confirmadas as seleções de Vereda, Itaien, Lagedão, Ibirapuã, Teixeira de Freitas, Alcobaça, Caravelas e Prado. O lançamento da competição aconteceu na quinta-feira, dia 6, no auditório da Universidade Federal do Sul da Bahia, em Teixeira de Freitas. A Copa coloca frente a frente municípios com presença no futebol amador da região e abre mais espaço no calendário para atletas que atuam nas competições locais. A expectativa é de jogos entre as seleções ao longo do campeonato, com participações das torcidas das cidades envolvidas. O lançamento reuniu representantes dos municípios, dirigentes esportivos e autoridades. A competição conta com o consórcio Construir, a superintendência dos deportes do estado da Bahia, né, SUDESB, e a Associação de Futebol do Extremo Sul da Bahia, a FESB. Economia, olha, brasileiros, essa, atenção, você preste atenção, talvez você pode estar entre esses 5,1 bilhões de brasileiros que têm dinheiro esquecido em bancos. Os valores divulgados nesta terça-feira, dia 11, pelo Banco Central, mostra que há mais de 5,2 bilhões esquecidos em instituições financeiras brasileiras. Deste total, 3,76 bilhões pertencem a cerca de 22,66 milhões de pessoas físicas. E 1,35 bilhão a 2 milhões de pessoas jurídicas. De acordo com informações do sistema Valores a Receber, o SRV, segundo o Banco Central, mais de 20,93 bilhões que estavam esquecidos em instituições financeiras como bancos e consórcios. 15,81 bilhões foram sacados. Dos valores já devolvidos, 11,65 bilhões tiveram como destino 38,73 milhões de pessoas físicas, enquanto 4,15 bilhões foram destinados a 4,7 milhões de pessoas jurídicas. O saque, né? Os brasileiros sacaram em julho 340 milhões de reais em valores esquecidos por clientes bancários no sistema financeiro. Já em maio, foram retirados 427 milhões, valores aí ligeiramente inferiores a 438,

83 milhões devolvidos em abril. As quantias dos valores a receber são geralmente mais baixas, para cerca de 18,5 milhões de beneficiários. Os valores esquecidos são até 10 reais, olha. O que corresponde a cerca de 70% do total de beneficiários. Agora está explicado. Está explicado porque esqueceram, né? Para 4,96 milhões de usuários, os valores devidamente encontrados encontram-se na faixa de R$10,01 e R$100. 18% aí do total. Valores acima disso foram esquecidos por cerca de 3 milhões de brasileiros. 11% do total. A Receita Federal, atenção, a Receita Federal detalha regras para a retenção de 10% sobre o lucro e de dividendos na fonte. Quem traz mais informações para a gente é a repórter Paloma Rodrigues.

0: não entendi por que essa sonora não tá aqui, mas vamos pra frente, né? Olha, uma boa notícia para o estado da Bahia, depois de tanta tristeza com a violência que vem assustando os baianos, é assustador, não tem outra palavra. Uma boa notícia pro povo baiano, pelo menos isso. Que essa empresa paraguaia terá aí uma usina na Bahia com a produção de até 498 milhões de litros de etanol. Vamos à matéria então aqui no Tribuna Popular. Ou já depois, a gente volta depois, pode ser? Pronto, depois do comercial a gente traz essa boa notícia da Bahia. Já. Segura aí que a gente já traz sobre essa empresa paraguaia que terá aí uma usina de produção de etanol, 498 milhões de litros de etanol. Já volto.
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18: Tem dia 22 na Rádio Mais. 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Bom, depois de tantas notícias tristes, preocupantes no estado da Bahia, segurança pública, saúde, por aí vai, uma boa notícia para o povo baiano. Uma empresa paraguaia terá usina na Bahia com produção de até 498 milhões de litros de etanol. O Instituto do Meio Ambiente e Recursos Hídricos, INEMA, concedeu uma licença de operação para uma usina instalada na zona rural de Luiz Eduardo Magalhães, no oeste baiano, e possui a capacidade de produção de até 498 milhões de litros de etanol. A empresa beneficiada pela medida foi a Empasa, agroindústria, companhia de origem paraguaia, que terá a sua primeira usina na Bahia. A licença foi publicada no Diário Oficial do Estado ontem, terça-feira. A unidade está localizada e ocupa uma área total de 125.280 metros quadrados, né? Isso na área rural de Luiz Eduardo Magalhães, no quilômetro 901, na rodovia da BR-242. Além da produção de etanol, a autorização contempla a fabricação de 24.862 toneladas anuais de óleo de milho bruto e 248.900 toneladas por ano de grãos secos de destilaria com solúveis. Caso um coproduto da produção de etanol utilizado aí, entre outras finalidades, até mesmo na alimentação de animais. A autorização para a operação tem validade de 5 anos e está condicionada ao cumprimento da legislação ambiental e dos requisitos estabelecidos pelo órgão ambiental. Investimento federal nisso tudo. Em janeiro, o Banco Nacional, né, de Desenvolvimento Econômico Social, BNDES, aprovou um financiamento de 950 milhões para a Empasa construir a usina em Luiz Eduardo Magalhães. Segundo o BNDES, a cidade foi escolhida por a sua importância no agronegócio brasileiro por possuir um alto potencial de crescimento na produção de grãos. Já a empresa Empasa é a maior biorrefinaria de etanol de grãos da América Latina e investiu 1,3 bilhão para a construção da planta no oeste baiano. O início da operação é previsto que sejam gerados aí 450 empregos diretos e 1.500 indiretos. Graças a Deus, o povo baiano com uma boa notícia. Graças a Deus. E pelo amor de Deus. Com a atividade iniciada em 2006 no Paraguai, a Empasa possui 2 plantas em operação em seu país de origem e 5 no Brasil. Localizadas em Mato Grosso, né? Na cidade de Sinop e Nova Mutum, também no Mato Grosso, Dourados e Cidrolândia. Já no Maranhão, em Balsas. E também, aí fala a fonte aqui, ó, vem do portal A Tarde. Voltando para Itamar, vamos já tentar agora falar com o Rismar agora? Não, depois, né? 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Olha, meio-dia e 26. Agora, voltando para o povo Tamaraju, é um projeto e retorno à cidade, né? Padaria escola. Isso com foco na qualificação da juventude do município. Após anos sem funcionamento, o projeto Padaria Escola está de volta aqui em Tamaraju. A iniciativa, né, retomada pela Secretaria Municipal de Desenvolvimento Social, em parceria com a Coordenação da Juventude, tem como objetivo oferecer a qualificação profissional e criar novas oportunidades para os jovens do município. O projeto oferecerá formação na área de panificação, aliando a teoria e prática para preparar os participantes para o mercado de trabalho e incentivar a geração de renda. A proposta também busca fortalecer a autonomia dos jovens e estimular o empreendedorismo. A retomada do projeto Padaria Escola em Tamaraju marca a reativação de uma importante ação de capacitação que esteve desativada por anos e agora volta de novo a beneficiar a população. Quem traz mais informações para a gente sobre esse projeto? Sivaldo Miranda fala sobre o Padaria Escola, está de volta depois de anos em Tamaraju.
19: Tamaraju está próximo a resgatar uma unidade que serviu muito à população. Trata-se da Padaria Escola. Sobre o assunto, eu vou conversar com Jadson Silva, popular Jadson Joga 10, que foi o idealizador desse resgate. Jadson, fala pra gente como se deu esse resgate, essa ideia de resgatar a Padaria Escola em Itamaraju. Boa tarde.
20: Boa tarde, Sivaldo Miranda, todos os ouvintes. Sivaldo Miranda, na verdade eu já tinha esse sonho, né, de resgatar a Padaria Escola, né? Eu fui um dos alunos da Padaria Escola. Então, assim, eu já estava com esse plano, esse projeto, juntamente com o David Vieira e o professor Jackson. Há 8 anos atrás eu já tinha pedido, né? Há uns 8 anos atrás eu já tinha pedido para a vaga da Padaria Escola, não fui abraçado a nossa ideia. E hoje, com a nova gestão, né, da cidade, do nosso município, a gente levou para a secretária, né, Jaqueline, Desenvolvimento Social, e ela amou essa ideia, né? Ela gostou demais dessa ideia. Então, nós estamos nesse pensamento, mesmo pensamento em conjunto, em voltar à Padaria Escola. Foi porque teve muitos profissionais que passaram pela Padaria Escola, né? E não pode deixar de lembrar, quando fala padaria dentro do Tamaraju, a gente tem que lembrar nosso saudoso Galhardo Tamadaré. Sim. Ele foi um dos professores junto com o Box Tamadaré e muitos mais. Então, assim, a Padaria Escola vem muito para agregar, você fala, vem muito para agregar. Hoje eu sou um pai de família e aprendi muito nessa profissão. Então, até hoje eu existo essa profissão. E conversei junto com o David Vieira, conselheiro tutelar, junto com o professor Jacques, nosso grupo. Foi até a secretária de Desenvolvimento Social, ela amou a ideia, nosso prefeito Jorge Almeida, entendeu? Então, sim.
19: É colocar em prática.
20: É colocar em prática agora, trabalhar e ideal. Fazemos de bem, fazer como que eles aprendem a profissão. E vem uma novidade aí, viu, Sivaldo? Vem a novidade que a Padaria Escola vai funcionar também. Cursos de confeitaria e panificação e salgado, né? Sim. Que realmente era mais panificação, agora vai vir com essa ideia também.
19: Vocês criaram um projeto de como irá funcionar essa padaria escola?
20: Já tem um projeto, tudo em andamento, tudo certinho já, entendeu? Quer faixa etária de idade, horário de curso, dias. Logo vai vir mais novidades aí, pode ficar preparado aí.
19: Que tem muita coisa que tá no sigilo, né?
20: Tem muitas coisas por vir aí.
19: Muita surpresa.
20: Eu só sei dizer o seguinte, agradeço muito a gestão Servir, Cuidar e Viver, nosso prefeito Jorge Almeida, que esse resgate dessa padaria escola, para ter certeza que vai ser um sucesso e vai ajudar muita família. Entendeu, Sivaldo? A gente vê nosso município com essa falta, né? De
19: trazer uma profissão,
20: né? Entendeu? Hoje está muito carente essa profissão nossa, vou ser sincero para vocês, profissionais. Então, hoje, a gente vindo com esse apoio da Prefeitura Municipal de Tamaraju, resgatar a padaria de escola é um sonho. É um sonho nosso mesmo, de muita vontade, para a gente poder ver os adolescentes, os jovens, aprendendo a profissão que é nossa, né?
19: Você já tem uma faixa etária definida que a padaria escola vai atender?
20: Essa faixa etária definida dos alunos vai ser entre 14 a 20 anos, ou 17 a 25, vai ser uma que a gente está trabalhando em questão de idade, entendeu?
19: Já tem uma data definida para iniciar esse projeto?
20: data definida ainda não, Sivaldo, mas a gente já está nos planos para poder fazer tudo organizadinho, tudo top, porque Itamaraju merece avançar cada vez mais. Então a gente está nesse pensamento aqui agora de questão de horário, essas coisas a gente já está estudando. Mas muito obrigado mesmo, Sivaldo, por você também dar essa atenção, né? Porque vai ser um projeto que você sabe que vai agregar muito, de muita família, esse projeto da padaria escola.
0: Os novos panificadores não aprenderão só a fazer pão.
20: Não, não, vai ter confeitaria e vai ter salgados também, né? É, foi escolhido de dedo, né? Os profissionais que vão trabalhar junto com nesse novo projeto aí da prefeitura aí. E a gente só tem que agradecer demais a Secretaria de Desenvolvimento Social, a nossa gestão, nosso prefeito Jorge Almeida, porque eu tenho certeza que vai ser uma boa para esses adolescentes, entendeu? A gente, eu sei de onde eu vim, então eu posso falar. Vai ser excelente. Fique atento quando começar a liberar as inscrições, a gente tá podendo dar o ponto final. Martina.
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18: Meio-dia 32 da Rádio Mais, 99 FM. Agosto, início de mês ainda, né? Quer dizer, quase chegando, ainda quase já sentindo o meio do mês. 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
18: 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Tem uma matéria aqui, essa comissão do Senado que aprova um piso salarial para médicos, já eu trago informação com o Yuri Hudson, mas antes, vamos falar um pouco de política. A Frente Evangélica diz que não há acordo sobre PL da misoginia. A fonte foi do Correio Brasiliense. A Frente Parlamentar Evangélica no Congresso Nacional afirmou nesta terça-feira, dia 11, que não há, até o momento, um acordo firmado sobre o projeto da lei de PL da misoginia. Em nota oficial, a bancada informou que segue discutindo a proposta e defendeu que eventuais mudanças sejam analisadas de forma independente da lei do racismo. Segundo a frente, as negociações continuam sendo conduzidas com seriedade e rigor técnico. Técnico. A linguagem política usa muito essa palavra, na linguagem, né? Técnica. O grupo afirma ter como objetivo garantir que qualquer regulamentação relacionada ao tema seja tratado de maneira autônoma, evitando interpretações que, na avaliação dos parlamentares, possam criminalizar a fé ou ameaçar a liberdade de expressão e de culto. A bancada também declarou que pretende continuar o diálogo sobre a proposta, mas sem abrir mão das garantias previstas na Constituição. Até o presente momento, não há acordo firmado, né, acerca do texto da PL da misoginia, afirma a nota divulgada pela Frente Parlamentar Evangélica. Eu vou no break, já volto trazendo essa. A Comissão do Senado aprovou o piso salarial para médicos. Daqui a pouquinho, Tribuna Popular.
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0: Meio-dia 41 na Rádio Vaz. 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Bom, 9 salários mínimos. Esta é a proposta para o piso salarial dos médicos. Quem traz mais informações, já aprovado, né? A Comissão do Senado aprovou esse piso salarial para médicos. 9 salários mínimos. Quem traz mais informação para a gente é o Yuri Hudson.
2: A Comissão de Assuntos Econômicos do Senado aprovou o aumento escalonado do piso salarial de médicos e cirurgiões dentistas. A proposta estabelece remuneração equivalente a 9 salários mínimos para uma jornada de 20 horas semanais. O texto também prevê adicional de 50% para trabalho noturno e horas extras, além de reajuste anual. A mudança aprovada nesta terça-feira atende parcialmente a uma tentativa do governo federal de reduzir o impacto da medida nas contas públicas. O relator da proposta, senador Nelsinho Trade, do PSD do Mato Grosso do Sul, aceitou apenas uma das mudanças apresentadas pela liderança do governo e explicou como será feita a implantação gradual do novo piso.
3: A transição confere tempo de adaptação aos empregadores, tanto do setor privado quanto do setor público, e mitiga eventuais impactos negativos sobre o mercado de trabalho. Os percentuais escalonados garantem elevações significativas em cada um dos anos de transição, e o valor final do piso salarial mantém-se inalterado.
2: Pelo modelo aprovado, 40% do valor nominal serão aplicados no primeiro ano após a publicação da futura lei. O percentual sobe para 70% no ano seguinte e chega a 100% no terceiro ano. O relator rejeitou outras mudanças defendidas pelo governo, entre elas a retirada de servidores públicos do alcance do piso. O texto também mantém a previsão de compensação financeira da União a estados, municípios e ao Distrito Federal pelo aumento das despesas com pessoal. Os recursos devem ser transferidos por meio do Fundo Nacional de Saúde. Agora, a proposta segue para a votação no plenário do Senado e depois para análise da Câmara. Agência Rádio Web, de Brasília, Yuri Hudson.
0: Olha, eleições 2026. Há imprevistos na dia das eleições, você não pode estar longe de casa e aí não dá para votar, né? Só lembrando também que no dia 16 começa a propaganda eleitoral, né? Na internet e nas ruas. No dia 28, o horário eleitoral, a propaganda eleitoral gratuita, né? Na rádio, na TV. No dia 28 de agosto. E voto longe de casa. E aí? Vamos então falar mais sobre esse assunto, né?
4: O voto é uma das principais ferramentas de participação na democracia e não precisa ser deixado de lado por causa de uma viagem, seja a lazer, trabalho ou estudo. Quem estiver fora da cidade onde tem domicílio eleitoral no dia da eleição pode pedir o voto em trânsito, uma transferência temporária do local de votação. Neste ano, a solicitação pode ser feita totalmente pela internet, no site do Tribunal Superior Eleitoral, até 20 de agosto. A coordenadora executiva do Centro Sabiá, Maria Cristina Aureliano, afirma que muita gente ainda desconhece essa possibilidade.
5: Nem todo mundo sabe desta possibilidade. Muitas vezes retornam para sua cidade, principalmente nas eleições municipais, né? Mas muitas vezes nas eleições gerais não retornam. mas é possível fazer essa transferência de uma maneira muito prática e de maneira temporária. Você não vai mudar para sempre. Se você estiver no seu próprio estado, mas estiver em outro município, nessa eleição, se você fizer a transferência temporária, você pode votar para todos os cargos, né? Se você estiver fora do seu estado, você só vai poder votar para presidente. Depois de fazer e passar da eleição, você também não se preocupa, porque você retorna para o seu domicílio eleitoral original.
4: Para ampliar o acesso à informação, a campanha Meu Voto em Trânsito está mobilizando os 9 estados do Nordeste, região que concentra cerca de 1/4 do eleitorado brasileiro. Vale destacar que o pedido é permitido para cidades com mais de 100 mil eleitores. Para Maria Cristina, facilitar esse acesso também é uma forma de fortalecer a participação política da sociedade.
5: A gente sabe que muito da nossa vida prática, das políticas públicas, de várias coisas, do exercício da sua vida, da sua cidadania, das suas questões práticas, eles dependem muito de políticas públicas. Então, é importante que você escolha seus deputados, escolha quem vai governar o país, o estado, né? E possa, de fato, colocar ali, dentro desse processo, as pessoas que você acha que têm mais competência ou que têm um programa, um projeto de país e de estado que se afine com o que você quer, com o que você espera, né?
4: Lembre-se, o pedido do voto em trânsito deve ser feito até 20 de agosto no site tse.jus.br. Para tirar dúvidas sobre a campanha, acesse meuvotoemtrânsito.com.br. Agência Rádio Web, produção e reportagem, Décio Caramigo.
0: Já já a gente traz mais informações, comentários de Alexandre Garcia. Caso INSS. Olha. 4 delações seguem decisão da Polícia Federal e da PGR. A fonte do site Política Livre. 4 personagens considerados importantes nas investigações do caso do INSS estão há meses aguardando a definição sobre a proposta de colaboração premiada. Entre os interessados estão o ex-procurador-geral do INSS, Virgílio Oliveira, o ex-diretor de benefícios, André Fidelis, o filho dele, Eric Douglas Fidelis, e o empresário Maurício Camisotti. As negociações ainda não foram rejeitadas nem homologadas pela Polícia Federal e pela Procuradoria-Geral da República. A reportagem é do jornal O Globo. Segundo a reportagem, as propostas podem trazer informações sobre o funcionamento do esquema de descontos ilegais e aposentadorias, além de possíveis conexões com políticos e outras pessoas investigadas. Parou o negócio, tá? Aguenta aí, tá tipo isso, né? Pelo que eu percebi. Por exemplo, teria apresentado mais de 20, o Virgílio Oliveira. Por exemplo, ele teria apresentado mais de 120 páginas de anexos, se comprometido a devolver valores desviados. Camisotti, né, apontado pela Polícia Federal como operador financeiro do esquema, teve a sua primeira proposta refeita após a ausência do Ministério Público Federal nas negociações iniciais. A demora preocupa as defesas dos possíveis delatores. Os advogados estão tudo preocupados. Tudo preocupado. E temem que as informações fornecidas durante as negociações sejam utilizadas nas investigações antes da formalização dos acordos, reduzindo, então, o interesse de uma colaboração. A Polícia Federal afirma que as tratativas continuam e que há sim interesse nos depoimentos, enquanto as investigações avançam em outras frentes. Segundo a apuração citada, o esquema de descontos teria movimentado bilhões de reais entre 2019 e 2020. Novidade! Novidade! É brincadeira, mas enfim. 9 minutinhos para 13h no Tribuna Popular. Vamos então aos comentários de Alexandre Garcia. O advogado tá tudo preocupado. Parou o negócio das relações aí. Os advogados preocupadíssimos com isso. Alexandre Garcia.
6: Eu sou jornalista desde que nasci, né? Mas institucionalmente com diploma desde 1975, embora já trabalhasse em reportagem nos anos 50, 57, 58 no rádio, né? Mas a base da nossa vida não é nossas emoções, mas são os fatos. A gente é escravo dos fatos. O fato é inamovível, né? O fato não pode ser mudado. Eu costumo dizer nas palestras, eu dizia para os meus alunos no Uniceub e na PUC, não adianta você divergir do fato, achar que não gostou esse fato, é amarelo, eu não gosto, eu vou pintar de verde. Né? Não adianta, o fato vai continuar amarelo. Né? E você é que vai amarelar como jornalista, porque mentiu para aqueles que assistiam você. Eu estou dizendo isso porque eu vou dar uma notícia agora que eu não posso me separar do fato, né? Bom, o fato é que ontem o Conselho de Ética da Câmara dos Deputados aceitou por 10-5 começar um processo contra o deputado Érica Hilton, né? Porque no dia 11 de março esse deputado assumiu como presidente da Comissão da Mulher, né? E fez lá um discurso com declarações que foram consideradas indecorosas, ofensivas, que, enfim, seria falta de decoro. Aí o partido Missão entrou com uma ação, houve defesa, houve acusação e aceitaram. Vai começar o processo agora para cassar o mandato desse deputado, que se chama Érica Hilton. Então é isso, porque você não pode mudar o fato, né? E não pode trair a língua portuguesa, né? Nas questões de gênero. Aí sim é gênero. As outras questões chamam-se de sexo. As pessoas são do sexo masculino, sexo feminino, isso é biológico, ninguém pode mudar. E como eu já disse uma ocasião para a ministra da Mulher, o gênero é o meu sapato, que é do gênero masculino. A cadeira é do gênero feminino. Agora eu sou do sexo masculino. E a ministra, como eu disse para ela, a senhora é do sexo feminino. E viva a diferença, graças a ela, nós nos acasalamos, procriamos, e enchemos o mundo, né? Do contrário, o mundo acabaria. Bom, agora uma outra questão que está aí sendo badalada. Eu já falei nisso, vou falar de novo, né? Até onde vai a garantia da fonte para o jornalista, né? O sigilo da fonte garantido, depois dessa decisão do ministro Moraes, usando o inquérito do fim do mundo, lá no Maranhão, de fazer busca e apreensão num secretário de Estado para Assuntos Legislativos do governo estadual, né, mandando destituí-lo, porque ele teria passado para um jornalista informação que o jornalista usou de que havia carro, veículo do Tribunal Estadual do Maranhão, né, transportando integrantes da família de Flávio Dino para outros eventos que não sejam os ligados ao munus da justiça, né? Essa é uma questão, as pessoas falam muito da tal de o sujeito se apropria das coisas do Estado. Se isso acontecesse num país escandinavo, imaginem só. Não, uma que seria respeitada a fonte e outra isso seria um escândalo gigantesco, né? Porque lá na Escandinávia, nos países escandinavos, né? Finlândia, Dinamarca, Suécia, Noruega, os ministros da Suprema Corte vão de bicicleta ou de metrô para o trabalho. E não tem residência paga pelo Estado, né? Nem roupa lavada, não. Né? Aqui tinha até, eu conheci um ministro do Supremo que lavava a própria roupa, passava a própria roupa e fazia a sua comida. Né? Acho que era Nery da Silveira, né? Mas não tenho certeza. Mas nós não podemos nos acostumar com isso. Eu não vou entrar na questão individual, porque eu não conheço todos os detalhes, porque há, inclusive, uma informação que procura justificar a busca e a apreensão de que esse Raimundo Cutrim, teria transferido R$100 mil para o jornalista Luiz Pablo. Em geral, o jornalista agradece a informação. Se o jornalista recebeu o dinheiro também, ele tem que fazer outra coisa. Ah, vai trabalhar como varredor, vai limpar o banheiro, que não é mais digno, né, de continuar no jornalismo. Toda a minha vida de jornalista só houve uma tentativa, do Calim Eide. Eu estou dizendo porque eu publiquei isso no meu livro. Né? Ele ficou com uma mão estendida, segurando um maço de dólares. E eu fui embora, óbvio. Né? E ainda publiquei tudo isso, né? Essa tentativa de me dar um presente. Né? Impossível, jornalista não aceita presentes. Né? Então é isso. De Brasília, Alexandre Garcia.
0: É interessante, né? Jornalistas não aceitam. Ontem...
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0: Deixaram todos os jornalistas do país inteiro de olho aberto e preocupados. O caso foi sério. A decisão do ministro mexeu com toda a imprensa do país. Todo mundo ficou preocupado, de olhos atentos. Essa é a palavra que deixou ontem os jornalistas e a imprensa brasileira preocupada. Preocupação foi o tema. Fechando o programa de hoje, falando sobre a segurança pública de Itamaraju, eu quero parabenizar a CONSEG, né? Que é o Conselho Comunitário de Segurança Pública do município. E ontem o CONSEG Itamaraju se reuniu com a Promotoria de Justiça e ampliou o diálogo institucional do município. O Conselho Comunitário de Segurança Pública Itamaraju, CONSEG, esteve nesta terça-feira, dia 11, na Promotoria de Justiça de Itamaraju. Uma reunião com o promotor de justiça José Dutra de Lima Júnior. O encontro teve como principal objetivo apresentar oficialmente os integrantes, né, nova direção do CONSEG, aqui do município, além de abrir um espaço para um diálogo direto sobre a segurança pública de Itamaraju, prevenção e as principais preocupações da comunidade. Foi mais do que uma reunião institucional. O encontro representou uma oportunidade para aproximar diferentes setores que atuam na construção de uma cidade mais segura. A conversa também permitiu discutir estratégias e iniciativas voltadas para a melhoria do ambiente social e a prevenção de conflitos. Durante a reunião,

0: Acho não, tenho certeza, é um assunto muito sério. É a segurança pública de Itamaraju. Graças a Deus, na cidade, eu considero sim Itamaraju como uma cidade segura. Moro há 10 anos em Itamaraju. E que continue assim, essa preocupação com a segurança do município. É? Nada melhor que um lugar seguro. Já que vivemos em um estado mais perigoso do país. 5 municípios estão na Bahia. Bom, a gente fecha o programa de hoje, Tribuna Popular, no oferecimento de RR Wi-Fi e provedor de internet da Praça Supermercados, Agosto Imbatível acontecendo no da Praça. 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Se volta amanhã, sim, Deus quiser, de volta ao Tribuna Popular. Um abraço para todos vocês, um ótimo almoço. E a gente se encontra na próxima aqui na Rádio Mais.
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0: Hudson e Hudson, aqui no Ritmo Perfeito, papel de homem. Agora dicas de bora emagrecer.
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0: Se você decidiu começar a correr para emagrecer, não tente fazer tudo no primeiro dia. Alterne minutos de caminhada rápida com pequenos intervalos de corrida leve para dar tempo ao seu coração e articulações se adaptarem. E nunca pule a musculação. Pernas e abdômen fortes absorvem o impacto das passadas, protegendo seus ossos e criando um motor perfeito para você correr mais tempo e queimar muito mais calorias sem dores.
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0: Continua o nosso ritmo Ferrugem, arrependidaço!

0: Patrícia e Manuela. Não é fácil, não. Aqui no Ritmo Perfeito. Volta já já.
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3: 1:16.

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1: Estamos de volta com o ritmo perfeito. A música Quem Sente Saudade Sou Eu foi lançada em dezembro de 2025 pelas irmãs Maiara e Maraísa. Essa música faz parte do novo DVD Melhor Que Imaginei e fala da saudade após o fim de um relacionamento. Maiara e Maraísa, Quem Sente Saudade Sou Eu.
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0: Bosque Vinícius com Gustavo Lima. 25 horas, eu volto já já com mais ritmo.
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0: 81.
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11: Já estamos de volta, Ritmo Perfeito, Hugo Henrique, Mala.
0: Ritmo Perfeito.

0: Léo Foguete, Beijo Beija-Flor. E agora dicas de belos hábitos.
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0: Você não precisa se transformar em um atleta profissional ou passar horas na academia para colher frutos de uma vida mais ativa e saudável. Praticar o autocuidado através do exercício é encontrar uma caminhada leve, uma dança na sala ou um alongamento que te traga alegria e bem-estar. O importante é tirar o corpo do sedentarismo de um jeito gostoso, sem cobranças exageradas ou comparações bobas. Movimentar as pernas melhora o humor, alivia as dores do dia e devolve a leveza que a rotina tenta roubar. Separe um tempinho hoje para colocar o seu corpo em ação.
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0: Continua o ritmo, Léo Magalhães. Agora somos ex.

0: Sorocaba, Murilo Rufi, já vai sabendo. O ritmo volta já já.
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0: pouquinho a gente entra no ar. Se preparem, quero a participação de todos.
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0: tardes, boa tardes. Estamos nessa plena quarta-feira. Que legal, quarta-feira, quarta-feira, nunca na semana, quarta-feira, quando você fala assim, cara, hoje é vitória, hoje é luta, hoje é glória. Deixa as pessoas se incomodarem por você, porque você está vencendo, está construindo a sua luta, a sua história, tá ligado? A partir de agora está no ar o nosso programa Descontrolados com Mickey Alce e Alce Mica. E hoje, claro, com Zureia. Boa fala, tarde. Zureia.
1: Boa tarde, cuidado que hoje eu tô igual televisão antiga, sem controle. 11 de agosto é o dia 223 do ano,

Boa tarde, boa tarde. O bom da quarta-feira é que estamos 2 dias longe da segunda e 2 dias perto da sexta. Hoje é dia 12 de agosto, é o dia 224 do ano, no calendário gregoriano. Esta data destaca-se globalmente pela celebração do Dia Internacional da Juventude, instituído pela ONU, e Dia Nacional dos Direitos Humanos, e por marcar um raro eclipse solar total visível em parte do hemisfério norte. Em 1821, é fundada a Universidade de Buenos Aires, a maior instituição de ensino superior da Argentina. 1877, o astrônomo norte-americano Asaph Hall descobriu

Cobre Deimos, um dos dois satélites de Marte. 1928, no bairro de Estácio, no Rio de Janeiro, é fundada a Deixa Falar, primeira escola de samba. 1942, nasce Clara Nunes, cantora brasileira que morreu em 1983.

1943 é aprovado o formulário ortográfico de 1943, principal documento que regulou a grafia do português no Brasil até 31 de dezembro de 2008. 1948, nasce Ana de Holanda, cantora e compositora.

1953, em meio à Guerra Fria, a União Soviética detona sua primeira bomba de hidrogênio, um ano depois de os Estados Unidos terem testado o primeiro artefato desse tipo. 1964, a África do Sul é banida dos Jogos Olímpicos devido às políticas racistas do país. 1991, é criado em São Paulo o Parque Estadual Fontes do Ipiranga, preservando as nascentes do Riacho Ipiranga, onde teria sido proclamada a independência do Brasil por Dom Pedro I. 2018, a NASA lança a sonda espacial Beacon em missão para explorar a atmosfera solar.

0: Essa é as nossas orelhas, sempre antenadas e passando todas as informações reais e precisas pra gente. Agora eu quero chamar a nossa estrela, sempre brilhando por onde passa.
1: Só que não.
0: A nossa Micaela Jones.
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3: 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A partir de agora, é só diversão no seu rádio. Meiuca de semana, 12 de agosto.
0: Graças a Deus, Micaela Joy, graças a Deus. A nossa bebê já está por aqui, cheio de energia, cheio de positividade, para mais uma edição do nosso Descontrolados.

0: Fala, Joy, fala pra gente o nosso contato para os nossos queridíssimos ouvintes interagir conosco.
1: 73-30-31-0099.
0: Boa tarde.
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0: como diz o nosso guerreiro lá do Paradinho Doce de Açúcar, Yanman, Peace in the World, Pato Peyton, Planta e Raiz. Essa primeira sequência do nosso Descontrolados com a nossa Micaela Joy. Claro, o Rudo que vos fala nesse exato momento, o Alce, né, bebê?
1: Com certeza, vida.
0: Legião Urbana, Angels e Avril Lavigne e Young Blanc. Agora são 2:19.
1: Repita.
0: 2:19. 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
0: Bora pro nosso WhatsApp, já em ritmo de carnaval. Ele que se encontra na terra do carnaval, das escolas de samba, dos bons enredos. Estamos falando de quem, Micaela Joy?
1: Com certeza dele, Jó Casca de Bala.
0: Boa tarde.
2: Fala, galera do Descontrolados. Beleza, eu tô aqui deitado, curtindo o som Descontrolados. Toca pra mim aí qualquer uma música aí de Jota Quest, meus parceiros. Vambora. Tô aqui nesse clima de frio. Vambora.
1: Tá com frio, né, vida?
0: Ele tá assim tristinho porque tá chegando a hora que a passagem que ele conseguiu através do governo tem uma data de retorno.
1: Já tá vindo embora.
0: E aí tá depressivo, tá tristinho. Ele tá, vai voltar pra Porto Seguro. Tá vendo? Eu te falei.
1: Tem que voltar pra casa, meu amor.
0: Vem, o seu lugarzinho aqui pertinho da gente. Casca de Bala. Não podemos chamar ele de ladrão, mas não, vida.
1: Ele pode, foi ele que inventou isso, né?
0: Ah, então podemos chamar de ladrão no caso, né? Ah, então tá bom.
1: Você vem quando, ladrão?
0: Segura a onda, voltando já com o nosso Descontrolados. Isso aqui é só um aperitivozinho básico.
1: Ei, ei, ei, meu macho rei.
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0: Né, bebê?
1: Sim.
0: Alta essa foca em off.
1: Um abraço, a Polentinha, meu amor. Saudades, vida. Nosso gordinho Tafarel, né? Fernando Lázaro. O Max, não posso esquecer. Andrew também.
0: É o noveleiro de plantão, né, Mica?
1: Anderson lá, Montinho, né?
0: Sim, isso, sim.
1: Montinho.
0: Verdade, Mica Joy. E aquele jovem cidadão que tá sempre na sintonia do nosso programa Descontrolados, aquele que fala graças a Deus, graças a Deus, graças
1: Presidente,
0: a Deus.
1: Presidente, hoje eu vi Bruninho passando mais Alejandro, falou assim, daqui a pouco Alejandro vem cá tocar, tá, vida?
0: Pelo amor de Deus, ninguém merece aquilo não, gente, menino.
1: Presidente, sua esposa também, eita, esqueci o nome da danada, um beijo pra vocês, tá, gente?
0: Mica, Cida. 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
1: Você tá exploradeira, viu, bicha? Só porque me vendeu aquela devassa velha vencida.
0: Ah, dá pra ser.
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0: Ah, mas Cátula vai ficar muito feliz com essas informações. 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
1: 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Manda um abraço pro barbeiro de Alcio, cabeleireiro, fuxiqueiro, do lado da Estrela Móveis, aquele abraço.
0: Que é super fã do nosso Descontrolados.
1: É João, né?
0: É João Cabeleireiro, ou isso. É João Barbeiro? Como se fala agora, bebê?
1: É João Cabeleireiro, né? É porque cabeleireiro? Corta mal pra caramba, só cabelo ruim. Eu vi o tipo de gente que ele corta, menino, cabelo. Se pegar um cabelinho bom igual o meu, ele faz caminho de rato.
0: Fala assim com o bichinho não, vida. E falar nisso, como se chama o outro, Manuel?
1: Manuel Cabeleireiro. Ele é outro também, que gosta de um caminho de rato.
0: Não, deixa o menino, vida. Tem galerinha ouvindo a gente. Quem, Mikaela Jones?
1: Ó, Lindenberg, será que ela tá lá em Deda? Você falou que não tá saindo de Deda agora, né?
0: Preparando o tempo. Oh, meu Deus. Você tá venenosa.
1: Eu, né? Você que engasgou, vida.
0: Ô, Paulo, depois você envia automaticamente aí pro nosso Lindenberg, que se encontra junto com a sua galera, com a sua rapaziada, na sintonia do nosso programa Descontrolados, né, vida?
1: Ah, sim. Deixa eu mandar um beijo pra Lecão, Alex Souza, Pé de Queijo. Passei ali, tava ali perto das americanas ali, fiz um mongolode olhando pra cima, não sei pra onde, menino. Olhando pros pombos, só pose, né?
0: E deu tempo pra você observar isso,
1: né? Sim, que eu parei, tem que parar ali na quina, né? Nem gosto de uns e outros que passa direto. Tem que parar na quina, observar e continuar. E ele tava lá, mongolode, que nem me viu, buzinei, chamei de boca de cabelo, né? Que elogiei chamar de boca de cabelo, né?
0: Certo.
1: Que é um fiozinho aqui otacular,
0: exato,
1: né, vida?
0: Exato, exato. Gente, mas é sonso aquele menino, né, rapaz? E conseguiu ser pai aquele sonso, né? Ô, dó!
2: Eu não quero!

0: Energy On. Qual o tema de hoje nessa quarta-feira, precisamente dia 12 de agosto de 2026?
1: Hoje queremos saber de você, igual eu falei de manhã, quer meia fubaca, essa em boquete?
0: Puxa, antiga fubaca.
1: Você já sujou a sua roupa na rua? Como foi, gente?
0: Mica, você já sujou suas roupas aqui nas ruas? Eu lembro que aqui na rua...
1: Deixa aqui na rádio, a cueca, vida. Né, Tati, lá de que trabalhava com a gente, a esposa de Léo, da Itacafé. Uhum. Aí eu falei, ó, tá. Ei, menino, me lasquei. Eu estava naqueles dias, eu estava de boi, meu amor. Entendo. Que misturação de viada é caganeira.
0: Tá bom.
1: Aí fui pro banheiro, né? Minha cuequinha mais cara que eu tinha, meu amor.
0: Não foi aquela
1: que eu falei, vou lá mais trem, não. Não, não é aquelas porcaria velha que você me deu, não. Aí, na época, era telhado aqui do lado, eu joguei lá, né, a cuequinha. Aí eu passava, ficava olhando, o sol secando ela.
0: Mas por que você não aproveitou, Mica? Foi na nossa sala 17, pegou uma sacolinha e enrolou a sua cuequinha tão nobre, tão bonitinha, no papel higiênico e levou pra casinha.
1: Quem olha, você pensa que você é desse jeito, todo higiênico. Uma bicha velha porca, igual a senhora. Eu vou ficar até quieta que eu vi hoje naquela bodega.
0: Cala a boca, Jota. Ei, menino!
1: Bicha fórica, gente.
0: Ei, meu Deus do céu, a bicha tá... Eita.
1: Ou vai começar a levar o copo pra aquela
0: bodega. Cala a boca. Cala a boca,
1: bicha. Ele é que eu já tá mandando um áudio xingando a gente.
0: Ô, dó do bichinho. Ele tá ouvindo o desconto
1: não? Não, eu mandei um áudio pra ele. Ótimo, eu adoro ótimo. Perturbar ele.
0: Cara, já aconteceu algumas paradas assim, cara. Já sujei minha rua. Eu tava todo...
1: Minha rua?
0: Nós estávamos na rua. Aí passou um mongoloide com um veículo e tinha uma bolsa de lama e... Ai, me melecou todinho, tá? E já aconteceu situações em alguns ambientes que a gente foi fazer aquele puf, tá ligado? E aí tive que me ausentar todo meladinho, aquele logozinho.
2: Eita, Maria!
0: É o que nós gostaríamos de saber de você nessa quarta-feira. Você já sujou a sua roupa na rua? E diga pra nós, como foi? Micaela Joy, o que que o nosso Murilo está falando pra gente?
1: Já sujei muito quando era criança, principalmente na época de chuva. Ai, eu, meu Deus, eu voltava pra casa e minha mãe sempre me matinha.
0: É mesmo, Micaela Joy?
1: Lê, que eu mando uma resposta pra você, vida.
0: Por que tem que ser pra mim? Manda pra lá, bebê.
1: Já tá lá, você é cega?
0: Eita, já.
3: Ah, você olhou pro lado, foi? Não vi você, não. Porque você passa de moto, tanto você fala de, ó, você tá igual ao si. Parecendo aquele negócio, bota em cavalo, você não olha pro lado mais.
0: O cara me chamou.
3: Não vi você, não.
1: Abraço pra você, tá, vida? 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
0: Muito bem, Micaela Joy. Bora agora pro nosso digníssimo Casca de Bala, diretamente de Cabo Frio, no Rio de Janeiro.
4: Porra, mandei a mensagem 58 segundos, apaguei. Já sujei muito, respondendo aí boquete, sujei muito. Na época que eu fui comprar pão pra minhas filhas, e passou um carro e ó, me melou de lama. Setembro eu tô aí, rebanho de ladrão.
0: Setembro, olha.
1: Ainda, menino, é bom ser aposentado, né, menino?
0: É.
1: Comendo nas costas dos outros aí no Rio de Janeiro, né, menino? Já estalgou o giló, meu amor?
0: Eita, diabo.
1: Nas águas cariocas, né?
0: Nas águas cariocas. Fala pra gente, o Jó, depois você manda a sua esposa tirar umas fotografias dos pontos turísticos.
1: Ele é casado?
0: Sim.
1: Menino, tá melhor do que Alci tá donzelão de novo.
0: Meu irmão, cala-te essa boca, pelo amor de Deus, cala a boca, Micaela Joy, cala a boca.
1: Ah, minha vida.
0: E aí, casca?
1: Já tem medo.
0: E aí, casca de... Eita, de acha.
4: Já, miséria, mas tô na casa de minha irmã, Pert. Tô na casa de minha irmã, ladrão.
0: Nossa.
1: Ela já tá doido pra ele ir embora, né? Vai embora, diabo.
0: É que primeiro, que ele não faz nada, é preguiçoso, só fica na rede, só come, bebe. E
1: querer jogar dominó.
0: Pelo amor de Deus, não tem irmã, não tem alma vivente que suporta esse homem.
1: Alcimei não dá certo na casa da irmã, né? Foi pra roça lá, irmã, não quero meio com esse diabo aqui, não.
0: Cala a boca, Michaela Joy, Jota Quest.

0: Da Beyoncé com a música Break My Soul. E falar nisso, Mikkel, o que é que o nosso casca de bala que se encontra em Rio de Janeiro?
1: Ele falou que vai conseguir a irmã dele pra você pegar.
0: Eita.
1: Você virar o cunhado dele, tá ligado? Na área de Fornaia.
0: Gente.
1: E a esposa dele ficou aqui na Bahia. Eu não consigo tirar foto, não.
0: Olha, Mikkel, a esposa dele está em Salvador, está em Porto Seguro, Mika.
1: Não, a esposa tá no Bahia. É, Bahia não faz parte de Porto Seguro, né, vida?
0: Exatamente.
1: Presta atenção, viado.
0: Caramba. Ô, casca de bala, você tem certeza que a sua esposa se encontra em, no Baianão mesmo?
1: Você para que daqui a pouco esse homem já tá pegando a passagem pra vir embora. E aí
0: cê,
1: fica perto do aeroporto.
0: Você tá tentando ligar e ela está demorando a responder? Hã? Você...
1: Cuidado ligou, com o pé de pano.
0: Você já ligou em ligação de vídeo e ela não atendeu? Ou de repente demora alguns minutos para responder? Você tem certeza? Hã? É só um aviso, tá bom? Pega a vista.
1: Deixa, daqui a pouco ele vai pro aeroporto, vista.
2: É nóis.
0: Vem cá, bora pra nossa boquetinha.
3: Aê!
0: Boquetinha de hoje pra você que está super ligado no nosso Descontrolados, Mikkel Joy. Você já sujou a sua roupita na rua? E conta pra gente, como foi? 3031-0099. Mika, você sabe e conhece esta voz?
4: Boa tarde, Mika. Boa tarde, Alce.
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4: E aí, respondendo em boquete pra vocês. Eu já me sujei sim. Uma época na cidade que eu morava, Camacã, eu fui pra rua e lá tinha um barro vermelho, rapaz. Eu fui passar todo boleiro na época, novinho. Aí escorri os dois pés e bati com bumbum no chão, melou tudo a roupa de lama. Eu voltei pra casa triste.
0: Eita, tia. E ele, quando era mais novinho, Mika, ele era todo troncudinho, todo fortinho, as pernas torneadas, tinha bumbuzinho, Mika.
1: E hoje esse bumbum foi pra casa do caramba, né, vida? Empolguei.
0: Oh, menino, pelo amor de Deus. Aí ele falou o seguinte pra nós.
4: Eu quero ouvir uma música aí. Acho que fica a sua escolha. Mas não me pirraça hoje não, viu? Quando tô bom hoje não. Não me pirraça não.
0: Mika, ele falou que eu não vou pirraçar não.
1: Manda um abraço, né? Pra toda a galera da Peixaria Peixe Vivo aí, da equipe de Luiz. Luiz Peida Peixe. Aquele abraço, vida.
0: Pronto, nós iremos tocar já já pra ele Elton John, que ele gosta do som do Elton
1: Nikita,
0: John.
1: Nikita, Nikita? É muito triste.
0: Não.
1: É uma música pra ouvir fazendo sexo, meu amor.
0: Ah, isso aí ele não faz.
1: Você faz tempo, né? Que você tava falando da vida dele lá na bodega.
0: Cala a boca.
1: Que faz tempo, né? Esposa grandona, querendo alguma, né? Uma lambança e Luiz nada.
0: É outro Luiz.
1: Só tremendo.
0: É outro Luiz, Mika.
1: É, achei que era do... Tem outro Luiz Peixeiro também?
0: É o mesmo. Cala a boca, Mika. Mika, o que é que o Lindenberg está dizendo sobre o nosso
1: Lindenberg,
0: tema?
1: Parabéns, meu querido. Tudo de bom pra você. Ontem foi aniversário dele, né?
0: Ei.
1: Muita saúde, paz, dinheiro... E tudo de bom.
0: E será que o aniver dele foi comemorado lá no sítio, Mika?
1: Sim, foi lá no sítio de Deda.
0: Não.
1: Sim, tá viciado lá, meu amor.
0: Não. E tem musiquinha de parabéns, bem alegre pra ele, né, vida? Diga pra gente quantos aninhos, fala pra gente, Lindenberg. Parabéns, parabéns, parabéns, parabéns, parabéns, parabéns, parabéns.
1: Parabéns, parabéns, parabéns.
0: Que música feia é essa, Pipi? Positividade sempre para você, Lindenberg, porque você merece todas as dádivas, todas as luzes, todas as estrelas.
1: 4.6, vida.
0: 40. Tem certeza que é 46? Tá com a cara de 49, mano.
1: E é, tem idade assim, tem.
0: Sim.
1: Não, tá bom.
0: Sim, com a cara de 49. Parabéns, mano. Tamo junto, meu parceiro. Agora, seu 46. Responde aí em boquete. Cara de 49. Nem parece. Tá acabadinho, bicho. caixinha, rapaz.
1: Cadê o Max, que sumiu também, que o Sertão de Bicicleta?
0: Sério, é verdade, amigo. Estamos sentindo falta do nosso digníssimo. É, ele falou
1: um abraço pro pai dele, bata a mãe também e a esposa.
0: Ele falou que, bebê?
1: Não, ladrão, o gordinho aqui faz gostoso. Não tenho medo disso, não. Toda hora nós se fala por mensagem, tá ligado?
0: Mas você tem certeza?
1: Não liga não, caça de bala. Que ele tá assim, que todas as esposas que ele teve focaram fora com o Ricardão, né? O bichinho lavava prato, fazia tudo de casa e comida na cama, né? Café da manhã. Não teve jeito, né, vida?
0: Cala a boca, Mica. Você tá bem. Cala a boca, Micaela Joy. Cala a boca, Mica. E o seu valor, aquele abraço, aquele beijo, tá indo pra quem, fofoqueira?
1: Céu de Buranhê, aquele abraço. Seu João do Sul também, né?
0: Muito bem.
2: Tem nada de ficar correndo atrás de quem não lhe valoriza. Primeiro você na sua vida, segundo você, terceiro você. Ninguém vai deixar no caixão no seu lugar. Quando você morrer, vai você com seus problemas sozinho a se enterrar. Alguém tá vindo no seu lugar pra trabalhar no seu lugar? Alguém tá vindo pra pagar suas contas no seu lugar? Alguém tá ali prestando dinheiro quando você tá doente, tá precisando de uma ajuda? Ninguém. Então pra que você vai se preocupar com a opinião dos outros? Pra que você vai viver só pra estar agradando aos outros? Nunca. Guarde rancor, guarde dinheiro. Nunca tome decisão de cabeça quente. Tem que ser de cabeça fria, tome cerveja. E nunca corra atrás de homem. Corra atrás de dinheiro. Tem nada de ficar correndo atrás de quem não lhe valoriza. Primeiro você na sua
1: de
2: vida.
1: De novo, menino.
0: De novo.
1: Você é surda, hein?
0: Cala a boca, bebê.
2: Ninguém vai deixar de estar.
0: É verdade,
1: eu sei Teletubbies, eu tinha rádio de Teletubbies, o cara diz. Aí repetir aquela bora e cara é tudo de novo.
0: E tem pessoas assim.
1: E você que... cega? Olha o tamanho dessa fonte, desse trem, menino.
0: Menino, e o mais interessante, aquela boca, bebê. E o mais interessante, Mick, tem pessoas que faz tudo para as outras pessoas, ou para uma outra pessoa específica, nada para ele, né, Mica?
1: E acaba se lanhando, né? E
0: se lascando redondamente.
1: Primeiro você, segundo você, terceiro você, tá bom, vida?
0: Pronto, esse é o nosso clima, bebê. 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Muito bem, bebê. 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
1: Pra mim é gato, ele não tá usando gato não, porque...
0: Não, mas ele
1: Solaninho?
0: Gosta...
1: Solaninho?
0: Mas ele gosta de ficar super tenados. Ele agora é um... Qual,
1: então, né? É digníssima, né? Que paga a internet.
0: Claro, claro. Porque ele só fica nas esquinas, né, mano? No final de semana, ele tem um lugarzinho agora específico. Junto com o Júnior Tessarolo. E aí fica postando fotos a noite toda, a madrugada. Não dorme esse menino, não, gente.
1: De novo?
0: De novo, Mica. De novo. Pai de três filhos. Continua nessa mesma caixa assada.
1: Menino,
0: você...
1: já falei com o papai. Vou falar com a mamãe dos temperos.
0: Sim.
1: Que olhou a dona menina da... Da de hoje. É Solaninho, tá na cachaçada, tá tomando em chapéu em Alci e não tá pagando também não, tá?
0: É verdade, Mica. 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
1: É, você não tem casa, se ele mora embaixo da ponte, tá? Se, pra ficar só em porta de barra com os outros, né?
0: É? Não. Ele falou isso?
1: Meu amor, tem uma bodeguinha bacana pra tomar uma debaixo da ponte. Lá no São Bernardo. São Bernardo? Aquele na ilha que foi campeão do futebol esse ano. Tem debaixo da ponte, perto da quadra.
0: Sei.
1: Tem uma bodeguinha bacana pra... Sossegadinho.
0: É nóis. Como é que você sabe essas coisas,
1: menino? É que a gente foi ter festa da igreja, a gente foi levar lá na quadra pra um evento. Aí, quando deu a volta, eu falei, gente, que bacana pra tomar uma.
0: Olha, o bicho é tão...
1: Mas tem que pagar, Solanito.
0: Menino, menino.
1: Tá. Cadê o kit tempero? Até hoje nada.
0: É verdade. Ô, bichinho abençoado, né?
1: Você que é convidado pros eventos, hein?
0: Quem? Oh...
1: Só fica... Você que tava falando,
0: né? Eu, cala a boca, idiota.
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0: Então, quem diria, Anitta com o Alceu Valença, Não Me Cutuca, já sabe, né? Tá merecendo aquele aplausozinho bacana, bem interessante, da Anitta. E claro, fechamos uma bem bacana aí pro nosso digníssimo grande peixeiro Luizinho do Peixe, aí no centro da Cidade Alta. Uma ótima tarde para todos os feirantes, todos os comerciantes aí dos seus estabelecimentos comerciais, na sintonia do nosso Descontrolados, com apresentações da Mica e do Alce, Elton John, pro nosso grande Luizinho do Peixe, né?
1: Aquele abraço lindo!
0: Não, lindo não, o cara não é simpático, né, Mica? Lindo já foi, lindinho, né, Mica?
1: Continua, vida, o coraçãozinho bom que ele tem, meu amiguinho.
0: Agora prove que ele é amiguinho bom. E se você pedir aquele camarãozinho?
1: Não, isso aí já não sai mais nada. Não? Essa milagre que ela fez, tá bom? Abraço, querido.
0: Ó, o nosso fazendeiro. Aí eu tenho um gado da raça A Angus.
1: Ronald. É. Já tá em casa, tá na fazenda ainda.
0: E por que essa preocupação com ele agora, Mica? Qual o interesse?
1: Né? Você tá de boa, tá bem, né? Porque tem uma chuvarada, né?
0: O bicho interesseiro. Não sei nem olhar pro bichinho agora.
1: Solaninho mandou também um negócio ali. Não tem como, que ele tá pelo computador, lindo.
0: Mas é rudo, né? A gente já falou quantas vezes isso pra ele, né?
1: Não aprende.
0: É verdade, né?
2: Oh, meu Deus! Que beleza!
0: Voltando pro nosso tema de hoje, gostaríamos muito de saber da Sabará, lá de Minas Gerais, né, Miquela Dior?
1: Tá. Você que tá passando para a 101, saiu aqui agora um pessoal aqui do grupo que teve um acidente ali, né, perto do Jaci Rocha. Então, se eu não me engano, tem óleo na pista. Então, muita atenção, você que tá trafegando pela BR-101. Muito cuidado, direção Teixeira de Freitas, tá, gente?
0: Repetindo, por gentileza, Miquela
1: Dior. Você
0: que
1: tá trafegando, né, entre Itamaraju e Teixeira, muito cuidado. No assentamento de Jaci Rocha, ele disse que teve um acidente, tem óleo na pista. Então, muita atenção, atenção dobrada, vida.
0: Ok, ok, bebê.
1: Já tá em casa, que bom, meu amor, que tá em casa.
0: Bicha, como é que você é tão interessante?
1: Não tô entendendo. É só perguntar, né? O Toro caindo, acidente na pista, então tá seguro, graças a Deus, né?
0: Cara, sabe por que mostrou a zégua velha seca lá no passo?
1: A zégua tava bonita, minha.
0: Bicha, velha com os quartos, velho, tudo
1: você
0: seco.
1: Você tem as galinhas velhas, tem galinha cega, você tem. Agora tá de olho no trem dos outros. Cadê aquela galinha velha cega, morreu, vida?
0: O que que a Lenice tá dizendo? Cala a boca, amiga.
1: Boa tarde, meu bode preto. Ouvudo, respondendo. Sim, já uma vez estava passando na rua e estava chovendo muito. Passou um carro e jogou água suja na minha roupa. Nossa, foi demais. Também quando você me deixou molhadinha, vida. Gente, é iludida a bichinha pro seu lado, viu?
0: Meu irmão.
1: Menina.
0: Meu irmãozinho. Cala a boquinha, Miquela Joy. Cala a boquinha, Miquela Joy.
1: Ele falou que não seca não, tá com peso bom. Que você não conhece o zóio de pimenteira que ele tem, tá, vida?
0: Agora são 3:05.
1: Repita.
0: 3:05. Primeira sequência de rapidinho de informações?
1: É.
0: Claro.
1: Digo,
3: rapidinha, dois controlados. Maníaco do condomínio recebe mensagens de mulheres interessadas em visitas íntimas. Mesmo preso, o homem que ficou conhecido nacionalmente como maníaco do condomínio

0: a repercutir nas redes sociais. Segundo informações divulgadas, ele estaria recebendo e-mails de mulheres interessadas em manter contato e realizar visitas íntimas na unidade prisional. O caso causou espanto, revolta e muitos questionamentos entre os internautas. Especialistas explicam que algumas pessoas desenvolvem atração ou admiração por criminosos que ganharam grande exposição pública. O comportamento já foi registrado em outros casos famosos e levanta debates sobre os efeitos da notoriedade da mídia e das redes sociais. Nos comentários, muitos tentam entender o que leva alguém a buscar aproximação com uma pessoa acusada de crimes graves. E aí, o que você acha disso?
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0: Marcante, de quarta-feira, 12 de agosto de 2026. Agora são 3 horas e 11 minutos.
1: Oi, Pita!
0: 3 e 11, bora pra nossa Iboquete.
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0: Você já sujou a roupa na rua? E como foi? Conta pra nós. 3031-0099. Tem esse nosso digníssimo ouvinte, ali no trevo do Santo Antônio do Monte, o nosso carpinteiro, o homem que ele talha, mexe, corta todas as madeiras, tudo que se mãe.
1: Ele faz banco, vida?
0: Também.
1: Ô, meu amor, tá quanto banco? Uns 2 metros, né?
0: Maria, pra que
1: pra mesa, Bubu.
0: Ah, tá. Você me chamou de quê, Mica?
1: Uhum.
0: Ah, tá. Diga pra gente, Alex.
3: Vou juntar duas emboquetes aqui. Vou aproveitar a de ontem e a de hoje. Eu já caguei na calça quando eu fui na bodega da Cidade Baixa tomar uma cachaça e botar num prego. O cara falou que não vendia. Aí eu saí lá todo cagado.
1: Minha
3: é brincadeira? Fui tomar uma pinga e uma cachaça. E o cara falou: não tem, não vendo fiado. Aí eu caguei nas calças. Era pra botar no prego. É brincadeira um negócio desse?
1: Essa foi feia, menino.
0: É, casa.
1: É.
0: Carlos Alex Carpinteiro, Michaela Joy.
1: Essa pensa. Foi de cagar da vida.
0: Pois é, ô Carlos Alex. Mica está necessitando de 3 bancos. Qual altura, Mica?
1: Não é banco, não é aquele banco alto, é banco.
0: A banco?
1: É aquele lá da de. Não é banqueta, burro, é banco.
0: É banco ou é banqueta, Michaela Joy?
1: Não é, é banqueta, não. Não é banqueta, é banco, banco.
0: A banco, ah.
1: 2 metros de comprimento.
0: Pronto. Faça o orçamento, Micaela passará daqui a pouco.
1: Pegar na conta de Alci, tá?
0: Mica vai passar aí às 14 horas, às 16 horas em ponto na sua carpintaria, que tem um cafezinho, um pãozinho amanteigado pra nós, que tá indo, Mica.
1: Não, ele manda pra você, que eu não vou lá não, vida.
0: Ah, você não vai não, Mica?
1: Vou lá não, só quero saber, ele vai saber quanto que é o orçamento, tá? Vai mandar pra você.
0: Ah.
1: Mas não manda essas piadas velhas sem graça mais não, tá, meu amor?
0: Deixa o menino, você acabou de perder o desconto, Micaela Joy. E tem mais...
1: Ele não desconto não, esse povo é igual serralheiro, né,
0: menino? Aqui é, uns bichinhos danadinhos, né?
1: Uhum.
0: Tem uns que enrolado pra caramba, demora...
1: É, carpinteiro também é assim.
0: O quê?
1: Menino.
0: Meu Deus. Bebê.
1: Se demorar, eu boto na raida, tá, vida?
0: É fazer comercial pra ele. Tem ele, o...
1: É o Jó Nascimento.
0: Ah, aquele que fala... Aqui?
1: Aqui, lá no Itaipu de Prado, né?
0: Que tá aqui.
1: Tô aqui em São Brás.
0: Aqui e aqui. Vamos ouvir.
4: Sua taxa de controlado.
0: Ele ia falar aqui.
1: É?
0: Aí ele deu uma pausazinha. Ouça, Mica, lá.
4: Sua taxa de controlado. Estou hoje em Prado.
1: Aqui.
4: Queria ouvir uma música de Paulo Ricardo. Valeu.
1: Aqui.
4: Estou em São Brás hoje. Valeu? Tamo junto. Fala com o Andy Paulo Ricardo aí. Valeu? É nóis, tamo junto.
0: Olha,
4: ô, seu descontrolado. Vocês notou alguma coisa aí na minha conversa aí? Eu estudei bastante. Eu quero ver se vocês notou alguma coisa aí.
0: Fala aí. Eu tirou aqui.
1: Por isso que demorou, gaguejou, né?
0: Ô,
1: oh, Jô Nascimento.
0: Parabéns, Jô, parabéns, cara. Que bom.
1: E
0: que
1: ele
0: bom.
1: Respondeu, né? Ele se cagou lá no Espírito Santo, cadê a vida?
0: Espera, eu vou dar parabéns pra ele. Aê, parabéns! Cara, pra que tanto aqui, velho? Aqui,
1: um abraço
0: aqui.
1: Pra Gazo, né? Lá em Caraíva.
0: Uhum.
1: Porém, Boquete, gente, hoje assim. Você já sujou a roupa na rua? Como foi ele em São Mateus, na rodoviária? Não aguentei, mas deu tudo certo no final. Ele se cagou na rodoviária,
0: menino.
1: E aquele cheirinho de fezes fresca, né? Aquilo é desgramado. Na mão parece que nunca sai, né, vida?
0: Eu sei, Mica. Tá bom, bebê. Cara, o programa Descontrolados também tem aula de português também, né, bebê?
1: Uhum.
0: Aqui.
1: Tirou o falsete, caguete, né? Caguete que fala,
0: é,
1: vida.
0: É, um caguetezinho, né? Aguangilhas aqui. Agora iremos para Marisete Alves, lá de Teixeira de Freitas. Boa tarde, Marisete. Mais conhecida a mulher da Joelma Calypso.
1: Ah, é, que pediu ontem.
0: A Lua
1: você
0: me traiu.
1: Tocou.
0: Exatamente, Mica. Vamos ouvir?
5: Boa tarde, Alci, Mica.
0: Boa tarde.
5: Minhas amigas, quer dizer, minhas amigas. É, olha, Não esqueci de ontem, não, tá? Vocês não mandaram minha música, não tô com minha música de Calypso que eu pedi. Eclipse,
2: né?
5: Eu tô ouvindo o programa e estou aqui na expectativa, né? Talvez possa rolar de novo.
2: Ela pediu a Lua me trair?
5: De Teixeira.
2: Ontem ela pediu a Lua me trair, agora é Eclipse, caso, né? Claro que nós iremos. Hoje nós iremos tocar na íntegra Eclipse da banda Calypso pra você, tá? E ela tá lá, mandando áudio.
1: Gravando, até uma hora gravando, né?
2: É verdade. Daqui a pouco nós iremos abrir aí, ó. A contagem regressiva pro áudio dela, mas enquanto ela digita, Micaela Joy, qual musiquinha que você gostaria de ouvir aqui no nosso Descontrolado?
1: Cidade Negra, Girassol.
2: Nossa senhora, mandou bem pra caramba.
1: Eu ofereço pra Solaninho, lógico.
2: Sério?
1: Diz que agora só quer ouvir música de Bicho do Mato, né? É. Falei.

0: Dance Conversation, Cidade Negra, Girassol, a pedidos aí da Micaela Joy, pelo 3031-0099. Manda beijinho pra ele, Micaela Joy, que está com saudades. Mas quem, bebê? Sim. Você tá com saudade de Fefezão?
1: Quanto tempo? Será que tá sem celular de novo, gente? Sumiu.
0: Caramba, velho. Manda beijinho também pro nosso professor de educação física.
1: O Max, ele tá ocupadinho, né?
0: Além dele consertar bicicletas, ele agora é guardinha, professor de educação física. Tudo isso e muito mais. Abraços, beijos. Agora voltando pra nossa Marizete, diretamente de Teixeira de Freitas. Ela falou, pô, vocês vão tocar a música pra gente. Por favor, eu sou fã da banda Calypso, da época, da cantora Joelma, bem afinadíssima, aquela coisa toda. Então, e vamos tocar. E ela pediu a música Eclipse Total. Já ouviu essa música, Mica?
1: É bonita essa canção, meu amor.
0: Quero conferir, vamos, por favor, na íntegra, tá?

0: sim, sim, verdade. Eu acredito que alguém já tá manifestando aqui, bebê. 5, 4, 3, 2, 1. Corte total.
1: Corte rápido. Total. Faca.
0: Pronto,
2: Joia. Joelma total, né?
0: Já tocamos sua música, tá? A vida, depois você não
2: reclama. Ela contou a história que ela se cagou quando era criança, né?
0: Respondendo em boquete?
2: Ela mandou 3 minutos de áudio.
0: Bem que você falou, não foi, Mica? Vamos ouvir, fala a verdade.
3: Vocês não tocaram a minha... Não mandou a minha música ontem, que eu pedi de Calypso. Então, respondendo em boquete. Eu já, sim, eu já... Quando eu era pequena, eu fui com a minha mãe... pra rua, e daí ela comprou um pão lá e me deu com suco, mas de repente me deu uma dor de barriga. E aí eu falei assim, mamãe, eu tô querendo, eu não sei o que eu
0: E aí, já sabe o que aconteceu, né, bebê?
2: É. Se borrelou todinha.
0: Muito bem, obrigado, minha linda.
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0: 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Da vaca, só dá a ela.
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9: Prontito, Micaela Joy, estamos de volta com o nosso Descontrolados nessa belíssima tarde de quarta-feira, né, Vida?
10: Agora 3:33.
9: Repita.
10: 3:33.
9: Muito bem, Micaela Joy, para os nossos parceiros comerciantes, mande aquele salve legal.
10: Um abraço para você que é parceiro da 99, você que já foi parceiro, tem vontade de voltar, fique à vontade. Estamos aguardando você, principalmente o pessoal lá da Estrela Móveis, né, Retornar, Nutricentro, Amiga Erivelto, a Boa Compra, o Rondelli, de novo.
9: Muito bem.
10: A Cumeia, seu parente, né,
9: Vitor? É verdade. Cala a boca, menino.
11: Mais.
9: Trazendo informações pra gente, Paulo. Obrigado, Paulo. Micaela Joy, caso seríssimo. Brasil registra 234 mil casos de infarto e AVC em jovens após a pandemia, Micaela Joy. Gordura na barriga pode revelar risco cardíaco. Isso é o que você vai ficar sabendo no nosso programa Descontrolado da sua rádio
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9: Obrigado, Paulo. Entre 2022 e 2024, mais de 234 mil pessoas com menos de 40 anos foram atendidas na rede de saúde por infarto ou acidente vascular cerebral, AVC. segundo os dados do Ministério da Saúde. No mesmo período, mais de, cara, aproximadamente 8 mil jovens morreram em decorrência de infarto, atendendo um alerta sobre o aumento de doenças cardiovasculares nessa faixa etária de idade. Entre mais comuns estão entre os jovens e, claro, os infartos e AVCs têm sido registrados cada vez mais cedo. Especialistas apontam que o sedentarismo, obesidade, hipertensão, diabetes, colesterol alto, tabagismo, alimentação inadequada, estresse, uso de anabolizantes e outras drogas estão entre os principais fatores de risco, Micaela Joy. Caso sério. Já falando de gordinho.
11: Mas...
9: Muito bem, dê atenção. Ter o peso considerado normal não significa necessariamente estar livre de um risco cardiovascular. Um estudo publicado nesta terça-feira, portanto ontem, mostra que a concentração de gordura na região abdominal pode revelar risco do índice de massa corporal e não identificado sozinho.
10: E Lázaro tem um planeta, né, menino?
9: O quê?
10: Lázaro é um planeta que tem,
9: nossa,
10: né?
9: Ali é um Saturno de Júpiter. Pesquisadores analisaram mais de 260 mil pessoas, acompanhadas por cerca de 20 anos em média. Eles compararam o IMC com a circunferência da cintura e em relação da cintura quadril e observaram a ocorrência de 9 desfechos, cara, incluindo infarto, AVC, insuficiência cardíaca e mortes por doenças cardiovasculares. Pessoas com aquela massa bem sobrepeso, mas com medidas abdominais elevadas, apresentam risco de 15 a 50% maior para esses problemas avaliados, segundo os especialistas. É, bebê. Até pra questão dos gases também é muito bom, né, vida?
10: Com certeza, ele deve ter muito gás, né?
9: Claro, Lázaro, sim, bebê. Obrigado, Paulo, pelas suas informações aqui na Rádio Mais.
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9: E já retornando para nosso emboquete, você já sujou a sua roupa na rua ou em casa, no trabalho, no carro, na painha? Enfim, como foi? Conta pra nós. Micaela Joy, visão além do alcance, o que é que o nosso Ronald de Teixeira de Freitas está dizendo pra nós?
10: Não, ele nunca, né, não, nunca rolou essa treta dessa comigo, não. Dizer que não, que nunca rolou, que ele anda no carro dele, tem dois carros, então não rola treta, né?
9: Gente, quer dizer que ele nunca sentiu uma dorzinha de barriga?
10: Não, nunca se sujou também, né?
9: Nunca se sujou?
10: Nem tomando um sorvetinho, né? Dando uma lambidinha, que a bola caiu, né?
9: E outra coisa, assim...
10: E picolé, chupando picolé, o pau do picolé caiu.
9: Eita! Nem quando ele era piquititinho, assim, será que ele...
10: Dizer que não, não, não. Tá bom, ele é todo perfeito, né?
9: Nossa!
10: Você tava na roça, o boi soltou um pedo e a borrela caiu em você também não, vida?
9: Ah, então quer dizer que...
10: Os bichão caga longe, né?
9: Sim, blá, aquela parada toda, né? Ele... Olhando, conferindo.
10: Caiu não, tá bom, meu amor. Tá bom, vida.
9: Gente.
10: Pra completar, vem Tamarazu, vida. Sábado, lá na bodega. Eu fecho mais cedo, ó, se virando as costas, bota todo mundo pra ir embora. A gente vai lá pra fazenda. O único boi que tem lá é Alci.
9: Pouca bica. Gente, eu acredito que esse homem nunca deu aquela borrada legal. Nunca sujou a roupinha dele. Quer dizer que...
10: Não limpou direito o olho de porco. No fundinho da cueca tava aquela freada de bicicleta.
9: Quer dizer que quando ele tomou aquele achocolatado, ele nunca borrou a roupinha verde que ele tem. Não.
10: Que bom, menino.
9: Quer dizer que ele não viu aquelas manchas amarelas quando ele tá... Sela aquele cavalinho, manga larga, machador, tipo... Ele nunca melou as carças, não. Com o suor do animal. É, Ronald, sei não, hein?
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12: Tem homem feio aí?

0: se chama essa música que você está ouvindo,
1: Michaela Jones? É Cedello Maureen, Coach Belove.
0: Obrigado, Vi. Cedello Maureen com a música Coach Belove.
1: A Solanha falou, isso que é música.
0: Cara, que bom, que bom, que bom. Temos assunto de celebridades, Michaela Joy. Inclusive, a Cedello Maureen, filha de Bob com Rita, foi convidada para integrar Michaela Joy à turma dos novos membros de 2026 da Record Academy, organização responsável pelo Grammy. Além de carregar o legado musical da família, a Cedello construiu a sua própria trajetória como cantora, compositora, autora, empreendedora e defensora da cultura jamaicana. Ao longo da carreira, também esteve envolvida na preservação e expansão do legado do pai Bob Marley, né, Michaela Joy? Mas se não, bebê, não olha dessa forma pra mim, não, bebê. Você não me apaixona, vida. Muito bem, Michaela Joy. Aí o nosso Ronald lá em Teixeira falou assim, aí sim, nós demos alguns exemplos pra ele, né? Ele sim, já se borrou nessas situações.
1: Freadinha de bicicleta, né?
0: Claro, claro. Até quando ele estava namorando o Michaela Joy, que é a esposa atual dele hoje, ele, né, deu aquela, entende, né, bebê?
1: O Max já tava me ciumando de eu com ele, né? Falei, calma, B, eu sou de todo mundo.
0: É sério, Mica?
1: E ai, me trocou pro Ronald.
0: Gente, quem diria?
1: Ele... Falei, calma, vida.
0: Quem diria que ele é ciumento,
1: ciumento,
0: cara?
1: Ciumento, né?
0: Olha. Coitado de Dona Simone, né, vida? Né? Deve sofrer com a ciumeira dele, né, vida? Bebê, é o seguinte, bebê. 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
1: 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E hoje eu tomei uma geladinha lá na bodega de seu Alceio, né? Gelada. Só que raspou o gelo em cima pra enganar a gente.
0: Meu filho.
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0: Muito bem, Michaela Joy, voltamos já para nós fecharmos nossa última sequência.
1: Sim,
0: do nosso...
1: meu lindo. Ei, aos olhos do pai.
0: O que é que você quer?
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0: tava tão bom, não é verdade, bebê? O nosso Descontrolados, agora são 3:56.
1: É hora de repetir, é hora de ir embora, né, gente? Já? Obrigada pela companhia, tá, vida? Sim. Amanhã estaremos de volta, quinta-feira, dia de TBT, tá, vida?
0: E outra coisa, Michaela Joy, o Chato Brito deu uma certa esperança.
1: Sim, saiu, saiu, ele saiu, tá, vida? Ele não chegou ainda não, a gente tá em Buranhê, olhando um gado lá em Buranhê, tá? Olhando o Lajedo. E eu mandei mensagem pro menino aqui, o seu cliente, que você é cliente lá, o que mexe com pau. Não respondeu não, né? Ruim de celular, né, vida?
0: E é?
1: Como é que é? Carlos? Como é que é o nome dele?
0: Carlos Alex.
1: Capoteiro?
0: É, não, é madeireiro.
1: Madeireiro, né? Carpinteiro, bicha. Caparone, parece que é o nome, né? Caparone. É. Acho que é o nome, tá na camisa no
0: cara,
1: estado.
0: Que nome feio é aquele, gente. Pelo amor de Deus. Amanhã, a partir de que horas, Mica?
1: Às 14 horas, estaremos de volta aqui nos 99.7 FM. Obrigado pela companhia e até lá. Beijo, até beijo lá. Com queijo.
0: Beijo, beijo, beijo. Misericórdia. Tchau, galera. Descontrolados.
2: Cláudia Rodrigues foi demitida da Globo em meio à luta contra a esclerose. Anos depois, recebeu indenização milionária após uma longa batalha na justiça. Ela fez o Brasil inteiro sorrir, conquistou milhões de fãs e se tornou um dos grandes nomes do humor da televisão brasileira. Mas, por trás das risadas, Cláudia Rodrigues enfrentava uma batalha silenciosa contra a esclerose múltipla, uma doença que mudou completamente a sua vida. Depois de anos de sucesso na TV Globo, a atriz e humorista acabou sendo demitida da emissora em 2015. Justamente durante um período em que lutava contra as complicações da doença. A demissão causou revolta entre fãs e gerou uma disputa judicial, já que Cláudia alegou ter sido vítima de discriminação por causa do seu estado de saúde. Anos depois, a justiça considerou a dispensa discriminatória e determinou a reintegração do artista, além do pagamento dos valores referentes ao período em que ficou afastada. Longe dos holofotes, Cláudia também revelou momentos de solidão e de afastamento de pessoas que faziam parte da sua trajetória. Hoje, aos 56 anos, ela continua enfrentando desafios, mas carrega uma história de superação, coragem e resistência.
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0: Muito obrigada, que honra. Muito obrigada, gente.
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0: fica escolas, hospitais, pequenos comércios e indústrias de menor porte vão poder decidir quem vai prestar o serviço.
1: Consumidores residenciais também terão essa opção a partir de 2028. Graziele Bezerra.
2: Também foi regulamentado o mercado de hidrogênio de baixa emissão de carbono no país. O decreto prevê a estruturação do Sistema Brasileiro de Certificação de Hidrogênio.
0: Plano Nacional de Logística orienta o planejamento da infraestrutura de transportes para as próximas décadas.
1: O documento destaca a integração como um dos principais desafios. Pablo Mundim.
3: O plano reúne 31 eixos prioritários para os próximos 24 anos. São 12 rodoviários, 8 ferroviários, 4 aquaviários e 7 intermodais, que combinam diferentes formas de transporte.
0: E ainda, a Agência Nacional de Proteção de Dados suspende por 3 dias a funcionalidade de transmissão ao vivo do Discord.
1: A ação faz parte do processo que apura falhas na proteção de crianças e adolescentes no ambiente digital. Thaís de Araújo.
4: A suspensão será mantida até que a empresa comprove a adoção de medidas técnicas de segurança e de governança que sejam adequadas para proteger os menores de 18 anos.
0: Hoje, na apresentação da Voz do Brasil, Mariana Jungmann e Luciano Seixas.
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0: Foram regulamentados 4 decretos na área de energia e transição energética.
1: Entre as medidas está a regulamentação das atividades de captura e armazenamento de carbono e também a abertura do mercado livre de energia.
0: Os detalhes você vai ouvir agora na reportagem de Graziele Bezerra.
2: Um dos decretos assinados nesta quarta-feira regulamenta o uso de tecnologias de captura e armazenamento de carbono. A medida contribui para a redução das emissões de gases de efeito estufa e para tornar o Brasil um país carbono negativo.

0: Escolha o seu próprio fornecedor de energia elétrica, o que alcança consumidores residenciais, pequenas indústrias e comércios.
1: Até dezembro de 27, todo comércio e toda indústria poderá escolher de quem comprar energia. E até novembro de 28, todos os consumidores brasileiros.
0: Também foi regulamentado o mercado de hidrogênio de baixa emissão de carbono no país. O decreto prevê a estruturação do Sistema Brasileiro de Certificação de Hidrogênio, que tem como objetivo comprovar o desempenho ambiental do hidrogênio em comparação com outros combustíveis. Reportagem Graziele Bezerra.
2: Estradas, portos, aeroportos e hidrovias. Um documento aponta os principais desafios no modal de transportes do Brasil.
3: O Plano Nacional de Logística mapeia problemas atuais, prevê demandas que devem crescer e aponta onde a infraestrutura de transportes precisa avançar em até 2025.
4: O plano reúne 31 eixos prioritários de transporte para os próximos 24 anos. São 12 rodoviários, 8 ferroviários, 4 aquaviários e 7 intermodais, que combinam diferentes formas de transporte. Outros 11 eixos integram um banco de projetos para estudos futuros. Com 112 objetivos prioritários, o Plano Nacional de Logística identifica problemas que precisam ser enfrentados hoje, demandas que podem crescer até 2050 e oportunidades de desenvolvimento regional. O plano também identifica a necessidade de ampliar o uso de ferrovias, hidrovias e cabotagem, e de melhorar a integração entre diferentes modos de transporte. Entre os desafios estão os gargalos para o transporte de produtos importantes para a economia brasileira, como soja, milho e carnes. O ministro de Portos e Aeroportos, Tomé Franca, defende novos modais para ampliar o escoamento.
5: O grande gargalo do setor portuário hoje não é mais a sua capacidade, mas o acesso aos portos para que a gente possa ter maior eficiência. A gente precisa integrar esses modos de transporte. Portanto, eu acho que o PNL ele aponta para esse futuro da infraestrutura brasileira.
4: Hoje, as rodovias respondem por mais da metade do transporte de cargas e o setor emite cerca de 217 milhões de toneladas de CO2 por ano. O ministro dos Transportes, Jorge Santoro, explica que o PNL vai ser o principal instrumento de transformação do setor para a próxima geração.
6: Então, isso é um investimento que tem um efeito multiplicativo na economia muito relevante, muito importante. E a gente, com esse PNL, está procurando propor um olhar diferente para o país nos próximos anos.
4: O documento foi elaborado pelos Ministérios dos Transportes e de Portos e Aeroportos, com participação dos estados, do setor produtivo, da sociedade civil e de especialistas. Reportagem Pablo Mundim.
3: Como a gente ouviu na reportagem de Pablo Mundim, o Plano Nacional de Logística prevê ações até o ano de 2050. Cerca de 5.300 empresas brasileiras foram diretamente afetadas pelas novas tarifas de importação anunciadas pelos Estados Unidos contra o Brasil.
2: Para ajudá-las a enfrentar as dificuldades causadas pela perda do mercado norte-americano, a Agência Brasileira de Promoção de Exportações, Apex Brasil, anunciou uma série de ações.
3: Elas envolvem atendimento individualizado para encontrar outros países compradores e auxílio para adaptação a novos mercados.
2: Mais cedo, eu conversei com o presidente da Apex Brasil, Laudemir Miller, sobre essa atuação. Acompanhe.
7: Presidente Laudemir Miller, um prazer ter o senhor com a gente aqui na Voz do Brasil, seja bem-vindo. Então vamos falar pra gente, explique pra gente, por favor, sobre esse plano de diversificação de exportações. O que, que é essa nova estratégia criada pela Apex para ajudar as empresas que foram afetadas pelas novas tarifas dos Estados Unidos?
8: Oi Mariana, um prazer estar aqui. É um plano de socorro, de atendimento às empresas que estão sendo impactadas pelo aumento de tarifas pelo governo americano. Nós temos hoje vários setores, mais de 2 mil produtos estão com tarifas elevadas. Você imagina que de uma hora para outra o empresário brasileiro está enfrentando um imposto a mais, uma tarifa a mais de 40%. Então nós vamos apoiar diretamente as empresas brasileiras, vamos trabalhar com 5.300 empresas para que essas empresas, o empresário, possa encontrar, ficar frente a frente com o comprador internacional do mercado dele, né, do produto dele, em mercados alternativos. Então é isso isso que a gente vai fazer. Nós vamos fazer isso por meio de feiras internacionais, rodadas de negócios, trazer compradores ao Brasil, e o nosso objetivo é realmente fazer com que, apoiar esses empresários para

0: eles diversifiquem, encontrem um novo caminho, encontrem um novo mercado.
1: Pois é, você mencionou aí 5.300 empresas, né, afetadas, que podem ser ajudadas por esse novo plano. São 35 setores econômicos. Quais são esses setores, presidente? Onde é que o problema é mais grave? E o plano, ele tem mecanismos aí para priorizar alguns setores, onde, entre esses 35, onde o problema seja ainda pior?
0: Nós vamos atender a todas as empresas impactadas, né? 5.300 empresas, todas as empresas impactadas pelo tarifaço. Claro que a gente tem algumas prioridades, são setores que estão sofrendo mais, né? Porque a gente tem muitas empresas, por exemplo, do setor de rochas, que pega muito, né, aí a região do Espírito Santo, que os Estados Unidos é o mercado principal. A gente tem o setor de madeira, que pega a região sul, que os Estados Unidos é o mercado principal. Móveis, a gente tem calçados, têxteis, enfim, de várias regiões do Brasil. Nós vamos priorizar estes setores numa estratégia também setorial. A Apex Brasil, que é a Agência Brasileira de Promoção de Exportação, nós temos uma parceria com 29 entidades setoriais, empresariais, que estão conosco nesse grande movimento, né, de apoiar essas empresas. Então, a gente tem prioridade, mas nós vamos atender todas as empresas, cada uma delas individualmente. E aí, Mariana, até para as empresas, né, as pessoas que estão ouvindo a Voz do Brasil e acompanhando a gente, o Brasil, neste mês de julho, nós exportamos 35 bilhões de dólares. E de janeiro a julho, a balança comercial brasileira já registra 220 bilhões de dólares de exportação. Ano passado, nesse período, a gente estava em 200 bilhões. E o que está acontecendo, né? Nós temos, portanto, 20 bilhões a mais em relação ao ano passado. Nós caímos a exportação para os Estados Unidos em 3 bilhões de dólares, mas nós tivemos um aumento para a Europa de 3,1 bilhões de dólares. Para a Índia, que é um mercado que agora a gente está tracionando mais as nossas exportações, nós crescemos 2 bilhões e 700 milhões, nós crescemos 11 bilhões e 300 milhões para a China. Então, a exportação brasileira está num caminho muito importante. A gente já tem um superávit da balança comercial no Brasil deste ano, nessa metade do ano, de 50 bilhões de dólares, mas tem setores que estão sofrendo com o mercado americano. Então, nós estamos num movimento geral para trabalhar a diversificação das exportações brasileiras, com um foco específico nas empresas que estão sendo afetadas. E a gente vai trabalhar com vários mercados. Vamos trabalhar com o Canadá, com o México, a gente vai trabalhar a África, vamos trabalhar com a Europa, que a gente tem esse acordo tão importante, com a Alemanha, vamos trabalhar com a Ásia, principalmente, né? Não só China, mas Filipinas, Indonésia, Malásia, Singapura, que o Brasil acabou de assinar um acordo. Então, é um grande movimento de ampliação das exportações do Brasil, de diversificação das exportações brasileiras, mas principalmente, sabe, Mariana, para pegar na mão, para atender aquele empresário que de uma hora para outra está enfrentando um imposto de 40%. É para esse empresário que é esse plano. E o que, que a gente vai fazer? Nós vamos colocar compradores internacionais do produto dessa empresa frente a frente para que ele possa negociar. E a gente vai fazer isso, inclusive, com isenção de taxa. Nós não vamos cobrar os serviços que geralmente a Apex Brasil cobra, né? A gente tem alguns subsídios, mas dessa vez a gente vai fazer com uma isenção total de taxa para esses setores, porque realmente as empresas estão precisando. E ainda mais, muitos empresários nos falam assim: mas eu estava preparado para os Estados Unidos.
1: Sim, inclusive, uma alegação, né? Ah, é um mercado específico, eu tinha que vender a demanda da forma como eles apresentam. É possível adaptar isso para outros mercados?
0: Muitos, por exemplo, falam assim: ah, mas a minha máquina, ela está certificada para o mercado americano, né? O meu produto tem uma certificação específica, eu fiz uma adaptação, eu mudei minha embalagem, seja específico para os Estados Unidos. Nós vamos poder atender também essas empresas, inclusive com apoio financeiro para certificação, para mudança de embalagem, num valor de até R$40 mil. Então, as empresas que trabalharem com a Apex Brasil, que se inscreverem, que entrarem nesse nosso plano de diversificação, vão ter uma série de medidas de estar frente a frente com um comprador internacional, mas também de se preparar. E o empresário vai vai poder ele buscar uma certificação, vai poder ele, por exemplo, fazer uma adaptação no produto, e aí a gente vai ter uma metodologia, inclusive, de fazer um ressarcimento de até R$40 mil para realmente a gente trabalhar nos próximos 12 meses para que essas empresas encontrem um novo mercado. Nós não queremos e não vamos, Mariana, abandonar os Estados Unidos. Estados Unidos é um mercado muito importante, nós vamos continuar trabalhando nos Estados Unidos, junto com as empresas brasileiras, inclusive junto com as empresas americanas. Nós temos um escritório, da Apex Brasil tem um escritório em Washington, onde nós vamos trabalhar para que o setor privado estimule, negocie um aumento das isenções. Nós queremos que mais produtos brasileiros fiquem isentos, os produtos já isentos, nós queremos aumentar a nossa participação no mercado americano, mas o nosso ponto principal agora é diversificar as exportações brasileiras e pegar na mão, apoiar esses empresários que estão sofrendo com esse aumento de tarifa repentina, né? O que muda os negócios, muda toda a estratégia, e a Apex Brasil, a Agência Brasileira de Promoção de Exportações, junto com 29 entidades do setor privado brasileiro, vão trabalhar a partir de hoje já, junto com as empresas, para que elas possam encontrar um novo mercado e seguir as exportações.
1: Presidente, o senhor mencionou até um atendimento individualizado que vai ser feito com as empresas, né? Ou seja, cada uma sendo atendida na sua especificidade. Exato. Os empresários, então, que estiverem, né, esses 5.300 empresários que estiverem interessados em receber esse apoio da Apex Brasil, como é que eles devem proceder? Onde eles podem procurar informação? Como é que eles podem acessar a Apex?
0: Eles podem procurar diretamente a Apex Brasil, que é apex.com.br. Então, a gente já está preparado para atender essas empresas, e o atendimento é individualizado, Mariana. Sabe por quê? Porque cada empresa tem a sua realidade, tem o seu produto, tem a sua estratégia, tem a sua maturidade. Então, nós vamos atender uma por uma, montar uma estratégia para o seu produto, para um mercado alternativo. A gente tem uma base de inteligência muito importante de oportunidades dos mercados internacionais para cada um desses produtos, mas também toda uma estratégia com 29 entidades do setor. Então, a empresa também pode procurar a sua entidade, empresa de calçado, de móveis, de plástico, enfim, de 29 setores que nós estamos trabalhando nessa parceria, nesse grande movimento, nesse esforço extraordinário. Toda a nossa equipe tá mobilizada. É a hora de a gente se unir para diversificar as exportações brasileiras, para apoiar os nossos empresários que tanto trabalham, que têm orgulho do seu produto. A exportação muitas vezes é um sonho para o empresário, né? E esse sonho, em alguns casos, está interrompido. Então a gente quer voltar a sonhar com outro mercado, para que esse produto, que é tão bom, que é resultado do trabalho de muitas pessoas, de homens, mulheres, empresários, empresárias, possam encontrar um novo caminho, possam encontrar um novo mercado. E é esse o trabalho que a gente começa a fazer a partir de hoje.
1: Muito bem, nós conversamos com o Aldemir Miller, presidente da Apex Brasil. Presidente, muito obrigada pela sua entrevista à Voz do Brasil.
0: Obrigado, Mariana, e obrigado aí a todos os ouvintes que acompanham a Voz do Brasil.
1: Pequena correção, o endereço da página da Apex é apexbrasil.com.br.
2: A Agência Nacional de Proteção de Dados determinou que o Discord suspenda as transmissões ao vivo na plataforma no Brasil.
1: A medida preventiva foi tomada após a identificação de falhas na proteção de crianças e adolescentes.
2: A decisão faz parte de uma fiscalização iniciada na semana passada após episódio que resultou na morte de um adolescente de 13 anos.
3: As transmissões ao vivo, as famosas lives, realizadas dentro da plataforma Discord, serão suspensas após determinação da Agência Nacional de Proteção de Dados, a ANPD. O bloqueio deve começar em até 3 dias úteis e vale também para outros recursos de compartilhamento de vídeo. Segundo a agência, foram identificados riscos graves relacionados ao uso das lives para violência, assédio, automutilação e incentivo ao suicídio envolvendo crianças e adolescentes. O Discord é uma plataforma que permite a troca de mensagens por texto, voz e vídeo. O serviço também reúne comunidades em que os usuários podem conversar e interagir em tempo real, sobretudo por meio das lives em jogos online. De acordo com a ANPD, pela forma como o serviço funciona, o Discord não consegue analisar o conteúdo das transmissões em tempo real. A plataforma depende de sistemas automatizados e de denúncias dos próprios usuários para identificar possíveis violações, como explica o superintendente de fiscalização da ANPD, Fabrício Lopes.
4: Se o Discord não consegue ter acesso ao contexto do evento, ele não consegue, de maneira espontânea e automatizada, agir em tempo para evitar essas violações que acontecem ali dentro, como exposição de crianças e adolescentes a conteúdo violento, a incitação à automutilação, a maus tratos e até tortura de animais, entre outros conteúdos proibidos pelo artigo 6º do ECA Digital.
3: A agência ainda apura outras possíveis falhas, como problemas na verificação de idade e na remoção de conteúdos que violem os direitos de crianças e adolescentes. O superintendente de fiscalização da ANPD, Fabrício Lopes, explica ainda que a suspensão será mantida até que a empresa comprove a adoção de medidas técnicas, de segurança e de governança que sejam adequadas para proteger os menores de 18 anos.
4: Essa suspensão ela vai ser por prazo indeterminado, porque o motivo que justificou essa suspensão precisa ser vencido antes de que a plataforma possa restaurar essas funcionalidades. Enquanto permanecerem as razões técnicas que justificaram essa suspensão, a gente não entende como possível a restauração dessas funcionalidades.
3: O Discord tem 3 dias úteis para comprovar o cumprimento da determinação e 10 dias úteis para apresentar recurso. Caso sejam confirmadas as irregularidades, a empresa também poderá sofrer sanções previstas no Estatuto Digital da Criança e do Adolescente, o ECA Digital, incluindo multa de até R$50 milhões por infração. A decisão faz parte de uma fiscalização iniciada na semana passada, que investiga um grupo criminoso suspeito de incentivo ao suicídio por meio do Discord, resultando na morte de uma adolescente de 13 anos no último dia 22 de julho. Segundo a plataforma Discord, uma investigação interna identificou evidências de que a atividade criminosa foi coordenada em outras plataformas e afirma contar com equipes especializadas que trabalham no combate a indivíduos envolvidos em atividades violentas. Reportagem Thaís de Araújo.
5: Hoje é Dia Nacional dos Direitos Humanos.
2: E nesta data vamos falar sobre o Clique Cidadania, um aplicativo móvel gratuito desenvolvido que funciona como um guia digital de direitos, serviços e políticas públicas.
6: Encontrar o serviço público certo nem sempre é uma tarefa simples. Para ajudar nessa busca, o aplicativo Clique Cidadania reúne informações sobre direitos e orienta como acessar serviços de assistência social, saúde, educação, trabalho e renda. Além das orientações, o aplicativo também reúne canais de atendimento para situações de violação de direitos, como o Disque 100 e o Ligue 180, como detalha Fernanda Becker, coordenadora-geral de promoção dos direitos das pessoas migrantes, refugiadas e apátridas.
7: É um lugar de acessar direitos. Você tem informação sobre o direito e sobre o órgão, a instituição que você pode buscar, né? E aí tem a geolocalização, você consegue georreferenciamento de achar onde está aquele espaço no seu território. É na palma da mão.
6: Além de explicar a função de cada serviço público, o aplicativo conta com um mapa integrado que mostra onde ficam as unidades, como CRAS, CREAS, unidades básicas de saúde, conselhos tutelares e outros equipamentos públicos mais próximos da localização do usuário. Como é integrado ao sistema de navegação do celular, também permite traçar rotas até os locais de atendimento. O aplicativo também pode atender a demandas específicas e disponibilizar novos temas, como explica Fernanda Becker.
7: Ele é um aplicativo dinâmico, né? A mais nova guia dele é de brasileiros retornados, né? Repatriados. Para quando as pessoas que chegam aqui, a maioria deportadas, assim como os migrantes, que às vezes estão muito tempo fora do país, já passam a entender os seus direitos, quais órgãos e quais instituições buscar.
6: O Clique Cidadania está disponível de graça para celulares Android e oferece conteúdos em português, espanhol e inglês. Reportagem Luciana Colares de Holanda.
5: instituições federais de ensino superior terão 154 mil vagas em cursos de formação continuada para professores da educação infantil em 2027.
2: A partir de 17 de agosto, as instituições interessadas em oferecer os cursos poderão se inscrever na chamada pública no Sistema Integrado de Monitoramento, Execução e Controle, o SIMEC.
5: As inscrições devem ser feitas até o dia 9 de setembro e os resultados serão divulgados em 9 de outubro.
2: O endereço para inscrição é cimec.mec.gov.br.
5: Foram reabertas as inscrições para instituições de ensino criarem novos programas de residência médica.
2: Também é possível solicitar ampliação de vagas nos programas já existentes.
5: Novos pedidos podem ser feitos até 31 de agosto.
2: Podem participar instituições federais ligadas ao Ministério da Saúde ou da Educação, órgãos públicos e instituições privadas sem fins lucrativos.
5: A inscrição pode ser feita no site site sigresidencias.saude.gov.br.
2: E essas foram as notícias do Governo Federal.
5: Uma realização da Secretaria de Comunicação Social da Presidência da República.
2: Com produção da empresa Brasil de Comunicação.
5: Fique agora com o Minuto do TCU e em seguida as notícias do Poder Judiciário e do Congresso Nacional. Boa noite.
2: Boa noite para você, até amanhã.
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11: Presidente do STF se reúne com representações diplomáticas do grupo de países da América Latina e do Caribe.
12: Urna eletrônica ganha nova interface para as eleições 2026.
11: Para o STJ, poderes para atuação extrajudicial de advogado não limitam procuração geral em processos judiciais.
12: Boa noite, eu sou Marcela Luiz.
11: E eu sou Walter Lima.
12: O presidente do Supremo Tribunal Federal, ministro Edson Fachin, se reuniu hoje com representações diplomáticas do grupo de países da América Latina e do Caribe.
11: Na ocasião, ele destacou duas prioridades da agenda externa do STF. A primeira prioridade é a defesa da democracia constitucional que, segundo Fachin, se encontra sob pressão em diferentes partes do mundo. Na ocasião, ele falou sobre a importância da independência judicial. Vamos ouvir um trecho da fala do ministro.
13: Em particular, tenho buscado, seja multilateralmente, seja bilateralmente, contribuir para a articulação de uma rede de cortes supremas e tribunais constitucionais atentos para a autonomia dos juízes como pressuposto da democracia constitucional. Afinal, são os juízes, sobretudo os juízes constitucionais, os guardiões últimos dos direitos fundamentais.
12: A segunda prioridade da agenda externa do Supremo, apontada por Fachin, é a ênfase na América Latina e no Caribe, com a consolidação de uma região de encontro, de entendimento e cooperação.
11: O presidente do STF também destacou que o Supremo vai sediar, em novembro deste ano, o 11º encontro do Fórum de Cortes Supremas do Mercosul.
12: Plenário do STF reconhece validade da moratória da soja e decide sobre leis de Rondônia e Mato Grosso que restringem benefícios fiscais.
11: A moratória da soja é um acordo privado e voluntário firmado entre empresas que impede a aquisição de produtos de fazendas localizadas em áreas desmatadas após julho de 2008 na Amazônia. Marta Ferreira.
14: O julgamento começou em março, mas foi suspenso após o Supremo decidir encaminhar o caso ao Núcleo de Solução Consensual de Conflitos. A ideia era buscar um acordo entre as partes. No entanto, em junho, houve um recuo que impossibilitou um consenso sobre o tema. Na retomada do julgamento, o plenário reconheceu a validade das leis estaduais e a licitude da moratória da soja. Também decidiu pela consequente extinção das ações e procedimentos relacionados à sua suposta ilegalidade.
12: Urna eletrônica ganha nova interface para as eleições 2026.
11: Com as novidades, votação será mais acessível e intuitiva. Fábio Ruas.
15: Na interface, uma nova fonte torna a urna mais acessível para pessoas com deficiência visual, porque o desenho das letras privilegia contraste, espaçamento e definição dos caracteres, facilitando a leitura. Também foi inserida uma barra de progresso que permite ao eleitor acompanhar em tempo real o andamento da votação. Além dessas novidades, também foi ampliado o uso de Libras, a língua brasileira de sinais, em diferentes etapas da votação.
12: Procuração dada a advogado para atuar em processos continua válida, mesmo se conceder poderes para atuação fora da justiça, perante órgãos administrativos.
11: Essa conclusão é do STJ. Fátima Ochoa.
16: Ainda na fase de conhecimento em ação de indenização por danos morais, uma operadora de plano de saúde substituiu advogados e apresentou procuração que dava às novas representantes amplos poderes para o foro em geral e as autorizava a representá-la perante especialmente duas autarquias federais. A terceira turma do STJ reconheceu a regularidade da representação processual da empresa e afastou a necessidade da intimação pessoal no cumprimento de sentença. Segundo a relatora, ministra Nancy Andrighi, nesse caso, quando a procuração prevê expressamente poderes gerais para o foro, a inclusão de atribuições extrajudiciais, ainda que qualificadas como especiais, não restringe a representação judicial.
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12: Uma boa noite.
11: E até amanhã.
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18: Eu sou Paula Groba.
19: E eu sou Humberto Pinheiro.
18: E estes são os destaques de hoje do Jornal do Senado, que começa agora.
19: Senado aprova protocolos de atendimento a doenças cardiovasculares no SUS.
18: Vagas ociosas em ônibus escolares rurais poderão atender professores e universitários.
19: Segurança pública pode ter prioridade na restituição do imposto de renda.
18: Boa noite.
19: Boa noite.
18: Doenças cardiovasculares são a principal causa de morte no Brasil, mas em muitos casos o desfecho pode ser diferente quando o atendimento é rápido e o tratamento começa nos primeiros minutos.
19: É justamente para agilizar esse socorro que o Senado aprovou um projeto que prevê protocolos específicos para o atendimento desses casos no SUS. Os detalhes com o repórter Douglas Castilho.
20: O maior gargalo combatido pela proposta é a falta de previsão específica para que as unidades de pronto atendimento, UPAs, utilizem terapias trombolíticas, que consistem basicamente na utilização de remédios capazes de dissolver coágulos sanguíneos. Esse tipo de procedimento médico desempenha papel crucial na resposta imediata a casos como o de infarto do miocárdio, sobretudo em localidades onde não seja possível realizar práticas mais complexas como cirurgias. A relatora substituta, a senadora Damaris Alves, do Republicanos do Distrito Federal, falou da necessidade de aprovação da medida.
0: No infarto agudo do miocárdio, a rapidez no reconhecimento do quadro clínico e na instituição do tratamento adequado é fator decisivo para a sobrevida e o prognóstico do paciente.
20: Na prática, já existem normas do Ministério da Saúde que possibilitam a padronização do atendimento no SUS. Porém, os parlamentares optaram por dar força de lei ao protocolo. O projeto vai à sanção presidencial.
18: E seguiu para a sanção presidencial o projeto que amplia as possibilidades de estoques de insumos pelo governo para alimentação animal. A proposta altera o programa de venda em balcão da Conab, que facilita o acesso de pequenos criadores ao milho em grão.
19: O texto inclui produtos como sorgo, caroço de algodão e farelos de soja e milho. A medida também permite à Conab comprar estoques em leilões públicos para dar mais segurança ao abastecimento em períodos de quebra de safra e instabilidade climática. O projeto vai à sanção presidencial. A relatora do projeto, senadora Tereza Leitão, do PT de Pernambuco, explicou a urgência da aprovação do texto.
21: É muito importante para o momento atual que nós vivemos com a ameaça dos impactos climáticos provocados pelo El Niño.
18: O Senado também aprovou a medida provisória que abriu crédito extraordinário para garantir o pagamento de ajuda de custo às famílias da zona da Mata Mineira que tiveram perdas materiais provocadas pelas fortes chuvas na região.
19: A medida provisória seguiu para promulgação. Repórter Alexandre Campos.
22: O Senado confirmou a medida provisória que abriu crédito extraordinário no valor de R$75 milhões ao orçamento do Ministério da Integração e do Desenvolvimento Regional. Esse valor garantiu o pagamento de apoio financeiro às famílias residentes na zona da Mata Mineira que tiveram prejuízos materiais e perderam bens por causa de fortes chuvas no início deste ano. O governo transferiu uma parcela única de R$ 7.300 a cerca de 10 mil famílias atingidas. No entanto, parte dos recursos liberados pela MP ainda não teve destinação. Se a medida provisória não fosse aprovada antes do fim do seu prazo de vigência, esse montante não poderia mais ser usado, como explicou o presidente do Senado, Davi Alcolumbre.
23: O governo federal ainda tem um saldo. E se nós perdermos esse saldo do crédito extraordinário, algumas propostas em relação a desastres naturais vão perder o objeto no Ministério, para que essas famílias que foram atingidas por esse desastre não percam esse apoio do governo federal.
22: Como não sofreu alterações durante sua análise no Congresso Nacional, a medida provisória segue para promulgação.
18: Professores e estudantes do ensino superior poderão utilizar vagas ociosas nos veículos do transporte escolar das áreas rurais.
19: Foi o que aprovou a Comissão de Educação. O projeto segue agora para análise do plenário. Repórter Rodrigo Rezende.
24: O projeto garante que as vagas ociosas no transporte escolar rural possam ser utilizadas pelos professores e por universitários. O senador Camilo Santana, do PT do Ceará, que apresentou o relatório favorável ao projeto feito pela senadora Jussara Lima, do PSD do Piauí, ressaltou que a possibilidade de uso do transporte se dará apenas após o atendimento de todos os alunos da zona rural da educação básica. Camilo apresentou uma emenda que permite que os estudantes de institutos federais também possam usar do benefício.
25: Mas muitas vezes o transporte ele vai ocioso, com assentos ociosos, então esses assentos vão permitir que professores, que muitas vezes precisam se deslocar, que às vezes não tem um transporte próprio, não tem incentivo, eles vão poder utilizar. E a gente incluiu, que não estava previsto, também os alunos dos institutos federais, que também muitas vezes sofrem com essa questão do transporte, deslocamento da sua casa aos campos.
24: Para possibilitar a utilização dos assentos vagos, o projeto modifica uma lei de 2004 que criou o Programa Nacional de Apoio ao Transporte Escolar.
18: Segurança pública e agilidade no atendimento a pacientes com câncer serão as principais prioridades do senador Sargento Reginauro, do PSDB do Ceará. Ele assumiu temporariamente a cadeira do senador Eduardo Girão do Novo, também do Ceará, que se licenciou do mandato para disputar as eleições de 2026 como candidato a vice-presidente.
19: Ao tomar posse, Reginauro afirmou que vai trabalhar pela efetivação da chamada Lei dos 60 Dias, que estabelece prazo máximo para o início do tratamento de pacientes pacientes com câncer após o diagnóstico. O senador lamentou que, em muitos casos, a demora do atendimento pelo SUS pode agravar a doença e até contribuir para a morte dos pacientes.
18: Reginauro também destacou ter sido o primeiro bombeiro a ocupar uma cadeira no Senado. Segundo ele, sua trajetória política começou na luta classista, em defesa dos profissionais da segurança pública, que à época tinham pouco reconhecimento e valorização.
1: Nós éramos uma categoria para ilustrar bem. O bombeiro é praticamente como um extintor, mas você só lembra dele na hora do incêndio. Hoje se debate a valorização dos profissionais da segurança.
19: Já o senador Carlos Fávaro, do PSD de Mato Grosso, defendeu o projeto de sua autoria que proíbe as apostas online, as chamadas bets. O parlamentar relatou casos de famílias que enfrentam dívidas, conflitos e perda de renda associados a apostas.
18: Segundo Fávaro, o problema vai além da atuação de plataformas irregulares e está relacionado ao próprio modelo de negócio das bets. O senador avalia que a regulamentação não é suficiente para eliminar os riscos e defende o fim das autorizações existentes com um período de transição de até 5 anos.
3: Ouvi mães que não dormem mais porque os filhos apostam o salário inteiro, não tem como pagar o aluguel. Ouvi pais que descobriram que o cartão de crédito estava estourado porque o filho jovem entrou numa espiral de apostas que ele não consegue parar. Ouvi esposas que perderam o casamento porque o marido esconde dívidas de apostas.
19: Profissionais de segurança pública poderão ter prioridade no recebimento da restituição do imposto de renda.
18: O projeto foi aprovado pela Comissão de Assuntos Econômicos do Senado e, se não houver recurso para o plenário, segue para a Câmara dos Deputados. A reportagem é de Marcela Cunha.
4: Se virar lei, os profissionais de segurança pública terão preferência na restituição do imposto de renda, depois dos idosos e dos contribuintes, cuja principal fonte de renda é o magistério. A medida alcança os profissionais de segurança pública previstos na Constituição e no Sistema Único de Segurança Pública, além dos agentes do sistema socioeducativo. Autor da proposta, o senador Jaime Campos, do União de Mato Grosso, afirmou que a prioridade é uma forma de reconhecer o trabalho de categorias que enfrentam riscos diariamente.
5: São policiais, bombeiros, guardas municipais, agentes penais que deixam suas casas para enfrentar a criminalidade. Não estamos falando de privilégio. Estamos falando de reconhecimento.
4: A mudança não altera o valor das restituições, nem cria uma nova despesa para o governo, como explicou o presidente da Comissão de Assuntos Econômicos, o senador Renan Calheiros, do MDB de Alagoas.
6: Não tem repercussão fiscal, inverte apenas a ordem das prioridades e atende com essa prioridade os profissionais da segurança pública, que cuidam da proteção de vida das pessoas.
4: Se não houver recurso para análise pelo plenário do Senado, o texto segue para a Câmara dos Deputados.
19: Com edição de Paula Groba e trabalhos técnicos de Eliseu Caires, o Jornal do Senado fica por aqui. Acompanhe agora as notícias da Câmara dos Deputados. Boa noite.
18: Boa noite e até amanhã.
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7: Deputados criam um programa que promove a inclusão digital de idosos.
26: Câmara analisa a participação de sindicalistas em conselhos estatais.
7: Projeto reconhece o trabalho das mulheres no setor da pesca artesanal.
26: Parlamentares pedem votação do fim da escala 6x1 no Senado Federal.
7: Boa noite. Benedita da Silva, do PT do Rio de Janeiro, cobra do Senado a votação da proposta que reduz a jornada de trabalho e acaba com a escala 6x1. A congressista argumenta que a mudança amplia o tempo de descanso e de convivência familiar dos trabalhadores.
26: Benedita da Silva considera que a redução da jornada também pode favorecer a saúde e a produtividade dos cidadãos. Para ela, os avanços tecnológicos permitem rever o tempo de trabalho sem retirar direitos ou comprometer a atividade econômica.
7: Carlos Aratini, do PT de São Paulo, defende o fim da escala 6x1 e a redução da jornada de trabalho semanal para 40 horas, sem diminuição dos salários. O deputado pede que a presidência do Senado dê andamento à proposta aprovada pela Câmara.
26: Carlos Aratini argumenta que a medida vai permitir mais convivência entre os trabalhadores e suas famílias. Segundo segundo o deputado, a redução da jornada também é viável diante dos ganhos de produtividade proporcionados pelas novas tecnologias.
2: Trabalho.
7: Projeto que permite a participação de sindicalistas em conselhos estatais avança na Câmara. A repórter Maria Neves traz mais informações sobre a proposta.
8: A Comissão de Trabalho da Câmara aprovou o projeto do deputado Raimundo, PT do Rio de Janeiro, que autoriza a participação de dirigentes sindicais nos conselhos de administração de empresas públicas ou de economia mista. Atualmente, a legislação proíbe a presença de sindicalistas nesses conselhos. Para Raimon, essa vedação não se justifica e é inconstitucional. Na opinião do deputado, impedir que um cidadão ocupe o cargo de representante eleito dos empregados em um conselho de administração de empresa estatal por ser dirigente sindical se choca com a liberdade associativa prevista na Constituição. Relator do texto, o deputado Bongás, do PT do Rio Grande do Sul, acrescenta que ninguém melhor que o dirigente sindical para defender os interesses dos trabalhadores nos conselhos das empresas públicas.
10: Quando a categoria precisa indicar alguém, o dirigente sindical pode também ser indicado. E eu quero dizer, até como ex-dirigente sindical, responsável de estudar com mais profundidade, dedicação de tempo, conhecimento das legislações, que ele pode exercer melhor esta representação da categoria nos interesses da estatal.
8: Como forma de evitar um possível conflito de interesses, o projeto prevê situações em que o dirigente sindical não deve participar das decisões do Conselho de Administração. A proposta veda a participação nas deliberações sobre assuntos que envolvam relações sindicais, remuneração, benefícios e vantagens, inclusive em matérias de previdência complementar e assistenciais. O projeto que autoriza a participação de dirigentes sindicais nos conselhos de administração de empresas públicas ainda será analisado pelas comissões de administração e de Constituição e Justiça. Da Rádio Câmara de Brasília, Maria Neves.
26: Silvia Cristina, do PP de Rondônia, cobra a votação da proposta de emenda à Constituição que garante a transposição de servidores dos ex-territórios para os quadros da União. A deputada critica o fato de a proposta estar parada na Câmara há mais de 2 anos.
7: Por isso, Silvia Cristina pede o apoio dos colegas para reunir as 22 assinaturas necessárias à inclusão da PEC na pauta da Comissão de Constituição e Justiça. Para a deputada, a medida representa justiça e reconhecimento aos trabalhadores dos ex-territórios.
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7: Economia.
26: Luiz Lima, do Novo do Rio de Janeiro, avalia que o poder de compra do salário mínimo diminuiu nos últimos anos. O deputado compara os preços entre o governo anterior e a atual gestão federal, afirmando que a quantidade de sacos de cimento comprados com um salário mínimo caiu de 69 para 45.
7: Luiz Lima lamenta o que classifica como empobrecimento das famílias brasileiras, devido também à alta no preço dos alimentos. O parlamentar acrescenta que o salário mínimo do Brasil está entre os mais baixos da América do Sul.
26: Jandira Fegali, do PCdoB do Rio de Janeiro, ressalta a necessidade de um projeto nacional de desenvolvimento focado na soberania econômica, tecnológica e ambiental, em contraposição a propostas de privatização e alinhamento geopolítico externo.
7: Jandira Fegali argumenta que o país deve usar suas riquezas estratégicas para gerar empregos e fortalecer a indústria. Ela defende um Brasil competitivo e sofisticado, alinhado a parceiros comerciais importantes.
2: Agricultura.
26: Afonso Rando, PP, cobra uma solução para o endividamento dos agricultores atingidos pelas secas e enchentes no Rio Grande do Sul. Ele critica a medida provisória que cria linhas de crédito para renegociar dívidas rurais e afirma que nenhum produtor conseguiu acessar o benefício.
7: Afonso Ram defende mudanças na medida para garantir o refinanciamento aos produtores que atendam aos critérios estabelecidos. O deputado observa que mais de 180 mil agricultores gaúchos dependem da renegociação para retomar a produção.
9: Meio ambiente.
26: Célia Jacriabá, do PSOL de Minas Gerais, alerta que julgamentos de ações previstos no STF podem enfraquecer o licenciamento ambiental e facilitar a exploração mineral em territórios indígenas e quilombolas. Ela chama a atenção para os riscos à saúde das comunidades e para a biodiversidade.
7: Célia Jacriabá também cobra a votação na Câmara do projeto que criminaliza a misoginia. Para a deputada, adiar a análise da proposta significa deixar as mulheres mais vulneráveis à violência.
9: Previdência.
26: O projeto que reconhece o trabalho das mulheres no setor de pesca artesanal já está pronto para sua última votação na Câmara. A repórter Silvia Munhato conta quais as medidas propostas.
2: A Comissão de Defesa dos Direitos da Mulher da Câmara aprovou o projeto que reconhece formalmente as mulheres que atuam em todas as etapas da cadeia produtiva da pesca artesanal, como trabalhadoras do setor. Na prática, o texto assegura a elas acesso a direitos sociais e previdenciários, como auxílio-doença, seguro-defeso e salário-maternidade. O projeto define como trabalhadoras da pesca as mulheres que exercem atividades de preparo de redes e embarcações, captura, cultivo e manejo de organismos aquáticos. Também estão incluídas as fases de beneficiamento, transporte, comercialização e até a gestão e produção de conhecimento ligadas à cultura pesqueira. A deputada Laura Carneiro, do PSD do Rio de Janeiro, autora do projeto, afirma que a proposta deixa de ver o trabalho dessas mulheres como um complemento do realizado por seus companheiros.
11: E, ao mesmo tempo, ela tem que estar disponibilizado a ela as linhas de crédito que são disponibilizadas aos pescadores artesanais e também, e muito importante, quando do defeso ela não recebe nada. Então imagina, ela é uma marisqueira, trabalha no marisco, mas ela não é considerada pescadora artesanal e ela não recebe nada.
2: A deputada Rogéria Santos, do Republicanos da Bahia, relatora do texto, diz que a cadeia produtiva da pesca depende diretamente do trabalho feminino, especialmente no beneficiamento do pescado, para agregar valor ao que reconhece das mulheres na cadeia produtiva da pesca, ainda será analisada pela Comissão da Rádio Câmara de Brasília.
7: Os dias defende a revisão das regras de aposentadoria especial para trabalhadores expostos a agentes nocivos. A proposta reduz exigências de idade criadas pela reforma da Previdência e prevê benefício de 100% da média das contribuições.
26: Relatora da matéria, Geovânia de Sá, pede urgência para votação no plenário. A deputada avalia que as regras da reforma da Previdência prejudicaram categorias submetidas a atividades insalubres, como mineiros, metalúrgicos e trabalhadores expostos a agentes químicos, físicos ou biológicos.
9: Desenvolvimento regional.
7: Padre João, do PT de Minas Gerais, reclama do fechamento de agências do Banco Itaú em pequenos municípios da Zona da Mata. Ele defende que a instituição financeira, sindicatos, Ministério do Trabalho e órgãos de defesa do consumidor promovam debates sobre os impactos da medida.
26: Para exemplificar a insensibilidade do fechamento, Padre João cita Urucânia, cidade onde a maioria dos 4.500 clientes do banco tem dificuldades para usar serviços digitais. Ele destaca que servidores estaduais vão ter que buscar atendimento presencial em outros municípios.
9: Educação.
7: Na avaliação do IDEB, Índice de Desenvolvimento da Educação Básica, o município de Parnarama, no Maranhão, alcançou o primeiro lugar do estado na categoria Anos Finais da Rede Pública Municipal. Para Rubens Pereira Júnior, do PT, o resultado é fruto do esforço conjunto da Secretaria Municipal de Educação, do Corpo Docente e das famílias.
26: Segundo Rubens Pereira Júnior, a conquista reflete a convicção de que o desenvolvimento social e a construção de um futuro melhor só ocorrem quando a educação é entendida como pilar de transformação. Ele reforça o compromisso de apoiar o avanço dos indicadores da região.
9: Justiça.
7: Jorge Sola, do PT da Bahia, cobra investigações e a responsabilização de políticos da oposição sobre denúncias de um desvio bilionário de recursos do INSS e de contratos irregulares envolvendo o Banco Master e a gestora Reag Investimentos.
26: Para Jorge Sola, decisões de ministros do STF indicados na gestão anterior e a condução da CPI do INSS são exemplos de proteção a alguns investigados. Por outro lado, o parlamentar destaca a recuperação de mais de 2 bilhões de reais para os aposentados, promovida pelo atual governo.
7: Júnior Amaral, do PL de Minas Gerais, cita o escândalo envolvendo fraudes no INSS para reiterar críticas ao governo federal. O deputado questiona supostas relações entre pessoas ligadas à atual gestão e integrantes apontados como envolvidos no esquema.
26: Júnior Amaral também acusa parlamentares governistas de tentarem distorcer os fatos, afirmando que o eleitorado deve dar uma resposta nas urnas. O parlamentar afirma que é preciso responsabilizar os envolvidos nas fraudes e combater a corrupção no país.
9: Segurança Pública.
7: Luiz Couto, do PT da Paraíba, defende a aprovação do projeto que criminaliza a misoginia. Na visão do deputado, manifestações de ódio e discriminação contra as mulheres não podem ser confundidas com opinião ou liberdade de expressão.
26: Luiz Couto lembra que o projeto já foi aprovado pelo Senado e teve o regime de urgência aprovado na Câmara. O parlamentar acredita que a votação da proposta é um passo importante para reforçar a proteção às mulheres.
7: Para Fernanda Pessoa, do PSD do Ceará, a Lei Maria da Penha representa uma das principais conquistas brasileiras no enfrentamento à violência contra a mulher. Mas a deputada cobra mais avanços no que diz respeito à prevenção, proteção e punição a agressores e autores de feminicídios.
26: Fernanda Pessoa ressalta a trajetória de Maria da Penha, que transformou sua dor em luta em defesa das brasileiras. Ela também defende urgência na aprovação da lei que tipifica a misoginia, sustentando que o ódio e o desprezo contra as mulheres precisam ser enfrentados pelo Estado e pela sociedade.
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7: Tadeu Venere, do PT do Paraná, critica a tentativa de registro de candidaturas de agentes políticos declarados inelegíveis pela Justiça Eleitoral. O deputado cita ainda a ausência de candidatos em debates para cargos majoritários.
26: De acordo com Tadeu Venere, a Operação Lava Jato teria causado prejuízos ao Paraná e ao Brasil, com impacto sobre o mercado de trabalho. Para ele, envolvidos na ação buscam novos cargos públicos, apesar das restrições impostas pela Justiça.
7: João Carlos, do Republicanos, do Amazonas, anuncia seu retorno à Câmara de Vereadores de Manaus depois de ter atuado por 4 meses como deputado federal. Em sua avaliação, o conhecimento acumulado em Brasília servirá para conectar melhor as demandas locais ao debate nacional.
26: João Carlos observa que a atuação federal serviu para reafirmar a importância do Estado e da região amazônica para o restante do país, não apenas como paisagem distante. Ele ressalta ainda a relevância da atuação de vereadores no cotidiano das famílias e nas comunidades locais.
9: Ciência e tecnologia.
7: A Câmara aprovou a criação de um programa para promover a inclusão digital de idosos. A repórter Paula Bittar acompanhou a votação.
2: A Comissão de Constituição e Justiça da Câmara aprovou um projeto que cria o 60 Digital, o Programa Nacional de Oficinas Digitais para a Terceira Idade. O objetivo é promover a inclusão digital por meio de capacitação tecnológica gratuita. A proposta prevê parcerias com escolas, universidades, centros de convivência e outras instituições para as oficinas, que deverão abordar temas como usos de smartphones e aplicativos de comunicação, acesso a serviços bancários e públicos digitais, navegação segura na internet e prevenção a golpes digitais e uso das redes sociais de forma segura e produtiva. O relator na CCJ, deputado Júlio César Ribeiro, do Republicanos do Distrito Federal, ressaltou a importância da inclusão dessa faixa etária.
12: A tecnologia faz parte da nossa vida e precisa estar ao alcance de todos, inclusive da população idosa. A proposta, ela é simples. É ajudar os idosos a terem mais autonomia e segurança para o celular, acessar serviços, se comunicar e utilizar as ferramentas digitais no seu dia a dia. É inclusão, independência e mais qualidade de vida para quem tanto já contribuiu com o nosso país.
2: O projeto que cria o Programa Nacional de Oficinas Digitais para a Terceira Idade já pode seguir ao Senado. Da Rádio Câmara de Brasília, Paula Bittar.
26: Merlong Solano, do PT do Piauí, pede que o Congresso regulamente as plataformas digitais para combater crimes praticados na internet. Para o deputado, as redes são usadas para disseminar discursos de ódio, desinformação, golpes financeiros e conteúdos prejudiciais às crianças.
7: Merlong Solano defende a suspensão da Discord no Brasil por considerar que a plataforma não oferece proteção adequada ao público infantil. O parlamentar também pede a votação de projetos que regulamentam as Big Techs e combatem a disseminação de notícias falsas.
26: Comissões. Glauber Braga, do PSOL do Rio de Janeiro, critica a abertura de processo contra a deputada Érica Hilton, do PSOL de São Paulo, no Conselho de Ética. O parlamentar acusa o órgão da Câmara de agir de forma seletiva.
14: O Conselho sem ética tem que acabar. Está virando praxe. Atacam, agridem e aí depois, quando a pessoa se defende, tocam o Conselho de Ética para cima para tentar calar vozes divergentes. Eu quero saber quando que o Conselho sem Ética vai avaliar algum caso de parlamentares envolvidos com orçamento secreto. Quando é que isso vai acontecer?
7: Glauber Braga também critica as chamadas emendas PIX, que permitem a transferência direta de recursos indicados por parlamentares para estados e municípios.
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quarta-feira, minha gente. Quarta-feira, hoje é 12 de agosto, é o Dia Nacional das Artes, hein? E também Dia Internacional da Juventude. Estamos aqui no meio de mais uma semana e esse é o seu Misturadão, gente. A programação mais gostosa, mais ouvida em todo o nosso Brasil, chegando a partir de agora para te fazer companhia nesta hora, levando aquela alegria, aquela energia fantástica, a melhor programação musical do rádio, né? E também o quadro Mundo Pop, que já traz as principais notícias da música pra você. Bora começar então a edição de hoje, quarta-feira, com ele, Murilo Huff, ele que lançou no ano passado a música Deixa Eu, onde ele fala sobre a superação, hein? Bora curtir então o papai do Léo, Murilo Huff.

0: Gustavo Mioten. Princesa, participação especial da boiadeira. Ana Castela, no nosso misturadão na quarta-feira mais feliz aqui do rádio. Chegou agora? Pode ficar à vontade. Tá trabalhando? Bom trabalho, viu? Você que trabalha o som do nosso misturadão, você que tá no carro dando carona aí pra gente. Enfim, esteja onde você estiver, uma ótima quarta, tá? Bora ficar antenado e sabendo de tudo o que está acontecendo no cenário musical. Vamos aí com mais uma edição, então, do Mundo Pop.
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2: E aí, como é que você tá, hein? Hoje é dia 12 de agosto, quarta-feira, meio de semana. E eu tô chegando neste Dia Nacional das Artes e Dia Internacional da Juventude, trazendo aí uma edição novinha em folha do Mundo Pop pra você. O álbum de estreia de Marília Mendonça ao vivo, ganhará uma edição especial em vinil para comemorar seus 10 anos de lançamento. O projeto, lançado pelo selo Massa, em parceria com a Workshow e a Som Livre, já está em pré-venda limitada com capa exclusiva e encarte com fotos inéditas. As entregas do álbum em formato físico estão previstas para começar a partir de 20 de outubro de 2026. O LP trará 15 faixas marcantes gravadas em Goiânia, com produção de Eduardo Pepato, incluindo clássicos atemporais como Infiel, Sentimento Louco e a parceria Impasse com Henrique e Juliano.
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